0: Francisco, perdão aí a você, a voz do MC aqui tá meio fraca hoje, né? Não tá saindo naquele pique, é a rouquidão que chegou, é o frio que chegou. Mas tá tudo certo, estamos aqui tocando as músicas pra você, como prometido, na primeira semana de setembro, fazendo aquele super hit aí com o nosso planeta Eurodisco, que fechou aí muito bem, tá certo? Então vamos a um rápido intervalo comercial e já já voltamos com o último bloco de hoje.
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0: Beleza, chegamos ao final de mais um programa Planeta Eurodisco. Vamos ao último bloco de hoje. Primeiro final de semana do mês de setembro. Sejam muito bem-vindos. Você que começou a ouvir agora, você que já está ouvindo desde o início do programa, muito obrigado pela sua audiência. Este é o último bloco de hoje e a semana que vem a gente volta com muito mais. Vamos tocar aqui. Hoje eu selecionei só músicas bem conhecidas, bem top para vocês, tá? Então o programa foi só de hit, super mega hits. Fanfan, Baila Boleiro é a primeira, Hands of Love, Dance to Dance e J.D. Jaber, Don't Stop Loving, vai fechar o programa de hoje.
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0: Don't Stop Loving com J.D. Jabber, fechando aqui o nosso Planeta Aerodisco dessa semana. Gente, um grande abraço a todos. Falei pouco hoje porque a voz não tá ajudando, né? Mas ficou aí o registro de mais um programa exclusivo aqui da produção do Planeta Aerodisco, junto com a Jet Produções, a ECC Produtora e Jet Produções, fazendo a festa aí com o Planeta Aerodisco na sua emissora de rádio. Semana que vem nós voltamos com muito mais. Um grande abraço e até lá.
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1: Taperoá FM informa. Hora certa.
3: 21:33.
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0: Boa noite, meus irmãos. Que a graça e a paz do Senhor Jesus esteja com todos nós.
1: Amém.
0: É uma grande alegria podermos estar reunidos em mais um dia do Senhor para juntos engrandecermos o seu nome, bendizermos a sua majestade e sermos edificados pela sua santa e bendita palavra. Como é bom podermos encontrar os irmãos na casa do nosso Deus para celebrarmos a sua presença. Vamos abrir as escrituras. Eu convido você a abrir a sua Bíblia na epístola escrita aos Romanos. Nós vamos fazer a leitura no capítulo de número 5. Iremos ler apenas os dois primeiros versículos. Romanos, capítulo 5, versos 1 e 2. Nós estamos em uma série de exposições na carta aos Romanos. Se você quiser conferir as ministrações anteriores, é só você acessar as plataformas digitais da nossa igreja. Conforme você achar o texto, se você tiver possibilidade, eu convido a se colocar de pé para a leitura da palavra do Senhor. Romanos capítulo 5, verso 1 e 2. Assim nos diz a palavra do Senhor: justificado, pois, mediante a fé, temos paz com Deus por meio de nosso Senhor Jesus Cristo, por intermédio de quem obtivemos igualmente acesso, pela fé, a esta graça na qual estamos firmes, e gloriamo-nos na esperança da glória de Deus. Que o Senhor nos abençoe com a sua palavra. Curve sua fronte, feche seus olhos. Vamos buscar a iluminação do Espírito Santo. Querido Deus, nossos corações estão encharcados de alegria pelo privilégio que o Senhor nos concede de estarmos em Tua casa, reunidos em Tua presença, para celebrarmos o Seu nome, engrandecermos o Senhor por todos os atos deste culto que já nos trouxeram até aqui. Nesse momento nós temos ao nosso alcance a Sua palavra, e nós cremos que o Senhor fala através dela, e nós cremos que o Senhor manifesta a Sua vontade por meio dela. E é por isso que nesse momento, Espírito Santo, Tu que sonda nossas mentes e os nossos corações, Tu que esquadrinha os nossos passos, o Senhor que nos trouxe até aqui, fale conosco nesta noite mais uma vez. Edifica nossos corações, conforta, consola as nossas almas. Se preciso, nos confronte, nos corrija, mas não permita que deixemos este lugar da mesma maneira como nós chegamos até aqui nesta noite. Se aqui entre nós, ou a nos acompanhar à distância, houver alguém, Senhor, que ainda não conhece a Teu Filho como o único e suficiente Salvador de sua vida, que nesta noite cadeias possam ser rompidas e pecadores libertos do domínio da morte para o louvor do Teu Santo Nome. Fala conosco, Espírito Santo. Nós queremos ouvir a Tua voz. É isso que nós Te pedimos, em nome de Jesus Cristo. Amém. Podem sentar, meus irmãos. Absolvidos da ira e destinados à glória. Chegamos à primeira curva da epístola escrita aos Romanos. Do primeiro até o terceiro e quarto capítulo, o apóstolo Paulo mostrou-nos a necessidade de uma restauração. As coisas criadas por Deus, incluindo os seres humanos, distanciaram-se do Senhor de uma forma implacável, sendo consumidos e denegridos pelos seus próprios atos de pecado diante do nosso Criador. Os homens tentaram de muitas formas e de muitas maneiras buscar caminhos que os levassem de volta a uma comunhão com o Eterno. Em todas as suas tentativas fracassaram. E Paulo mostrou-nos não apenas a necessidade de uma justificação diante de Deus, mas a verdade de que por nosso próprio esforço e com base nas nossas próprias obras, simplesmente jamais alcançaríamos esse objetivo. No quarto capítulo que antecedeu este, sobre o qual nós iniciamos uma reflexão hoje, o apóstolo Paulo evoca a figura do famoso patriarca Abraão, personagem central na história do povo de Israel e do qual todo israelita se orgulhava de ser descendente, filhos de Abraão. Mas Paulo vai mostrar que nem mesmo o grande patriarca Abraão, conhecido e eternizado nos anais da história bíblica como o pai da fé, nem mesmo ele obteve justiça mediante as obras, ou foi justificado por meio dos preceitos estabelecidos na lei. A sua justiça estava firmada em Cristo, e por meio de seu filho ele consegue ver o Senhor, e diz a Escritura que ele viu o Senhor e alegrou-se em ver o Senhor, ainda que por uma sombra, sem um discernimento claro, e a maravilhosa acessibilidade que hoje está à nossa disposição. Mas agora, nesses dois primeiros versos, o apóstolo Paulo irá nos introduzir na doutrina mais substanciosa e central de toda a Escritura, a verdade máxima que sustenta o pilar desta igreja e que tem sido afirmada ao longo de mais de 500 anos, desde o dia em que um monge agostiniano olhou para a Bíblia e viu uma verdade gloriosa, que a justificação é único e exclusivamente por meio da fé. Paulo vai nos apresentar essa doutrina, irá mostrar que essa justificação altera o nosso passado, determina uma mudança no nosso presente e nos estabelece um futuro glorioso, do qual aguardamos ansiosos no cumprimento cabal de todas as promessas de Deus. Ele irá nos apresentar essa maravilhosa verdade, que fomos absolvidos da ira que pairava sobre nossas cabeças, e agora estamos destinados a viver eternamente ao lado do nosso Deus. Eu gostaria que você deixasse a sua Bíblia aberta nesse capítulo 5 de Romanos, nesses dois versos apenas, e percorrer esse texto com você nessa noite, a fim de compreendermos como fomos absolvidos da ira e agora somos destinados à glória celestial. Mas no primeiro verso existem informações que são dignas de meditação. A primeira coisa que eu quero destacar é o caráter jurídico que o apóstolo Paulo dá ao trazer essa doutrina. Ele começa o texto dizendo: justificados mediante a fé, temos paz com Deus por meio de nosso Senhor Jesus Cristo. A expressão chave desse primeiro verso é exatamente o termo justificados. O apóstolo Paulo vai, a partir desse instante, criar uma linguagem preenchida de uma certa narrativa jurídica. Os seus argumentos têm um caráter forense. E Paulo é como se estivesse imaginando um tribunal, um juízo. E agora a sentença é emitida por Deus, e Deus decretou que essas pessoas que nele creram, por meio de Jesus Cristo, agora são justificadas. Mas quando nós falamos de justificação, nós estamos falando de um ato. Um ato soberano de Deus, executado por Deus, e não de um simples processo. Quando nós pensamos em santificação, aí nós entendemos que isso se trata de um processo. Afinal, o Senhor vai nos lapidando e nos moldando com o passar dos dias e com o passar do tempo, conforme crescemos na graça e no conhecimento da sua palavra. Mas a nossa salvação, ela não foi alcançada por meio de um processo. A nossa salvação também não foi obtida por meio de um esforço próprio, como o capítulo 4 já nos mostrou. A nossa salvação, ela foi decretada, ela foi estabelecida, e ela simplesmente não pode ser revogada ou inutilizada, porque ela foi decretada pelo juiz de toda a terra. E ele afirmou que nós agora somos justos. E essa justificação, este ato estabelecido por Deus, é algo glorioso nas Escrituras. Porque a justificação não é algo que Deus faz em nós, mas Deus faz por nós. Não acontece dentro de nós, mas fora de nós. Não foi em nosso próprio coração que brotou essa justificação, mas ela nos foi imputada. Uma ação monérgica do Espírito Santo, por meio de um preço que foi pago, e foi pago por Cristo, para que eu e você possamos ser reconhecidos como justos diante de Deus. Somos pecadores, temos falhas, existem em nós tantas avarias, tantas coisas que precisam ser ajustadas, mas ainda assim a Bíblia afirma de uma maneira categórica: Deus nos justificou. E essa justificação, ela não é em grau, não existe graus de justificação, pessoas mais justas, pessoas menos justas, não. Essa justificação, ela é instantânea, ela é completa, é cabal. O homem é justificado por inteiro, ou ele simplesmente não é justificado. Não existe meio crente, não existe quase crente, não existe meio cristão, quase cristão. Ou nós somos filhos de Deus, ou nós somos filhos do diabo, ou nós somos luz, ou nós somos trevas, ou nós pertencemos a Cristo, ou desconhecemos Cristo, ou viveremos no céu, ou habitaremos para sempre na destruição. Não existem meio termos, não existem alternativas paralelas, não existem caminhos que possamos trilhar longe dessa estabelecida verdade da Escritura. O Senhor nos justificou, e se Ele nos justificou, então nós pertencemos a Ele. A justificação, irmãos, ela traz sobre nós essa maravilhosa certeza. E Paulo vai falar de algo aqui que alterou o nosso passado, que muda nosso presente e que transforma nosso futuro. Pois pelo simples fato de que já somos perdoados. A justiça que sustenta esta verdade não está em nós, mas está em Cristo. E ela foi creditada em nós por Deus. E é por isso que em 2 Coríntios capítulo 5, verso 21, o apóstolo Paulo vai dizer: aquele que não conheceu o pecado, ele o fez, isso é o diabo, deixa para lá. Ele o fez pecado por nós, para que nele fôssemos feitos a justiça de Deus. Ele está falando de Jesus Cristo, e ele está dizendo algo muito claro. Olha, Cristo não tinha pecado, mas ele toma sobre si os nossos pecados, ele toma sobre si as nossas transgressões, ele toma sobre si a nossa culpa, para que nós fôssemos justos diante do Senhor. A justiça de Deus então ela é aplicada, mas ela é aplicada sobre Cristo. A ira de Deus foi derramada, mas ela foi derramada sobre Cristo. O castigo de Deus foi cumprido, porque o salário do pecado é a morte de Cristo. A consequência da nossa transgressão, do nosso erro, do nosso equívoco, abateu-se sobre Cristo. E é por isso que nessa noite nós temos que vibrar de alegria e de entusiasmo, porque Cristo morreu a nossa morte, para que nós vivêssemos a sua vida. Entende? E ele vai dizer ainda em Filipenses capítulo 3, o verso 9, e ele vai afirmar: e ser achado nele, não tendo justiça própria que procede de lei, senão a que é mediante a fé em Cristo, a justiça que procede de Deus. Você compreende? Que está baseada em Cristo, que se sustenta em Cristo, que está firmada em Cristo. A primeira coisa que Paulo vai nos ensinar é que a nossa justificação, ela foi um ato. Ela não é um processo. Você não está caminhando para ser salvo. Você já é salvo e remido no sangue do Cordeiro de Deus. Você não está fazendo boas obras para ganhar o céu. Você vai para o céu por causa das obras de Jesus Cristo. Entende? Essa maravilhosa doutrina, ela sustenta a nossa vida. Porque ela está nos mostrando que a justificação é um ato declarado por Deus. E que Deus é esse? Paulo está descrevendo Deus como um juiz. Os juízes da terra mudam seus decretos de acordo com as suas conveniências, mas esse decreto foi ecoado na eternidade. Passarão os céus e a terra, e esse decreto permanecerá para sempre, e ele simplesmente não pode ser mudado. Essa justificação ela é recebida pela fé, mas a fé não é a causa instrumental, ela não é meritória. A fé não remove a culpa, nem tampouco remove o castigo. Talvez você me diga: mas eu sou uma pessoa que tenho fé. Mas isso não justifica você, mas isso não remove a culpa de você. A fé é apenas um instrumento de apropriação dos benefícios da redenção. Eu tenho fé em Jesus, mas não é essa fé que me libertou. Eu tenho fé em Jesus, e por meio da fé eu me aproprio de tudo o que Cristo fez, e Cristo é suficiente para mim. E é por isso que Paulo vai dizer: justificados, pois, mediante a fé. A justificação, ela é unicamente por intermédio de Jesus Cristo. Não existe outro Salvador. Não existe outro caminho. Não existe outra alternativa. Não há outra rota. Não tem outro nome pelo qual importa que sejamos salvos. O único que pode te salvar se chama Jesus Cristo. E mais ninguém. E absolutamente mais ninguém. A Escritura não atribui a nenhum outro personagem bíblico. E quantos personagens fantásticos nós temos descritos nas Escrituras, mas nenhum deles tem o poder de se colocar diante de Deus e justificar você. Apenas Jesus Cristo. unicamente Jesus Cristo. E é por isso que João Calvino certa vez afirmou nas Institutas: nós somos aceitos por Deus, não porque somos justos, mas porque Cristo é a nossa justiça. A salvação é um ato, mas isso não significa que eu deixei de pecar. Eu peco por palavras, pensamentos e ações. Eu peco até dormindo. Eu peco quando vou, quando venho. Eu peco o tempo todo. Eu sou pecador. Então isso significa que eu vou perder a minha salvação porque eu agora continuo pecando mesmo depois de Cristo ter me justificado? Não. Porque essa justiça não foi imputada a você com base naquilo que você faz ou fez. Essa injustiça foi imputada a você por base daquilo que Cristo realizou. E é por isso que nós afirmamos de forma categórica, inequívoca e sem qualquer receio: aquele que foi salvo por Cristo simplesmente não pode perder a sua salvação. Não pode. Certa vez alguém me perguntou em uma aula de seminário: pastor, eu posso perder a minha salvação? Eu disse: depende de quem salvou você. Se quem salvou você foi Jesus Cristo, nem poderes, nem alturas, nem profundidades ou qualquer outra criatura poderá separar você do amor de Deus que está em Cristo Jesus. Se foi Cristo que salvou você, não importa o quão débil seja a sua vida, o quão deficiente seja a sua história, não importa o quanto pecador você possa ser, se Cristo salvou você, a justiça de Cristo está imputada sobre você e nele você tem segurança eterna. Agora, isso não é um passaporte para você viver uma vida torta, para viver uma vida desregrada, para viver uma vida entregue às suas próprias paixões e dizer: já que eu sou salvo e não vou perder a salvação, então agora eu vou pintar o 7 e vou desenhar o 8. Vou pular o carnaval e depois eu volto no domingo seguinte, está tudo certo. Não é assim que funciona. Porque um salvo, ele vive como salvo. Deus diz que ele preparou boas obras. Para quê? Para que nós andássemos nelas, para que nós vivêssemos elas, para que nós exercêssemos elas, para que nós aplicássemos ela à nossa vida. Então o salvo, ele não pensa desse jeito. O justificado, ele não tem essa postura. O justificado, ele olha para as suas fragilidades e os seus pecados e ele se quebranta diante de Deus, ele se entristece pela sua transgressão e ele busca a misericórdia do Senhor a todo momento. O verdadeiro justificado, ele compreende a sua debilidade e ele exalta ao Senhor, porque mesmo sendo quem somos, apesar do que somos, Cristo nos salvou. Compreende? Você precisa parar de viver tentando compensar os pecados que já foram perdoados. Você precisa entender que nós lutamos contra o pecado, não para sermos aceitos, mas porque nós já fomos aceitos por Deus. Nós lutamos contra o pecado, não é para alcançarmos a benevolência do Senhor. Nós lutamos contra o pecado porque já provamos a benevolência do Senhor. Então existe em nós uma necessidade, uma busca contínua de sufocar os impulsos de nossa natureza caída, de submeter, subjugar as inclinações pecaminosas do nosso coração. E isso muda completamente a nossa perspectiva. A primeira coisa que Paulo então vai nos mostrar é que nós fomos justificados em um ato solene de Deus. Jesus salvou você e ninguém pode apagar esse decreto. Ninguém. E é por isso que nós afirmamos que vamos morar no céu, mesmo sendo quem somos, mesmo tendo os problemas que temos, mesmo possuindo as deficiências que possuímos, nós vamos morar no céu. Porque eu não vou para o céu baseado no que eu faço. Se nós formos para o céu baseado naquilo que nós fazemos, a gente não sobe o primeiro degrau da escada, a gente não passa nem do primeiro batente. Quem aqui já pecou hoje? Só eu? Eu pequei hoje. E você também. Então, se o céu depender daquilo que nós fazemos, nós estamos perdidos. E é isso que o mundo não entende. E eles vão dizer que nós somos arrogantes, presunçosos, soberbos, porque nós dizemos que somos salvos e vamos morar no céu. E na mentalidade deles isso é arrogância, porque eles estão lutando para alcançar a justificação, eles estão lutando para alcançar a aprovação, eles não entendem que Jesus...
1: Jesus já fez tudo, realizou tudo, e o que Ele fez é suficiente para que eu seja declarado justo e possa viver no céu. A justificação então altera o meu passado, o meu presente e o meu futuro. Olha o que ele vai dizer no verso 1 ainda. Justificados, pois, mediante a fé, nós temos paz com Deus. Para aí. Nós temos paz com Deus. Paulo agora vai discutir a natureza do nosso relacionamento com o Senhor. Não tem a ver com emoções. Não tem a ver com sentimentos. Aqui ele não está falando da saudação cristã, graça e paz, paz do Senhor, paz de Deus, paz de Cristo. Só não pode dar paz de Maria. Mas o resto pode. Entende? Ele não está discutindo esse tipo de saudação. Ele não está falando da paz que excede todo o entendimento, que tem a ver com o nosso estado emocional diante dele. Não é disso que Paulo está falando. Paulo está falando de uma tragédia que finalmente foi interrompida. Paulo está falando do maior problema que a humanidade precisou conviver com ele e que agora já não nos afeta. Paulo está falando da inimizade que se estabeleceu entre os homens e o Criador desde o dia que o homem deu as costas para o Criador. Paulo está dizendo que esta inimizade, ela agora foi suprimida. E quando Deus nos declarou justos, Ele agora reabilitou o nosso relacionamento com Ele. Então com Ele agora nós temos paz. O que é que Paulo então está dizendo? Que Deus deixou de ser o meu inimigo. E a inimizade que havia entre mim e o Senhor, ela simplesmente foi extinta. E aí uma verdade dura, mas difícil surge no texto. Deus não é amigo de todas as pessoas. E Tiago vai dizer que a amizade do mundo se constitui numa inimizade contra quem? Deus. Mas aí a imensa maioria das pessoas gosta de um versículo muito famoso, colam na traseira dos seus carros, colam na porta das suas geladeiras, aquele texto que diz: se Deus é por nós, quem? Que coisa fantástica. Mas se Deus for contra você? E se Deus for contra você, quem livrará você? Sim, Deus é contra o adultério. Deus é contra a prostituição. Deus é contra a mentira. Deus é contra o roubo. Deus é contra a corrupção. Deus é contra a infidelidade. Deus é contra a fornicação. Deus é contra as práticas ilícitas. Deus é contra toda a prática de injustiça. Deus é contra o assassinato. Deus é contra os pecados que estão enraizados nessa sociedade. Deus é inimigo deste mundo, porque este mundo tornou-se inimigo de Deus quando o abandonou. E nós estávamos nessa tragédia, nessa terrível tragédia. Éramos inimigos de Deus. Mas aí Paulo diz uma coisa maravilhosa. Deus deixou de ser o nosso inimigo. Porque quando fomos justificados, nós agora temos paz com Deus. Ô, irmão, você entende isso? Eu acho que você não entendeu isso. Deus é teu amigo. Deus é teu amigo. Você tem um relacionamento com Deus. Deus, Ele tem um relacionamento com você. A inimizade foi rompida, a inimizade agora foi vencida, foi restabelecido o estado primário. Nós agora temos acesso a Ele, nós agora temos comunhão com Ele, nós agora podemos dizer: o Senhor é nosso amigo e anda conosco. A maior bênção, meu irmão, não é o alívio psicológico das pressões dessa vida que você tem que suportar. A maior bênção é você saber que você agora tem uma reconciliação objetiva. Você pode falar com Deus e Deus ouve a sua oração. A cruz não mudou o humor de Deus. A cruz satisfez a justiça que a lei exigia. Entende? Compreende? Deus não deixou de ser justo. Existe um engodo na cabeça de muitas pessoas. Eu me lembro de um crente que certa vez disse para mim: pastor, eu não gosto de ler o Velho Testamento não, só gosto do Novo. Mas por quê? Porque no Velho Testamento Deus é muito brabo, é muito sangue, é muita morte, é muita fogueira, é muita estaca, é muita pedra. E no Novo Testamento, Deus é mais bonzinho, é mais light, é mais tranquilo. Eu disse, você já leu a história de Ananias e Safira? Foi o que Deus fez com Ananias e Safira? Matou. Deus mata? É, cuidado. Deus matou Ananias e Safira, por quê? Porque pecaram contra Deus. É a mesma coisa. O Deus do Novo Testamento é o mesmo Deus do Antigo Testamento. A ira de Deus contra o pecado no Antigo Testamento continua no Novo Testamento. A questão é que a cruz satisfez essa ira e atendeu toda a lei. E mediante aquilo que foi feito na cruz, nós temos paz com Deus. Entende? Paulo vai dizer em Colossenses capítulo 1, verso 20 até o verso 22. Residisse toda a plenitude. E que, havendo feito a paz pelo sangue da sua cruz, por meio dele reconciliasse consigo mesmo todas as coisas, quer sobre a terra, quer nos céus. E a vós outros também, que outrora ereis estranhos e inimigos no entendimento, por causa das vossas obras malignas, agora porém vos reconciliou no corpo da sua carne, mediante a sua morte, para apresentarmos perante ele como santos. Porque nós temos amizade com Deus, porque nós podemos entrar na presença de Deus, porque Deus não nos fulmina aqui agora, porque Ele está nesse lugar, porque quando Ele olha para nós, primeiro Ele vê o ato declarado da nossa justificação, Ele vê a marca do sangue do Cordeiro em nossa fronte, e Ele então compreende que nós somos o Seu povo, e ainda que tenhamos pecados e falhas, somos um povo santo, lavado e remido no sangue do Cordeiro da nova aliança. E é por isso que a graça dEle está sobre nós. E é por isso que o amor dEle paira sobre as nossas cabeças. Porque antes nós éramos estranhos para Deus. Jesus disse uma coisa muito séria. Ele disse que haverá um dia em que as pessoas se aproximarão dEle. E dirão, Senhor, no Teu nome eu preguei. Senhor, eu expulsei demônios. Senhor, eu fiz milagres. Senhor, eu levei multidões a encontrar-se contigo. Senhor, eu fiz coisas extraordinárias. Senhor, eu realizei tantas obras grandiosas no teu nome. E elas ouvirão de Jesus algo que é avassalador. Elas ouvirão Jesus dizer, eu não sei quem você é. Eu não te conheço. Eu não sou teu amigo. Que privilégio. Deus é nosso amigo. Nós temos amizade com Deus. Em Efésios capítulo 2, o verso 13 e 14, o apóstolo Paulo disse, mas agora em Cristo Jesus, vós que antes estavam longe, fostes aproximados pelo sangue de Cristo, porque Ele é a nossa paz. A expressão é a mesma de Romanos, nós temos paz com Ele, o qual de ambos fez um, e tendo derribado a parede da separação, que estava no meio, a inimizade. Essa inimizade agora foi desfeita. Essa inimizade agora foi suprimida. Deus não está mais contra nós, por causa do que Cristo fez em nosso favor. E isso deve encher meu coração de satisfação. E isso deve invadir a minha alma de uma profunda comoção e de uma consciência. O Senhor não estava a meu favor, mas agora Ele está, por causa da obra de Jesus. J.I. Parker certa vez afirmou, ser cristão é saber que Deus não é mais contra você. Isso é ser cristão. A sua consciência pode te acusar. Satanás, ele é perito em ser acusador. E quantas vezes ele vai se aproximar de você para tentar confundir seus pensamentos, para tentar confundir as suas emoções, para tentar deixar a sua compreensão turva das coisas. E vai dizer que você é fraco, que você é falho, que você é medíocre, que você é hipócrita. E ele vai dizer que você não é crente, ele vai dizer que você não tem justiça, ele vai dizer que você peca o tempo inteiro, que você cai no mesmo pecado várias vezes. É isso que ele vai fazer, é sempre isso que ele vai fazer. Mas não importa o que o diabo diga, não importa o que as circunstâncias esfreguem na nossa cara, não importa absolutamente nada disso, porque Deus, é Deus que está dizendo, eu sou o teu amigo. É Deus. Mas às vezes o inimigo vem tentar confundir nossa cabeça. Às vezes ele cruza nosso caminho e emite mentiras a nosso respeito. Jesus passou 40 dias e 40 noites orando e jejuando. E no final daquele período de consagração, quem é que apareceu para ele? O diabo. Cuidado, se você jejuar 40 dias, de repente é o cão que aparece. O diabo. Cuidado, você jejuar 40 dias, de repente é o cão que aparece.

tudo isso a você. Olha que ousadia. Olha como o infeliz é mentiroso. Leva ele para o alto do pináculo do templo. Se joga daqui. Está escrito. Ele dará a ordem aos anjos a teu respeito e eles vão te livrar. Mas também está escrito: não tentarás o Senhor teu Deus. É isso que o diabo faz. Ele é especialista em tirar o nosso juízo. E o diabo usa de tudo. Olha, não tem nada que o cão não use. Usa até crente. É. Ele é danado, infeliz. Usa situações. Eu tenho dito sempre, o povo não acredita, acha que eu estou brincando. O dia que o inimigo mais trabalha é o domingo. É no domingo que o cão atua 100%, com toda a sua força. É no domingo que o pneu baixa. É no domingo que o menino faz raiva. É no domingo que o computador pifa, ou da minha mulher que pifou hoje. Aí eu disse: isso é o cão. O problema é que lá para casa parece que manda o comandante do inferno, porque só é coisa grande. É no domingo. Quando ele chega para você numa conversa, às vezes com um sorriso no rosto, tentando confundir a sua cabeça, tentando confundir as suas percepções. Quando o inimigo te acusar, deixe claro para ele: tudo o que você diz é verdade. Eu sou pobre, miserável, pecador, mas também é verdade, o sangue de Jesus me lavou e eu vou morar no céu. Entende, querido irmão? Mas não apenas paz com Deus, isso muda nosso estado passado. Éramos inimigos, agora somos amigos. Isso muda o meu presente, porque o texto, o verso 2 diz assim: por intermédio de quem obtivemos igualmente o quê? Acesso. Guarde essa palavra: acesso. Nós agora temos acesso. A expressão grega é prosagoge. E existe pelo menos 3 significados para essa palavra na língua grega. Quando Paulo diz que nós agora temos paz com Deus, somos amigos de Deus, nós agora temos acesso a Deus. Nós agora temos acesso à presença de Deus. E essa palavra é central, porque essa palavra se associa, se condiciona a um outro termo importantíssimo: a graça. Então é como se Paulo dissesse: nós agora temos acesso à graça. E as 3 possibilidades de aplicação dessa única palavra: primeiro, nós temos acesso à presença da realeza. Ou seja, nós antes não podíamos adentrar a sala do trono, éramos impedidos, indignos, simplesmente não podíamos acessar a presença do rei. Você se lembra da rainha Esther, quando ela resolve encontrar com o seu esposo, mas ela não podia entrar na sala do trono? Ela ora, ela jejuma, ela se consagra, finalmente ela se levanta e vai e diz: se eu morrer, eu morri, mas em tudo Deus será glorificado. E quando ela entra na sala, a expectativa era que ela perdesse a sua vida por desobedecer a uma ordem real. Mas o rei estende o cetro, e isso era um sinal que ela podia se aproximar. Nós temos acesso à sala do trono. Antes não podíamos, por causa dos nossos pecados, das nossas transgressões, da nossa culpa. Mas quando nós entramos na sala do trono, o rei que se assenta no trono estendeu o cetro da misericórdia, e nós podemos chegar à sua presença e contemplar a sua face. A segunda possibilidade desse termo é acesso do adorador. Nós não podíamos adorá-lo com liberdade, nós não podíamos adorá-lo como gostaríamos. Os judeus eram impedidos por um véu que impedia o acesso ao lugar santíssimo. Os gentios não podiam sequer passar dos muros do templo. Nós não podíamos acessar a sua presença para adorar, mas hoje nós podemos acessar a sua presença em espírito e em verdade, e adorá-lo com liberdade, porque não existe mais muro, não existe mais véu, o Santíssimo está ao nosso alcance e podemos sentir sua presença. A terceira perspectiva dessa palavra é acesso ao porto seguro. Nós que vivíamos na instabilidade do pecado, nós que vivíamos nas ondas revoltas da transgressão, nós que vivíamos na iminência de naufragar em nossa terrível desgraça, nós agora temos acesso a um porto seguro. O nosso barco tem um porto seguro. Nós temos segurança na presença de Deus. Nós temos acesso. Irmãos, nós não visitamos.

0: a graça. Nós habitamos na graça para sempre. A graça preciosa da presença de Jesus. O que Paulo está dizendo, que outrora eles queriam entrar e não podiam, porque o véu impedia, porque o muro limitava. O sumo sacerdote visitava a presença uma vez por ano. Nós podemos habitar nessa graça todos os dias de nossa vida. E quando aqui encerrarmos a nossa jornada, contemplaremos a face do Senhor como ela é. Nós não visitamos a presença de Deus. Nós vivemos na presença de Deus. Efésios 3, capítulo 3, verso 11 e verso 12. Segundo o eterno propósito que estabeleceu em Cristo Jesus, nosso Senhor, pelo qual temos ousadia e acesso com confiança mediante a fé. Assim como Esther teve ousadia para entrar na sala do trono, nós podemos entrar na sala do trono do Altíssimo. Tem gente que gasta horas, dias, meses, esperando pela audiência de uma autoridade dessa terra. Basta você dobrar seu joelho e os céus se abrem e você está diante da maior autoridade do universo. Jesus Cristo. Nós podemos acessá-lo para adorá-lo. Hebreus 4,16. Acheguemo-nos, portanto, confiadamente junto ao trono da graça, a fim de recebermos misericórdia e acharmos graça para socorro em ocasião oportuna. Nós podemos acessá-lo para adorá-lo. Nós acessamos um porto seguro. Romanos 8, capítulo 8, verso 38, verso 39. O apóstolo Paulo disse: daquele que nos amou, porque estou bem certo, aleluia, eu estou bem certo de que nem a morte, nem a vida, nem os anjos, nem os principados, nem as coisas do presente, nem as coisas do porvir, nem os poderes, nem a altura, nem a profundidade, nem qualquer outra criatura poderá me separar do amor de Deus que está em Cristo Jesus. Eu tenho acesso a um porto seguro. Eu estou seguro nas mãos de Jesus Cristo. Nada pode nos roubar das mãos de Jesus. Nada pode nos tirar das mãos de Jesus. Ainda que o demônio use toda a sua força e todo o inferno tente, ele não pode nos arrancar das mãos de Jesus. Não pode. Estamos seguros. Portanto, meu irmão, ore com confiança. Não é com medo religioso. Você não está batendo na porta. A porta já foi aberta. Você já entrou. Você já senta na mesa. Você come como filho. Eu sou a porta. Aquele que entrar por mim sairá e encontrará pastagem. Eu sou a fonte da vida eterna. Quem beber dessa água nunca mais terá sede. Eu sou o pão da vida que mata a fome do teu coração. Eu sou a luz do mundo que ilumina a tua escuridão. Eu sou aquele que te leva para o céu e ninguém pode te arrancar das minhas mãos. É isso que ele está dizendo aqui hoje. Entende? Nós temos acesso à graça. Nós habitamos na graça. Estamos seguros na graça. Nós adoramos na graça. Nós temos liberdade com Deus. Mas ainda há um segundo aspecto. Olha o verso 2 ainda. Por intermédio de que obtivemos igualmente acesso, pela fé, a esta graça, na qual estamos o quê? Firmes. A expressão grega também é importante. O sentido é inabaláveis. Os que confiam no Senhor são como os montes de Sião, que não se abalam, mas permanecem para sempre. O vento sopra, é como aquele que construiu a casa sobre a rocha. A chuva vem, o vento intempestivo, a tormenta se abate, mas a casa está firmada na rocha e ela simplesmente não cairá. Paulo está nos mostrando que nós temos um estado permanente. E qual é o estado permanente? Não entramos e saímos da graça conforme o nosso desempenho espiritual. Você não perde a sua salvação. Há por aí quem pensa que é assim. Mas é uma tormenta viver desse jeito. É uma agonia danada viver dessa forma. Tem lugar por aí que é mais ou menos assim: você aceitou Jesus, escreve o nome no livro da vida. Eita, se desviou, apaga ligeiro, apaga ligeiro. Voltou para a igreja, escreve de novo. Ih, cortou o cabelo, aqui não pode, apaga, apaga, apaga ligeiro. Eita, cresceu o cabelo, escreve. Mas botou uma calça, não pode, irmã, apaga, apaga, apaga, apaga. E tem que ser ligeiro, os anjos ficam tudo doidos de um lado para o outro. Dando entrada e dando baixa, dando entrada e dando baixa. Não, meu irmão, o nosso nome está escrito no livro da vida. Ele foi escrito com tinta de sangue, o sangue do Cordeiro de Deus. E não tem nada no mundo que possa apagar. Não tem como. Paulo está dizendo que nós temos estabilidade, inabaláveis. Jesus disse em João capítulo 10, verso 28 e 29. Ele disse: eu lhes dou. A expressão original: eu estou entregando a você, eu lhe dou a vida eterna, jamais perecerão, e ninguém as arrebatará da minha mão. Aquilo que meu Pai me deu é maior do que tudo, e da mão do Pai ninguém pode arrebatar. Nós não estamos seguros nas mãos de João, de Pedro, de Joaquim, José, ou seja lá quem for. Nós estamos seguros nas mãos de Jesus, e Jesus é maior do que tudo, e da mão dele ninguém toma. É maravilhoso isso. Nós temos segurança, estamos firmes. É o que na teologia puritana nós chamamos de perseverança dos santos. Estamos seguros nas mãos do Senhor. Meu irmão, o seu tropeço, a sua queda, não anula a sua salvação. Você fracassa, você falha. Mas enquanto o inimigo te condena, Jesus te chama ao arrependimento. Enquanto o diabo te acusa, estende a mão contra você e quer ver você cair de uma vez por todas na lama do pecado, Jesus estende a mão, porque ele é o bom pastor, e ele vai atrás da ovelha que se afasta do aprisco. Porque ele é diligente como uma mulher que perdeu a dracma, e ele não descansa até encontrá-la. Porque ele é amoroso como o pai que espera ansiosamente o filho que cai em si retornar para os seus braços, côncio do seu pecado, para encontrar o seu favor e a sua benevolência. A sua queda, a sua falha, o seu pecado não anulam a sua salvação, mas é uma oportunidade que Deus te dá de compreender que você é limitado, humano e circunstancial, mas diante dele você encontra favor e benevolência. Talvez nessa noite você esteja com o coração assim. O Senhor não imagina os meus pecados. Talvez pecados não confessados, pecados ocultos que nós não sabemos, que nós não vemos. Pecados com os quais você tem lutado há tanto tempo, e às vezes você se sente tão imundo, tão sujo, tão vencido pela sua própria transgressão, e você até acha que não faz sentido algum permanecer numa igreja, caminhar ao lado do Senhor, e talvez fosse melhor entregar-se às suas próprias paixões. Nesta noite o Espírito Santo está falando com você, e ele está dizendo a você: a sua queda não anula a obra que eu fiz. Eu lhe chamo ao arrependimento. Se arrependa. Confesse sua culpa a ele, e você encontrará o favor e a misericórdia. Ele oferece isso a nós. Mas há uma última verdade. Essa justiça que mudou nosso passado, que muda nossa condição presente, ela altera o nosso futuro. Olha o que diz o final do verso 2. E gloriamo-nos. A versão corrigida diz: nos vangloriamos na esperança da glória de quem? De Deus. Paulo discute o passado, Paulo discute o presente, e Paulo agora fala sobre o futuro, sobre uma esperança, irmãos, que deve aquecer nosso coração em todo momento. Mas essa esperança bíblica, ela não é uma possibilidade, mas ela é uma certeza garantida. O cristão, ele não caminha para descobrir o seu destino. Muitas religiões oferecem às pessoas um caminho aonde o destino é desconhecido. Nós caminhamos sabendo qual é o nosso futuro. Nós caminhamos sabendo o que nos espera. Nós caminhamos para manifestar um destino que já foi decretado por Deus no dia da nossa justificação. Porque a justificação é o início de tudo. E a glorificação é a consequência final de tudo. Então Paulo está dizendo, meus amados irmãos, que nós temos uma esperança. Mas não é uma esperança turva, confusa, débil. Não. Nós temos uma esperança sólida, arraigada, indiscutivelmente superior. Paulo está dizendo que nós nos gloriamos na esperança da glória de Deus. E é por isso que nós fomos justificados e libertos da ira, para vivermos eternamente em comunhão profunda com o Senhor. Então um dia, quando nós findarmos a nossa vida neste mundo, nós não enfrentaremos o desconhecido. Um dia, quando nós encerrarmos a nossa jornada nessa terra, nós não descobriremos o desconhecido. Nós sabemos o que aguardamos, nós sabemos o que nos espera. Para onde nós iremos? Paulo vai dizer em Filipenses capítulo 3, verso 20, verso 21: pois a nossa pátria está no céu, de onde também aguardamos o Salvador, o Senhor Jesus Cristo, o qual transformará o nosso corpo de humilhação para ser igual ao corpo da sua glória, segundo a eficácia do poder que ele tem, até subordinar a si todas as coisas. O que é que Paulo está dizendo? Essa carne falha, essa carne que envelhece, esse corpo que se deprecia, este corpo será mudado, e eu terei um corpo como o corpo do meu Salvador, e eu viverei eternamente em um lugar onde a traça não corrói, onde a ferrugem não destrói, onde não existe dor, sofrimento e angústia. Eu viverei eternamente na presença de Deus. Essa esperança que nós esquecemos e achamos que a esperança é ter dinheiro, é comprar casa, carro, luxo, vaidade, é realizar sonhos no mundo. Essas coisas têm seu valor, mas não é nisso que está a nossa esperança. A nossa esperança é que viveremos eternamente no céu. E quando eu entendo isso, meu irmão, eu lido com as adversidades de uma forma diferente. Romanos capítulo 8, verso 18. Ele diz: porque para mim, eu tenho por certo que os sofrimentos do tempo presente, os sofrimentos de hoje. Você sofre hoje? Você fica doente? Você enfrenta dificuldades financeiras? Seus filhos dão dor de cabeça? Seu casamento tem crise? Você sofre hoje? Você entrou na igreja errada? Aqui na frente não está escrito pare de sofrer. Aqui a gente é um bando de sofredor. A gente sofre. É, a gente sofre. Está me assistindo em casa? Venha sofrer conosco. Você não precisa sofrer sozinho. Que coisa motivacional. Vem sofrer. Você sofre. A vida é difícil. A vida às vezes machuca. As circunstâncias às vezes esmaga. Mas ele está dizendo o quê? Eu tenho por certo que esses sofrimentos de hoje não podem ser comparados com a glória que será revelada em nós. Sim, eu sofro hoje, mas um dia eu não sofrerei mais. Existia um famoso pastor presbiteriano chamado Miguel Gonçalves, e ele sempre dizia o seguinte nas suas pregações: não basta você viver bem, você tem que morrer bem. É, você tem que morrer bem, não basta você viver bem. E por ocasião da sua morte, no leito, já nos últimos momentos, ele disse à sua esposa: eu pensei que na hora da minha morte eu iria para o céu, mas agora eu tenho visto, é o céu que vem até mim. Você entende isso? Estevão está sendo apedrejado por pregar o evangelho, e quando as pedras estão vindo em sua direção, e a face mais dura do sofrimento entre os homens se revela diante dele. Ele diz: eis que vejo os céus abertos, e eu vejo o Filho do Homem assentado à destra do Altíssimo. Entende, meu amado irmão? Paulo vai dizer em 2 Timóteo capítulo 4, verso 6 até o 8, ele vai escrever para o jovem pastor, já nos instantes finais de sua vida, e ele vai dizer: quanto a mim, Timóteo, eu já estou sendo oferecido por libação, e o tempo da minha partida é chegado. Contudo, Timóteo, eu competi o bom combate, completei minha carreira e guardei a minha fé. Agora a coroa da justiça me está aguardada, a qual o Senhor reto juiz me dará naquele dia, e não somente a mim, Timóteo, mas também a todos quanto amam a sua vida. Qual é a certeza que Paulo tinha diante do sofrimento? Nós sofremos nesse mundo, mas a nossa vida não é definida pelo nosso sofrimento. A vida cristã não é determinada pela nossa angústia. No mundo tereis aflições, mas tem de bom ânimo, porque eu venci o mundo, ele venceu o mundo. Então hoje aqui eu choro, hoje aqui eu gemo, hoje aqui eu experimento angústia, mas chegará o dia que serei livre de toda essas coisas e viverei para sempre na sua bendita presença. Isso é que tem que inundar meu coração, meu irmão. Mas nós nos esquecemos disso e agora só pensamos nas coisas da terra, nos benefícios da terra, e felicidade é comprar tudo que o dinheiro pode dar. Felicidade é realizar todos os sonhos que alguém pode ter, mas não é. No seu caixão não tem gaveta, no seu féretro ninguém dá a mínima para quantas viagens você já fez, no seu esquife ninguém se importa a soma das suas conquistas. Será você e Deus. E quando você estiver diante dele, nós quando estivermos diante dele, ouviremos: vinde benditos do meu Pai, vocês são justos por causa do sangue de Cristo, vocês habitam na graça pela bondade de Cristo, e vocês vão viver no céu pela fidelidade de Cristo. Portanto, meus irmãos, Romanos 5, verso 1 e 2, mostra cinco realidades simultâneas, só nesses dois versos. Fomos declarados justos, estamos reconciliados com Deus, vivemos na presença dele, permanecemos seguros na sua graça, e caminhamos para a glória celestial. As coisas do mundo, elas irão passar. A sua salvação não é frágil, progressivamente incerta ou dependente da estabilidade que você tem. Ela é uma obra completa, iniciada no tribunal de Deus e consumada na eternidade. Essa maravilhosa certeza. No tribunal da cruz, grave isso no seu coração, a ira foi silenciada. Na graça, fomos acolhidos como filhos, e agora caminhamos pela história, rumo à glória que já nos pertence por herança, porque somos justificados por Deus. Você vai morar no céu, cristão, e você não pode esquecer disso. No mundo você vai perder muitas coisas, no mundo você vai sofrer muitos danos, mas nós viveremos para sempre com o Senhor, em uma certeza bendita. Da linda pátria nós estamos longe, às vezes cansados, fadigados, entristecidos. Coisas nesse mundo querem nos iludir, preocupações querem nos abater, mas nós temos uma promessa: Jesus Cristo vem nos buscar. Quando o adversário disser que você está perdido, lembre-se, você foi achado por Cristo e está seguro nas mãos deles por toda a eternidade. Que Deus nos abençoe em nome de Jesus.
1: Curve sua fronte. Feche os seus olhos. Querido Jesus, nosso coração, ele fica extasiado diante dessa maravilhosa verdade. Nós estávamos perdidos. Éramos naturalmente teus inimigos. Mas por razões que não são claras, o Senhor nos justificou. Impôs a nós a obra do seu Filho. E agora podemos caminhar lado a lado contigo, pois somos os teus amigos, Senhor. É verdade que às vezes nós falhamos, Pai, e não honramos essa amizade como ela deveria ser honrada. Tropeçamos, caímos, tomamos rotas que não deveria. Quantas vezes o acusador se interpôs entre nós, tentando nos desiludir cada vez mais. Senhor, se existe aqui corações que estão sendo confundidos pelo adversário, filhos teus que se encontram em dificuldades e têm sido tentados pelo maligno, que quer afastá-los da tua presença, nesta noite, Espírito Santo, fala mais alto a este coração e mostra a este coração que ele usufrui de segurança eterna. Renova nossas forças, Senhor. Muito obrigado, porque não

causa surpresa para muitos hoje em dia. Rever histórias que o tempo não levou, como os discípulos deixaram suas redes, o seu pão, a sua vida, e seguiram a Jesus.

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1: Hoje é dia 28 de fevereiro e o título Fé e Fatos. Leitura bíblica na segunda carta de Pedro, capítulo 1, versículos de 19 a 21. Pois quem conhece os pensamentos do homem, a não ser o espírito do homem que nele está? Da mesma forma, ninguém conhece os pensamentos de Deus, a não ser o Espírito de Deus. 1 aos Coríntios, capítulo 2, versículo 11. O cristianismo não é um conjunto de regras morais a serem observadas, mas se baseia em fatos históricos e no que Jesus realizou. Que fatos? Que Cristo é Deus, que se fez carne, habitou entre nós, morreu por nossos pecados e foi sepultado, ressuscitou ao terceiro dia e apareceu a muitas testemunhas. Remover esses eventos históricos ou os elementos sobrenaturais do cristianismo é esvaziar a mensagem do Evangelho. Paulo disse, se Cristo não ressuscitou, é inútil a fé que vocês têm. 1 Coríntios 15, verso 14. Muitos afirmam que não devemos crer em tudo que está na Bíblia e que não importa se todos os eventos ocorreram de fato na história. O importante é que sejamos bons, éticos, que amemos uns aos outros e que façamos do mundo um lugar melhor. Pensar assim é negar a verdade exposta nas Escrituras, é dar mais crédito ao homem do que a Deus. Mas por que acreditar na Bíblia? O apóstolo Pedro afirmou, porque nunca, jamais, qualquer profecia foi dada por vontade humana. Entretanto, homens santos falaram da parte de Deus movidos pelo Espírito Santo. Segunda carta de Pedro, capítulo 1, versículo 21. Sim, é o Espírito Santo que nos convence da veracidade das Escrituras. A Confissão de Fé de Westminster, em seu capítulo 1, seção 4, diz: a autoridade da Escritura Sagrada, razão pela qual deve ser crida e obedecida, não depende do testemunho de qualquer homem ou igreja, mas tão somente de Deus, que é o seu autor, tem, portanto, de ser recebida, porque é a palavra de Deus. O apóstolo João argumenta, nós aceitamos o testemunho dos homens, mas o testemunho de Deus tem maior valor, pois é o testemunho de Deus que ele dá acerca do Filho. 1 João, capítulo 5, versículo 9. Muitas vezes ouvimos e concordamos com argumentos humanos. Por que não aceitar a mensagem de Deus que é de maior valor, importância e fidelidade? A Bíblia é a revelação de Deus para nós, traz princípios para a vida e é a razão de nossa fé. 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
1: Tapiroá FM informa. Hora certa.
2: 23:35.
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Lamentações 3:23 diz: a tua fidelidade é grande. Sabe, existem momentos na vida em que não conseguimos entender o que Deus está fazendo. Oramos, esperamos, aguardamos, mas a resposta não vem. Às vezes, as circunstâncias mudam e aquilo que planejamos não acontece como imaginávamos. Mas existe algo que nunca muda: a fidelidade de Deus. Jeremias escreveu sobre a fidelidade de Deus em meio a um período de grande sofrimento. Mesmo diante da dor, ele conseguiu olhar para Deus e declarar que suas misericórdias se renovam a cada manhã. Isso nos ensina a esperar, a confiar, a manter a fé no Senhor. Talvez hoje você esteja esperando uma resposta e ela não chegou. Não desanime. O silêncio de Deus não significa ausência, e a demora não significa esquecimento. Deus continua trabalhando, mesmo quando não enxergamos.

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2: De oficina familiar a 4 milhões de reais por ano. Empreendedora transforma a confecção e aposta em marca própria. Crescer sem quebrar. Como organizar as finanças e não perder dinheiro no negócio. Cérebro, coração e intestino, a especiaria que pode beneficiar a saúde. A trajetória da empresária Vanessa de Oliveira transformou uma humilde oficina familiar em uma confecção de grande porte em Mauá, São Paulo. O negócio começou no quarto da avó com apenas 4 máquinas de costura e o trabalho dedicado de sua mãe e sua tia. Com o passar dos anos e após assumir a liderança da empresa, Vanessa superou desafios de gestão, perdas familiares e momentos incertos para construir uma operação milionária. Após a perda repentina da mãe, a empreendedora assumiu o controle total do negócio e reorganizou todos os processos produtivos. Vanessa apostou na formação de equipes versáteis, no controle rigoroso de custos e no fortalecimento do ambiente corporativo para motivar os funcionários. Durante a pandemia, a fábrica manteve as atividades abertas e produziu máscaras de proteção, garantindo o fluxo de caixa e conquistando novos clientes de grande porte. Atualmente, a confecção produz até 30 mil peças de vestuário por mês e registra um faturamento anual de 4 milhões de reais. Aumentar o volume de vendas nem sempre garante sobra de caixa no final do mês. Especialistas em gestão alertam que o crescimento sustentável de um empreendimento depende diretamente do abandono de práticas amadoras e da profissionalização do controle financeiro, evitando que a expansão comprometa a saúde do negócio. Segundo o Sebrae, o sucesso de uma empresa baseia-se na profissionalização da gestão, no conhecimento profundo do mercado e no desenvolvimento do comportamento empreendedor. Na prática, a tomada de decisões deve ser fundamentada em dados concretos e no acompanhamento rigoroso de ferramentas gerenciais, como fluxo de caixa, caixa diário, contas a pagar e a receber, além do controle de estoque. A cúrcuma, popularmente conhecida como açafrão da terra, tem conquistado cada vez mais espaço entre as recomendações de nutricionistas devido aos seus amplos benefícios à saúde. Rica em curcumina, um composto com potente ação antioxidante e anti-inflamatória, a especiaria atua no combate ao estresse oxidativo do organismo. Seu consumo regular auxilia diretamente na prevenção de inflamações crônicas e na proteção de diferentes órgãos ao longo da vida. No sistema digestivo, o ingrediente contribui de forma significativa para o fortalecimento da barreira intestinal, o que otimiza a digestão e o sistema imunológico. Além disso, análises científicas indicam que a substância proporciona ganhos moderados nas funções cerebrais, beneficiando a memória e a velocidade de processamento. A curcumina também atua no controle inflamatório do tecido adiposo e favorece a produção natural de colágeno na pele. Como a absorção da curcumina pelo corpo é considerada baixa, a orientação profissional sugere uso frequente em pequenas quantidades nas refeições diárias.
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3: As boas novas de Deus para você memorizar esta semana aqui na BBN encontram-se em João capítulo 16, versículo 33. Tenho-vos dito isto para que em mim tenhais paz. No mundo tereis aflições, mas tende bom ânimo, eu venci o mundo. Mais uma vez, tenho-vos dito isto para que em mim tenhais paz. No mundo tereis aflições, mas tende bom ânimo, eu venci o mundo. Estas são as boas novas de Deus para você memorizar esta semana aqui na BBN.

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Início de mais um dia, hoje é domingo, 6 de setembro. Eu sou o seu amigo Aurélio Campos e vamos juntos até às 6 da manhã. Obrigado por estar conosco.

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2: De setembro. Bem-aventurado o homem que põe no Senhor a sua confiança e que não respeita os soberbos nem os que se desviam para a mentira. Salmo 44. Meditações sobre o livro de Jeremias. Leia Jeremias 38, 1 a 13. Os príncipes estão furiosos com Jeremias, a quem eles acusam de ter uma atitude derrotista. Eles obtêm do rei a autorização de que necessitam para lançá-lo na cisterna e deixá-lo para morrer. Como é grande o sofrimento do homem de Deus naquela cisterna vil e lamacenta. Mas ele clama ao Senhor e recebe esta resposta preciosa: não temas. Leia Lamentações 3, 52 a 57. O resgate está a caminho. Deus tem preparado um instrumento para realizá-lo, alguém que nem mesmo era do povo, um servo etíope da corte chamada Ebed-Meleque. Ele nos lembra o jovem que Deus usou para resgatar Paulo. Atos 23:16. Zedequias pode ser influenciado para o bem, assim como para o mal, e se permite ser influenciado em sua decisão. Percebemos a operação difícil para conseguir tirar Jeremias do poço escuro, o que serve para sublinhar a devoção de Ebed-Meleque. Acusado falsamente, espancado e lançado nesse terrível poço, Jeremias é aqui um tipo do Senhor Jesus. O final do versículo 6 nos lembra Salmo 69, 2. Estou atolado em profundo lamaçal, que não dá pé. É uma figura do sofrimento e morte de Cristo. E o versículo 13 pode ser comparado com o início do Salmo 40, relativo à sua ressurreição. Tirou-me de um poço de perdição, deu um tremedal de lama. 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
2: Problemas cardíacos progressivos na distrofia muscular poderiam ser revertidos. Mutações nos canais de cálcio interrompem o desenvolvimento cerebral precoce na epilepsia infantil. Gastos com saúde ganham peso no orçamento de quem mora sozinho à medida que a idade avança, o que revela a Serasa. Uma pesquisa do Baylor College of Medicine revelou avanços na compreensão dos problemas cardíacos causados pela distrofia miotônica tipo 1, a forma mais comum de distrofia muscular em adultos. A condição é provocada por uma mutação em um gene que produz moléculas de RNA defeituosas e inativa proteínas essenciais para o funcionamento do coração. Essa disfunção leva a alterações elétricas severas e também arritmias, responsáveis por cerca de um quarto dos óbitos entre os pacientes. Ao monitorar modelos laboratoriais com exposição prolongada ao RNA tóxico, os pesquisadores observaram que, embora os danos cardíacos e a perda de função piorassem progressivamente ao longo do tempo, as alterações moleculares na proteína não apresentaram agravamento proporcional. A descoberta sugere que o avanço do comprometimento cardíaco pode estar associado a outros fatores biológicos ainda a serem explorados pela ciência. Cientistas também do Baylor College of Medicine identificaram que mutações genéticas nos canais de cálcio do tipo PQ alteram a formação dos circuitos cerebrais na fase pré-natal. A pesquisa revela que essas alterações elevam a expressão de genes pró-epiléticos e ativam a via de sinalização WNT, gerando uma proliferação excessiva de neurônios no tálamo antes mesmo do nascimento. Essa desregulação precoce dos circuitos tálamo-corticais prepara o cérebro para quadros de epilepsia de ausência e desafios cognitivos na infância. Além disso, a atuação simultânea em diferentes vias genéticas ajuda a explicar a baixa eficácia de tratamentos anticonvulsivantes tradicionais, baseados num único agente terapêutico. A descoberta de uma janela de vulnerabilidade ainda na fase de desenvolvimento fetal abre espaço para estratégias inéditas de diagnósticos precoces. A partir desses achados, a medicina busca criar terapias direcionadas que previnam as manifestações da doença antes do surgimento das primeiras crises convulsivas. Uma pesquisa recente da Serasa revela que os gastos com saúde ganham um peso expressivo no orçamento de quem mora sozinho à medida que a idade avança. Enquanto gerações mais jovens mantêm despesas médicas reduzidas, cerca de 40% das pessoas que pertencem à geração X e aos baby boomers destinam mais de R$500 por mês para essa finalidade. O levantamento aponta que quase 70% dos brasileiros que vivem sozinhos dependem exclusivamente do Sistema Único de Saúde, visto que o acesso à rede privada permanece restrito. Além dos cuidados médicos, despesas essenciais como contas recorrentes, supermercado e moradia dominam as prioridades financeiras desse público, refletindo os impactos da alta do custo de vida nos últimos 12 meses.
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3: As boas novas de Deus para você memorizar esta semana aqui na BBN encontram-se em João capítulo 16, versículo 33. Tenho-vos dito isto para que em mim tenhais paz. No mundo tereis aflições, mas tende bom ânimo, eu venci o mundo. Mais uma vez, tenho-vos dito isto para que em mim tenhais paz. No mundo tereis aflições, mas tende bom ânimo, eu venci o mundo. Estas são as boas novas de Deus para você memorizar esta semana aqui na BBN.

0: 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Porém, o pecado nos afastou de Deus e nos deixou vazios e perdidos. Mesmo assim, Ele não desistiu de nós. Ele enviou Seu Filho Jesus Cristo para morrer em nosso lugar e nos dar nova vida. A Bíblia diz, porque Deus amou o mundo de tal maneira que deu Seu Filho unigênito para que todo aquele que nele crê não pereça, mas tenha vida eterna. Hoje você pode responder a esse amor, confiando em Cristo como seu Senhor e Salvador. 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
2: Atos 17. Tendo passado por Anfípolis e Apolônia, chegaram a Tessalônica, onde havia uma sinagoga de judeus. Paulo, segundo seu costume, foi procurá-los e por 3 sábados arrazoou com eles acerca das Escrituras, expondo e demonstrando ter sido necessário que o Cristo padecesse e ressurgisse dentre os mortos. E este, dizia ele, é o Cristo, Jesus, que eu vos anuncio. Alguns deles foram persuadidos e unidos a Paulo e Silas, bem como numerosa multidão de gregos piedosos e muitas distintas mulheres. Os judeus, porém, movidos de inveja, trazendo consigo alguns homens maus dentre a malandragem, ajuntando a turba, alvoroçaram a cidade e, assaltando a casa de Jason, procuravam trazê-los para o meio do povo. Porém, não os encontrando, arrastaram Jason e alguns irmãos perante as autoridades, clamando:
3: estes que têm transtornado o mundo chegaram também aqui, os quais Jason hospedou. Todos estes procedem contra os decretos de César, afirmando ser Jesus outro rei.
2: Tanto a multidão como as autoridades ficaram agitadas ao ouvirem estas palavras. Contudo, soltaram Jason e os mais, após terem recebido deles a fiança estipulada. E logo durante a noite, os irmãos enviaram Paulo e Silas para Bereia. Ali chegados, dirigiram-se à sinagoga dos judeus. Ora, estes de Bereia eram mais nobres que os de Tessalônica, pois receberam a palavra com toda a avidez, examinando as Escrituras todos os dias para ver se as coisas eram de fato assim. Com isso, muitos deles creram, mulheres gregas de alta posição e não poucos homens. Mas, logo que os judeus de Tessalônica souberam que a palavra de Deus era anunciada por Paulo também em Bereia, foram lá excitar e perturbar o povo. Então os irmãos promoveram sem detença a partida de Paulo para os lados do mar. Porém, Silas e Timóteo continuaram ali. Os responsáveis por Paulo levaram-no até Atenas e regressaram trazendo ordem a Silas e Timóteo para que, o mais depressa possível, fossem ter com ele. Enquanto Paulo os esperava em Atenas, o seu espírito se revoltava em face da idolatria dominante na cidade. Por isso, dissertava na sinagoga entre os judeus e os gentios piedosos, também na praça, todos os dias, entre os que se encontravam ali. E alguns dos filósofos epicureus e estoicos contendiam com ele, havendo quem perguntasse:
4: que quer dizer esse tagarelo?
2: E outros:
5: parece pregador de estranhos deuses.
2: Pois pregava a Jesus e a ressurreição. Então, tomando-o consigo, o levaram ao Areópago, dizendo:
4: poderemos saber que nova doutrina é essa que ensinas? Posto que nos trazes aos ouvidos coisas estranhas, queremos saber o que vem a ser isso.
2: Pois todos os de Atenas e os estrangeiros residentes de outra coisa não cuidavam senão dizer ou ouvir as últimas novidades. Então Paulo, levantando-se no meio do Areópago, disse:
6: senhores atenienses, Em tudo vos vejo acentuadamente religiosos, porque passando e observando os objetos de vosso culto, encontrei também um altar no qual está inscrito: ao Deus desconhecido. Pois esse que adorais sem conhecer é precisamente aquele que eu vos anuncio, o Deus que fez o mundo e tudo o que nele existe, sendo ele Senhor do céu e da terra. Não habita em santuários feitos por mãos humanas, nem é servido por mãos humanas, como se de alguma coisa precisasse, pois ele mesmo é quem a todos dá vida, respiração e tudo mais. De um só fez toda a raça humana para habitar sobre toda a face da terra, havendo fixado os tempos previamente estabelecidos e os limites da sua habitação, para buscarem a Deus, se porventura tateando o possam achar, bem que não está longe de cada um de nós, pois nele vivemos e nos movemos e existimos, como alguns dos vossos poetas têm dito, porque dele também somos geração. Sendo, pois, geração de Deus, não devemos pensar que a divindade é semelhante ao ouro, à prata ou à pedra trabalhados pela arte e imaginação do homem. Ora, não levou Deus em conta os tempos da ignorância. Agora, porém, notifica aos homens que todos, em toda parte, se arrependam. Porquanto estabeleceu um dia em que há de julgar o mundo com justiça, por meio de um varão que destinou e acreditou diante de todos, ressuscitando dentre os mortos.
2: Quando ouviram falar de ressurreição de mortos, uns escarneceram e outros disseram:
5: a respeito disso te ouviremos noutra ocasião.
2: A essa altura, Paulo se retirou do meio deles. Houve, porém, alguns homens que se agregaram a ele e creram. Entre eles estava Dionísio, o Areopagita, uma mulher chamada Dâmaris, e com eles outros mais. Atos 18. Depois disto, deixando Paulo Atenas, partiu para Corinto. Lá encontrou certo judeu chamado Áquila, natural do Ponto, recentemente chegado da Itália, com Priscila, sua mulher, em vista de ter Cláudio decretado que todos os judeus se retirassem de Roma. Paulo aproximou-se deles, e posto que eram do mesmo ofício, passou a morar com eles e ali trabalhava, pois a profissão deles era fazer tendas. E todos os sábados discorria na sinagoga, persuadindo tanto judeus como gregos. Quando Silas e Timóteo desceram da Macedônia, Paulo se entregou totalmente à palavra, testemunhando aos judeus que o Cristo é Jesus. Opondo-se eles e blasfemando, sacudiu Paulo as vestes e disse-lhes:
6: sobre a vossa cabeça o vosso sangue, eu dele estou limpo e desde agora vou para os gentios.
2: Saindo dali, entrou na casa de um homem chamado Tício, justo, que era temente a Deus. A casa era contígua à sinagoga. Mas Crispo, o principal da sinagoga, creu no Senhor, com toda a sua casa. Também muitos dos coríntios, ouvindo, criam e eram batizados. Teve Paulo durante a noite uma visão em que o Senhor lhe disse:
7: não temas, pelo contrário, fala e não te cales. Porquanto eu estou contigo e ninguém ousará fazer-te mal, pois tenho muito povo nesta cidade.
2: E ali permaneceu 1 ano e 6 meses, ensinando entre eles a palavra de Deus. Quando, porém, Gálio era procônsul da Acaia, levantaram-se os judeus concordemente contra Paulo e o levaram ao tribunal, dizendo:
8: este persuade os homens a adorar a Deus por modo contrário à lei.
2: Ia Paulo falar quando Gálio declarou aos judeus:
9: se fosse com efeito alguma injustiça ou crime da maior gravidade, ó judeus, de razão seria atender-vos. Mas, se é questão de palavra, de nomes e da vossa lei, tratai disso vós mesmos. Eu não quero ser juiz dessas coisas.
2: E os expulsou do tribunal. Então, todos agarraram Sóstenes, o principal da sinagoga, e o espancavam diante do tribunal. Gálio, todavia, não se incomodava com estas coisas. Mas Paulo, havendo permanecido ali ainda muitos dias, por fim, despedindo-se dos irmãos, navegou para a Síria, levando em sua companhia Priscila e Áquila, depois de ter raspado a cabeça em Cencreia, porque tomara voto. Chegados a Éfeso, deixou-os ali. Ele, porém, entrando na sinagoga, pregava aos judeus. Rogando-lhe eles que permanecesse ali mais algum tempo, não acedeu. Mas, despedindo-se, disse:
10: Se Deus quiser, voltarei para vós outros.
2: E embarcando, partiu de Éfeso. Chegando a Cesareia, desembarcou, subindo a Jerusalém. E tendo saudado a igreja, desceu para Antioquia. Havendo passado ali algum tempo, saiu atravessando sucessivamente a região da Galácia e Frígia, confirmando todos os discípulos. Nesse meio tempo, chegou a Éfeso um judeu, natural de Alexandria, chamado Apolo, homem eloquente e poderoso nas Escrituras. Era ele instruído no caminho do Senhor, e sendo fervoroso de espírito, falava e ensinava com precisão a respeito de Jesus, conhecendo apenas o batismo de João. Ele, pois, começou a falar ousadamente na sinagoga. Ouvindo-o, porém, Priscila e Áquila tomaram-no consigo e com mais exatidão lhe expuseram o caminho de Deus. Querendo ele percorrer a Acaia, animaram-no os irmãos e escreveram aos discípulos para o receberem. Tendo chegado, auxiliou muito aqueles que, mediante a graça, haviam crido. Porque com grande poder convencia publicamente os judeus, provando por meio das Escrituras que o Cristo é Jesus. Atos 19. Aconteceu que, estando Apolo em Corinto, Paulo, tendo passado pelas regiões mais altas, chegou a Éfeso e, achando ali alguns discípulos, perguntou-lhes:
10: Recebestes, porventura, o Espírito Santo quando crestes?
2: Ao que lhe responderam:
11: Pelo contrário, nem mesmo ouvimos que existe o Espírito Santo.
2: Então Paulo perguntou:
10: Em que, pois, fostes batizados?
2: Responderam:
11: No batismo de João.
2: Disse-lhes Paulo:
10: João realizou batismo de arrependimento, dizendo ao povo que cresce naquele que vinha depois dele, a saber, em Jesus.
2: Eles, tendo ouvido isto, foram batizados em o nome do Senhor Jesus. E impondo-lhes Paulo as mãos, veio sobre eles o Espírito Santo, e tanto falavam em línguas como profetizavam. Eram, ao todo, uns 12 homens. Durante 3 meses, Paulo frequentou a sinagoga, onde falava ousadamente, dissertando e persuadindo com respeito ao reino de Deus. Visto que alguns deles se mostravam empedernidos e descrentes, falando mal do caminho diante da multidão, Paulo, apartando-se deles, separou os discípulos, passando a discorrer diariamente na escola de Tirano. Durou isto por espaço de 2 anos, dando ensejo a que todos os habitantes da Ásia ouvissem a palavra do Senhor, tanto judeus como gregos. E Deus, pelas mãos de Paulo, fazia milagres extraordinários, a ponto de levarem aos enfermos lenços e aventais do seu uso pessoal, diante dos quais as enfermidades fugiam das suas vítimas, e os espíritos malignos se retiravam. E alguns judeus, exorcistas ambulantes, tentaram invocar o nome do Senhor Jesus sobre possessos de espíritos malignos, dizendo:
12: Esconjuro-vos por Jesus, a quem Paulo prega!
2: Os que faziam isto eram 7 filhos de um judeu chamado Seva, sumo sacerdote. Mas o espírito maligno lhes respondeu:
13: Conheço a Jesus e sei quem é Paulo, mas vós, quem sois?
2: E o possesso do espírito maligno saltou sobre eles, subjugando a todos, e de tal modo prevaleceu contra eles que, desnudos e feridos, fugiram daquela casa. Chegou este fato ao conhecimento de todos, assim judeus como gregos, habitantes de Éfeso. Veio temor sobre todos eles e o nome do Senhor Jesus era engrandecido. Muitos dos que creram vieram confessando e denunciando publicamente as suas próprias obras. Também muitos dos que haviam praticado artes mágicas, reunindo os seus livros, os queimaram diante de todos. Calculados os seus preços, achou-se que montavam a 50 mil denários. Assim, a palavra do Senhor crescia e prevalecia poderosamente. Cumpridas estas coisas, Paulo resolveu, no seu espírito, ir a Jerusalém, passando pela Macedônia e Acaia, considerando:
14: depois de haver estado ali, importa-me ver também Roma.
2: Tendo enviado à Macedônia dois daqueles que lhe ministravam, Timóteo e Erasto, permaneceu algum tempo na Ásia. Por esse tempo, houve grande alvoroço acerca do caminho, pois um ourives, chamado Demétrio, que fazia de prata nichos de Diana e que dava muito lucro aos artífices, convocando-os juntamente com outros da mesma profissão, disse-lhes:
15: senhores, sabeis que deste ofício vem a nossa prosperidade, e estáis vendo e ouvindo que não só em Éfeso, mas em quase toda a Ásia, este Paulo tem persuadido e desencaminhado muita gente, afirmando não serem deuses os que são feitos por mãos humanas. Não somente há o perigo de a nossa profissão cair em descrédito, como também o de o próprio templo da grande deusa Diana ser estimado em nada, e ser mesmo destruída a majestade daquela que toda a Ásia e o mundo adoram.
2: Ouvindo isto, encheram-se de furor e clamavam:
16: grande é a Diana dos Efésios!
2: Foi a cidade tomada de confusão, e todos a uma arremeteram para o teatro, arrebatando os macedônios Gaio e Aristarco, companheiros de Paulo. Querendo este apresentar-se ao povo, não lhe permitiram os discípulos. Também as iarcas, que eram amigos de Paulo, mandaram rogar-lhe que não se arriscasse indo ao teatro. Uns, pois, gritavam de uma forma, outros de outra, porque a assembleia caíra em confusão. E na sua maior parte, nem sabiam por que motivo estavam reunidos. Então tiraram Alexandre dentre a multidão, impelindo-o os judeus para a frente. Este, acenando com a mão, queria falar ao povo. Quando, porém, reconheceram que ele era judeu, todos, a uma voz, gritaram por espaço de quase duas horas:
16: grande é a Diana dos Efésios! Grande!
2: O escrivão da cidade, tendo apaziguado o povo, disse:
17: senhores Efésios, quem porventura não sabe que a cidade de Éfeso é a guardiã do templo da grande Diana e da imagem que caiu de Júpiter? Ora, não podendo isto ser contraditado, convém que vos mantenhais calmos e nada façais precipitadamente, porque estes homens que aqui trouxestes não são sacrílegos, nem blasfemam contra a nossa deusa. Portanto, se Demétrio e os artífices que o acompanham têm alguma queixa contra alguém, há audiências e procônsules que se acusem uns aos outros. Mas se alguma outra coisa pleiteais, será decidida em assembleia regular. Porque também corremos perigo de que por hoje sejamos acusados de sedição, não havendo motivo algum que possamos alegar para justificar este ajuntamento.
2: E havendo dito isto, dissolveu a assembleia.
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lançando sobre ele toda a vossa ansiedade, porque ele tem cuidado de vós. 1 Pedro 5:7. Sabe, todos nós passamos por momentos em que surgem preocupações com a família, com o trabalho, com o futuro, com as decisões que precisamos tomar. Às vezes carregamos tudo isso em silêncio e fica uma carga pesada. Mas a palavra do Senhor nos lembra de que Ele cuida de cada um de nós. O cuidado de Deus nem sempre significa que Ele vai impedir certas dificuldades. Muitas vezes significa que Ele estará conosco mesmo quando passamos por elas. Há coisas que você não consegue controlar, mas pode entregar nas mãos daquele que controla todas as coisas. Reflita sobre isso.

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2: Tomar café todo dia tem benefícios diferentes para cada faixa etária. Lagarta que ataca soja e milho tem fungos que podem degradar isopor. Fraude na venda de ingressos, existe solução e ela já funciona no setor financeiro. Uma pesquisa com mais de 350 mil pessoas revelou que o consumo diário de café traz vantagens específicas para a saúde em cada fase da vida. Os polifenóis presentes na bebida possuem forte ação antioxidante e ajudam a reduzir riscos de doenças cardíacas, demência e até problemas no fígado. A partir dos 30 anos, a ingestão moderada de café já demonstra a proteção ao cérebro e melhora contínua no desempenho cognitivo. Para pessoas com 40 ou mais, o hábito diário de consumir a bebida contribui para um envelhecimento físico mais saudável e até a preservação da massa muscular. Já aos 50, a dose diária favorece a circulação sanguínea, sem aumentar riscos cardiovasculares, exigindo apenas ajustes quanto ao sono. Aos 60, 4 a 6 xícaras diárias ajudam a manter a força, a velocidade ao caminhar e a prevenir a fragilidade na velhice. Uma pesquisa liderada por cientistas brasileiros revelou uma alternativa promissora para combater o acúmulo de resíduos plásticos no meio ambiente. Estudos com a espécie Helicoverpa armigera demonstraram que 4 tipos de fungos presentes no intestino desse inseto conseguem se alimentar e modificar a estrutura do poliestireno expandido, popularmente chamado isopor. A descoberta foi realizada por especialistas da Universidade Federal de São Carlos e da Universidade Estadual Paulista, ao separarem as lagartas em grupos com diferentes dietas. Após os testes de laboratório com o material exposto às colônias durante 60 dias, comprovou-se que espécies fúngicas como Aspergillus e Talaromyces utilizaram a película plástica como fonte de alimento. Os cientistas investigam agora se a digestão do material consegue eliminá-lo completamente ou se o degrada apenas em partículas menores. O objetivo futuro dos pesquisadores envolve criar colônias maiores destas cepas de fungos para inserção em outros insetos, desenvolvendo organismos ainda mais capacitados para acelerar a degradação de resíduos na natureza. Um levantamento da Red Belt Security mapeou centenas de domínios clonados criados especificamente para simular plataformas oficiais de vendas de ingressos no Brasil. A sofisticação visual dos golpes tem superado a capacidade de identificação da população, levando milhares de consumidores a realizarem pagamentos via Pix por entradas falsas. O grande obstáculo das investigações policiais atuais está no fato de o combate começar apenas após as vítimas registrarem a ocorrência na delegacia. O arcabouço de proteção ao consumidor vigora apenas para empresas regulares com o CNPJ, deixando brechas para organizações criminosas que atuam na economia paralela do estelionato.
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3: As boas novas de Deus para você memorizar esta semana aqui na BBN encontram-se em João capítulo 16, versículo 33. Tenho-vos dito isto para que em mim tenhais paz. No mundo tereis aflições, mas tende bom ânimo, eu venci o mundo. Mais uma vez, tenho-vos dito isto para que em mim tenhais paz. No mundo tereis aflições, mas tende bom ânimo, eu venci o mundo. Estas são as boas novas de Deus para você memorizar esta semana aqui na BBN.

O coração alegre é como o bom remédio. Primeira parte de Provérbios, capítulo 17, versículo 22. 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

0: ao programa Palavras de Louvor. Esse programa é baseado nos estudos do Dr. Donald Hubbard, pastor e professor da Bíblia. Nós agradecemos a Deus pelo privilégio de, nos próximos minutos, apresentar a você verdades contidas na Palavra de Deus e suas aplicações para os nossos dias. Vamos então a mais um estudo no programa Palavras de Louvor. Apresentação, Lincoln Oliveira.
1: Paulo escreveu aos Gálatas: não erreis, Deus não se deixa escarnecer, porque tudo o que o homem semear, isso também ceifará. Esta palavra é necessária para a nossa geração. Os Gálatas estavam enfrentando grandes dificuldades. Assim, o apóstolo Paulo deu a eles um alerta a ser observado com atenção. Ele disse: não erreis. Na verdade, o que ele estava dizendo era: parem de ser desencaminhados. O que acontecia era que eles estavam se distanciando do Evangelho, e toda a epístola foi escrita para trazê-los de volta à inteireza do que já tinham sido em Jesus Cristo. Este engano que acontecia na Galácia criava certos empecilhos e provocava muita mágoa entre eles. Era muito importante que eles reconhecessem o que estava acontecendo para que pudessem corrigir e renovar sua caminhada com Deus. Paulo deu a eles um aviso. Será que eles prestariam atenção? Satanás sempre busca enganar o crente através de suas ilusões. Jamais devemos pensar que somos uma exceção a isto. Ao lidar com esta situação, Paulo segue mostrando aos Gálatas como este engano afetava aquela igreja. Depois ele completou: Deus não se deixa escarnecer. Se a primeira parte do verso traz um aviso que precisa ser observado, temos esta parte do verso: Deus não se deixa escarnecer, que é um testemunho que precisa ser honrado. Este engano levava aqueles Gálatas a um falso conceito de Deus. Paulo lembra que Deus não se deixa escarnecer, e esta palavra é importante para nós hoje. Eles eram responsáveis por zombarem de Deus. Será possível que haja aqueles que ainda zombam de Deus da mesma forma que naquele tempo? A palavra zombar, conforme encontramos em Gálatas 6:7, é um verbo bem raro. Você sabia que no Novo Testamento este verbo somente pode ser encontrado aqui? Ela vem da palavra grega muktor, que quer dizer nariz, e literalmente quer dizer levantar o nariz para alguém. Sei que isto pode ofender a sensibilidade de alguns de nós, mas esta é a tradução literal do verbo, levantar o nariz para alguém. O renomado erudito em grego do passado, Dr. E.T. Robertson, escreveu: pode-se fazer isso com Deus, não porém sem punição, diz Paulo. Uma outra tradução diz: não pense que você possa levantar seu nariz para Deus. Há algumas implicações que você precisa notar. Sei que este texto frequentemente é usado como evangelístico nos grandes encontros de avivamento. Mas lembre-se de que ele foi escrito aos Gálatas, que alegavam ser crentes, e por isso, esta palavra é tão instrutiva para você e para mim. Temos aqui as implicações para você e para mim. Antes de tudo, Deus não deve ser motivo de nossa zombaria. Pense por um momento de que este Deus é o mesmo Deus de quem Paulo escreveu quando diz: Deus não se deixa escarnecer. Este é o verdadeiro Deus vivo, o Deus do universo que é santo, glorioso e amoroso. Este Deus é o nosso Deus, que é digno de ser louvado e reverenciado, mas mesmo assim, Paulo está afirmando que alguns estavam tratando a Deus com um sentimento de desprezo. Como a criatura pode tratar o Criador assim? Saiba que há uma alusão interessante em Romanos capítulo 1, e eu quero que você venha comigo no primeiro capítulo de Romanos e começaremos a ler no verso 21. Paulo tem ensinos maravilhosos para nós sobre este assunto aqui, quando se trata da relação entre o Criador e a criatura. Ele escreve o seguinte: porquanto, tendo conhecido a Deus, não o glorificaram como Deus, nem lhe deram graças. Antes, em seus discursos, se desvaneceram, e o seu coração insensato se obscureceu. Dizendo-se sábios, tornaram-se loucos, e mudaram a glória do Deus incorruptível em semelhança da imagem de homem corruptível, e de aves, e de quadrúpedes, e de répteis. Quando eu era professor de uma escola regular, isso há muitos anos atrás, comecei a me afeiçoar aos meus alunos que formavam minhas turmas. Como todo professor dedicado, eu tinha um profundo desejo de ver os alunos crescerem, tanto intelectualmente quanto em outras áreas também. Posso me lembrar bem de outros professores do ensino fundamental partilhando comigo que os alunos, antes de entrarem em sala, costumavam desenhá-los com o giz no quadro negro. Às vezes só por brincadeira, mas às vezes pelo simples desejo de fazer um boneco horroroso que indicasse o desprazer que eles tinham com aquela pessoa desenhada. Isto é o que Paulo está dizendo na carta aos Romanos. Criaturas feitas por Deus, demonstrando seu desprazer pelo Criador, fazendo bonequinhos da imagem de Deus. Note que no verso 23 ele diz: e mudaram a glória do Deus incorruptível em semelhança da imagem de homem corruptível, e de aves, e de quadrúpedes, e de répteis. A humanidade apresenta seu descontentamento com Deus fazendo imagens da mesma maneira que aqueles meninos faziam de seus professores na superfície do quadro negro. Foi da vontade de Deus que eu e minha esposa fizéssemos várias viagens internacionais. Tivemos a oportunidade de visitar dezenas de países e partilhar com eles o Evangelho da Graça de Deus. Quase em todos os lugares que fomos, de um jeito ou de outro, percebemos a idolatria. Mais uma vez, vimos pessoas que se curvavam a deuses de pedra, latão ou cobre. E lembrei-me desta passagem de Romanos capítulo 1, verso 23, sobre como a criatura mudou a glória de Deus incorruptível para a imagem corruptível de homens, pássaros, quadrúpedes e outras coisas aterradoras. Eles estão zombando de Deus. Eles estão literalmente levantando o nariz para o Deus vivo e verdadeiro. Isto é realmente incrível e insultante. Como a criatura pode tratar o Criador de forma tão insultante? A primeira lição desse texto que diz: Deus não se deixa escarnecer, é que não se deve zombar de Deus. Gostaria de partilhar brevemente outra implicação que vem deste texto. Não apenas não devemos zombar de Deus, mas também não se pode zombar de Deus. Aqueles que fazem estas imagens de Deus são aqueles que tratam a Deus com o sentimento de desprezo que fica claro quando eles estão vivendo o sucesso e Deus sendo zombado. Mas Deus é Deus. Deus sabe todas as coisas e se importa com elas. Ele cuida de seus amados no tempo certo e realiza seus propósitos. Deus está em ação. É muito interessante vermos o capítulo final que Deus escreverá na história humana. Leia a história da humanidade e você verá que isto é verdade. Aqueles a quem os homens honram não são necessariamente aqueles a quem Deus honra. Aqueles que recebem os aplausos das pessoas durante a vida não são necessariamente os que recebem as bênçãos e as aprovações de Deus. Aqueles que tratam a Deus com desprezo vão descobrir que um dia eles estarão diante de Deus e vão reconhecer como nunca antes que seu desprezo com Deus foi fútil e uma infantilidade completa. Zombar de Deus apenas traz condenação àquele que zomba, mas Deus jamais é condenado. Ninguém jamais diminui um tio sequer da glória de Deus. Como você já me ouviu dizer várias vezes em nosso programa, a glória não pode ser reduzida em um tio sequer por você ou por mim. pois Deus possui sua glória. Se os homens reconhecem ou não a Deus, Deus continua plenamente sendo Deus com sua glória. Veja que isto é verdade. Deus não se deixa escarnecer. A zombaria a Deus somente condena aquele que zomba, e não de quem se zomba. Há uma terceira implicação. Quando Paulo escreveu aos Gálatas, não erreis, ou parem de ser desencaminhados, e Deus não se deixa escarnecer, ele apenas reafirma que não se deveria zombar de Deus e não se pode zombar de Deus. Também temos aqui a implicação de que Deus não será zombado. Já mencionamos alguns momentos atrás, mas creio que vale a pena repetir. É Deus quem terá a última palavra. Ninguém pode tripudiar com a verdade sem pagar o preço devido. Os gálatas deveriam enfrentar a Deus, e eles se esqueceram que ao enfrentar a Deus, teriam que dar contas a Ele. Lembre-se de que em Romanos capítulo 2, somos orientados de forma bem direta nos versos de 3 a 6 sobre este fato. E tu, ó homem, que julgas os que fazem tais coisas, cuidas que, fazendo-as tu, escaparás ao juízo de Deus? Ou desprezas tu as riquezas da sua benignidade e paciência e longanimidade, ignorando que a benignidade de Deus te leva ao arrependimento? Mas, segundo a tua dureza e teu coração impenitente, entesouras ira para ti no dia da ira e da manifestação do juízo de Deus, o qual recompensará cada um segundo as suas obras, a saber. Assim, em última análise, não é Deus que será zombado, mas aqueles que tentam zombar de Deus é que sofrem zombaria, sendo Deus quem vai estabelecer todos os fatos a serem dados conta. Deus estabelecerá sua justiça. Ele estabeleceu sua própria justiça e chamará a todos para prestarem contas de tudo. Veja que isto é um testemunho que precisa ser honrado. Um engano propagado por Satanás é que alguém possa pensar que pode levantar o nariz para Deus e ficar por isso mesmo. De jeito nenhum, disse Paulo. Esta é a palavra que precisamos ouvir. Este é um testemunho que precisamos honrar, pois nenhuma criação de Deus pode escapar dele. Precisamos de nos lembrar sempre de amá-lo e reverenciá-lo, adorá-lo e jamais, jamais mostrar qualquer desprezo a nosso Deus. Nosso Pai, nós te agradecemos pela porção da palavra que estudamos hoje. Abençoe nosso coração hoje. Glorifique o Senhor Jesus Cristo e que possamos ser atraídos a Ele. Oramos em nome de nosso Senhor e Salvador Jesus Cristo. Amém.
0: Fica por aqui mais um Palavras de Louvor, um programa baseado nos estudos do Dr. Donald Hubbard e apresentado por Lincoln Oliveira. Esperamos que o estudo de hoje tenha servido para fazê-lo crescer em seu relacionamento com Deus. Esperamos contar com a sua audiência em nossa próxima edição. Até lá, e que Deus lhe abençoe.

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0: Olá, que bom que você está aí para acompanhar a nossa mensagem de esperança e encorajamento Pão Diário. Hoje vou ler o texto de Marvin Williams com o título Falar a Verdade em Cristo, baseado no livro de Efésios, capítulo 4, entre os versículos 22 e 29. Certo homem mentia para anular suas multas de trânsito e contava a mesma história a vários juízes no tribunal. Dizia ele, terminei com minha namorada e ela pegou meu carro sem eu saber. Além disso, ele era repetidamente repreendido por má conduta no trabalho. Os promotores finalmente trouxeram 4 acusações de perjúrio e 5 de falsificação por mentir sob juramento e registrar falsos relatórios policiais. Para esse homem, a mentira tinha se tornado um hábito ao longo de sua vida. Por outro lado, Paulo disse que contar a verdade é um hábito importante para os cristãos praticarem. Ele lembrou ao povo em Éfeso que eles haviam abandonado sua antiga maneira de viver ao se entregarem a Cristo. Agora, precisavam viver como pessoas transformadas, incorporando ações específicas na vida deles. Uma dessas ações era cessar algo. Abandonem a mentira. E a outra ação era algo que devia ser posto em prática, dizer a verdade a seu próximo. Pelo fato de isso proteger a unidade da igreja, os efésios deveriam ter suas palavras e ações voltadas a fim de dar ânimo aos outros. Como crentes em Jesus, à medida que o Espírito Santo nos ajuda, podemos nos empenhar pela prática da verdade em nossas palavras e ações. Assim, a igreja será unificada e Deus será honrado. E você? O que o ajudará a dizer a verdade? Suas palavras refletem sua nova vida em Cristo? Pense nisso. Eu sou a Clarice Fogaça e essa foi a nossa mensagem do dia.
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1: Espírito Santo vai ganhar polo logístico do agro com aeroporto e galpões para café, pimenta e fertilizante. Alerta de tempestade e ventania. Saiba se o seguro do seu carro cobre danos nesses casos. A saga científica por um chocolate que derreta na sua boca, não na sua bolsa. A cidade de Pinheiros, no norte do Espírito Santo, receberá um novo complexo logístico voltado ao agronegócio. O empreendimento contará com uma área de 350 mil metros quadrados e abrigará galpões para armazenamento, comércio de grãos e fertilizante. O projeto busca atender a forte expansão da produção regional de café Conilon e pimenta do reino. O grande diferencial do polo logístico será a construção de aeroporto próprio com pista de 1.100 metros habilitada para voos à noite. A estrutura contará ainda com hangar para guarda de aeronaves e recepção de passageiros. Segundo os idealizadores, a infraestrutura aeroportuária é fundamental para agilizar o deslocamento de investidores e clientes internacionais até a região. Com os alertas de inundações e fortes ventanias no país, os motoristas devem ficar atentos às cláusulas do seguro automotivo para evitar surpresas desagradáveis. A cobertura contra desastres naturais costuma indenizar estragos provocados por enchentes, quedas de árvores e chuvas de granizo. Porém, os especialistas alertam que a indenização depende diretamente do tipo do contrato e do comportamento do condutor durante o evento climático. A apólice mais completa, conhecida como seguro compreensivo, garante proteção abrangente contra acidentes provocados por tempestade. Por outro lado, planos de entrada ou mais baratos possuem coberturas restritas e podem excluir desastres naturais. Outro ponto crucial é a conduta do condutor, pois tentar atravessar vias alagadas é considerado um agravante de risco e pode resultar na perda total do direito ao ressarcimento pela seguradora. A capacidade do chocolate de derreter suavemente a temperatura do corpo é o que garante a sua textura cremosa inconfundível. No entanto, essa mesma característica faz com que o produto amoleça facilmente em dias quentes, dificultando a logística em climas tropicais. Para solucionar esse problema, a indústria alimentícia e a ciência dos materiais têm investido no desenvolvimento de fórmulas resistentes ao calor, capaz de suportar temperaturas de até 45 graus sem perder a forma. Entre as principais estratégias utilizadas está a modificação na estrutura do açúcar para criar um esqueleto interno rígido, quimicamente falando. Outra alternativa envolve a substituição parcial da manteiga de cacau por gorduras vegetais equivalentes ou aditivos que elevam o ponto de fusão do alimento. Além de mexer nos ingredientes, pesquisadores também aprimoram etapas de refino e conchagem para organizar melhor a microestrutura interna das partículas sólidas, retardando a ação do calor sobre a gordura.
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2: As boas novas de Deus para você memorizar esta semana aqui na BBN encontram-se em João capítulo 16, versículo 33. Tenho-vos dito isto para que em mim tenhais paz. No mundo tereis aflições, mas tende bom ânimo, eu venci o mundo. Mais uma vez, tenho-vos dito isto para que em mim tenhais paz. No mundo tereis aflições, mas tende bom ânimo, eu venci o mundo. Estas são as boas novas de Deus para você memorizar esta semana aqui na BBN.

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2: A leitura bíblica diária de hoje será em Ezequiel, do capítulo 1 ao capítulo 4.
3: Ezequiel, capítulo 1. E aconteceu no 30º ano, no 4º mês, no 5º dia do mês, que estando eu no meio dos cativos, junto ao rio Quebar, se abriram os céus, e eu tive visões de Deus. No 5º dia do mês, no 5º ano do cativeiro do rei Jeoiaquim, veio expressamente a palavra do Senhor a Ezequiel, filho de Buzi, o sacerdote, na terra dos caldeus, junto ao rio Quebar, e ali esteve sobre ele a mão do Senhor. Olhei, e eis que um vento tempestuoso vinha do norte, uma grande nuvem, com um fogo revolvendo-se nela, e um resplendor ao redor, e no meio dela havia uma coisa, como de cor de âmbar, que saía do meio do fogo. E do meio dela saía a semelhança de quatro seres viventes, e esta era a sua aparência, tinham a semelhança de homem. E cada um tinha quatro rostos, como também cada um deles quatro asas. E os seus pés eram pés direitos, e as plantas dos seus pés, como a planta do pé de uma bezerra, e luziam como a cor de cobre polido. E tinham mãos de homem debaixo das suas asas, aos quatro lados. E assim todos quatro tinham seus rostos e suas asas. Uniam-se as suas asas uma à outra, não se viravam quando andavam, e cada qual andava continuamente em frente. E a semelhança dos seus rostos era como o rosto de homem. E do lado direito, todos os quatro tinham rosto de leão, e do lado esquerdo, todos os quatro tinham rosto de boi. E também tinham rosto de águia, todos os quatro. Assim eram os seus rostos. As suas asas estavam estendidas por cima. Cada qual tinha duas asas juntas uma à outra, e duas cobriam os corpos deles. E cada qual andava para diante de si, para onde o Espírito havia de ir, iam. Não se viravam quando andavam. E quanto à semelhança dos seres viventes, o seu aspecto era como ardentes brasas de fogo, com uma aparência de lâmpadas. O fogo subia e descia por entre os seres viventes, e o fogo resplandecia, e do fogo saíam relâmpagos. E os seres viventes corriam e voltavam à semelhança de um clarão de relâmpago. E vi os seres viventes, e eis que havia uma roda sobre a terra junto aos seres viventes, uma para cada um dos quatro rostos. O aspecto das rodas e a obra delas era como a cor de berilo, e as quatro tinham uma mesma semelhança, e o seu aspecto e a sua obra era como se estivera uma roda no meio de outra roda. Andando elas, andavam pelos seus quatro lados, não se viravam quando andavam, e os seus aros eram tão altos que faziam medo. E estas quatro tinham as suas cambotas cheias de olhos ao redor, e andando os seres viventes, andavam as rodas ao lado deles, e elevando-se os seres viventes da terra, elevavam-se também as rodas. Para onde o Espírito queria ir, eles iam, para onde o Espírito tinha de ir. e as rodas se elevavam defronte deles, porque o espírito do ser vivente estava nas rodas. Andando eles, andavam elas, e parando eles, paravam elas, e elevando-se eles da terra, elevavam-se também as rodas defronte deles, porque o espírito do ser vivente estava nas rodas, e sobre as cabeças dos seres viventes havia uma semelhança de firmamento com a aparência de cristal terrível estendido por cima sobre as suas cabeças. E debaixo do firmamento estavam as suas asas direitas, uma em direção à outra. Cada um tinha duas, que lhe cobriam o corpo de um lado, e cada um tinha outras duas asas que os cobriam do outro lado. E andando eles, ouvi o ruído das suas asas, como o ruído de muitas águas, como a voz do Onipotente, um tumulto, como o estrépito de um exército. Parando eles, abaixavam as suas asas. E ouviu-se uma voz vinda do firmamento, que estava por cima das suas cabeças. Parando eles, abaixavam as suas asas. E por cima do firmamento, que estava por cima das suas cabeças, havia algo semelhante a um trono que parecia de pedra de safira. E sobre esta espécie de trono havia uma figura semelhante à de um homem, na parte de cima, sobre ele. E via como a cor de âmbar, como a aparência do fogo pelo interior dele ao redor, desde o aspecto dos seus lombos e daí para cima. E desde o aspecto dos seus lombos e daí para baixo, vi como a semelhança de fogo e um resplendor ao redor dele, como o aspecto do arco que aparece na nuvem no dia da chuva, assim era o aspecto do resplendor em redor. Este era o aspecto da semelhança da glória do Senhor. E vendo isto, caí sobre o meu rosto e ouvi a voz de quem falava. Capítulo 2. E disse-me: Filho do homem, põe-te em pé, e falarei contigo. Então entrou em mim o Espírito, quando ele falava comigo, e me pôs em pé, e ouvi o que me falava, e disse-me: Filho do homem, eu te envio aos filhos de Israel, às nações rebeldes, que se rebelaram contra mim. Eles e seus pais transgrediram contra mim até este mesmo dia. E os filhos são de semblante duro e obstinados de coração. Eu te envio a eles e lhes dirás: Assim diz o Senhor Deus. E eles, quer ouçam, quer deixem de ouvir, porque eles são casa rebelde, hão de saber, contudo, que esteve no meio deles um profeta. E tu, ó filho do homem, não os temas, nem temas as suas palavras, ainda que estejam contigo sarças e espinhos, e tu habites entre escorpiões, não temas as suas palavras, nem te assustes com os seus semblantes, porque são casa rebelde. Mas tu lhes dirás as minhas palavras, quer ouçam, quer deixem de ouvir, pois são rebeldes. Mas tu, ó filho do homem, ouve o que eu te falo, não sejas rebelde como a casa rebelde. Abre a tua boca e come o que eu te dou. Então vi, e eis que uma mão se estendia para mim, e eis que nela havia um rolo de livro, e estendeu-o diante de mim, e ele estava escrito por dentro e por fora, e nele estavam escritas lamentações e suspiros e ais. Capítulo 3. Depois me disse: Filho do homem, come o que achares, come este rolo, e vai, fala à casa de Israel. Então abri a minha boca e me deu a comer o rolo, e disse-me: Filho do homem, dá de comer ao teu ventre e enche as tuas entranhas deste rolo que eu te dou. Então o comi, e era na minha boca doce como mel. E disse-me ainda: Filho do homem, vai, entra na casa de Israel e dize-lhe as minhas palavras, porque tu não és enviado a um povo de estranha fala, nem de língua difícil, mas à casa de Israel. Nem há muitos povos de estranha fala e de língua difícil, cujas palavras não possas entender. Se eu aos tais te enviara, certamente te dariam ouvidos, mas a casa de Israel não te quererá dar ouvidos, porque não me querem dar ouvidos a mim. Pois toda a casa de Israel é de fronte obstinada e dura de coração. Eis que fiz duro o teu rosto contra os seus rostos, e forte a tua fronte contra a sua fronte. Fiz como diamante a tua fronte, mais forte do que a pederneira. Não os temas, pois, nem te assombres com seus rostos, porque são casa rebelde. Disse-me mais: Filho do homem, recebe no teu coração todas as minhas palavras que te hei de dizer, e ouve-as com os teus ouvidos. Eia, pois, vai aos do cativeiro, aos filhos do teu povo, e lhes falarás e lhes dirás: Assim diz o Senhor Deus, quer ouçam, quer deixem de ouvir. E levantou-me o espírito, e ouvi por detrás de mim uma voz de grande estrondo que dizia: Bendita seja a glória do Senhor desde o seu lugar. E ouvi o ruído das asas dos seres viventes que tocavam umas nas outras, e o ruído das rodas defronte deles, e o sonido de um grande estrondo. Então o Espírito me levantou e me levou, e eu me fui amargurado na indignação do meu espírito. Porém a mão do Senhor era forte sobre mim, e fui até o Abibe, aos do cativeiro, que moravam junto ao rio Quebar, e eu morava onde eles moravam, e fiquei ali 7 dias, pasmado no meio deles. E sucedeu que, ao fim de 7 dias, veio a palavra do Senhor a mim, dizendo: Filho do homem, eu te dei por atalaia sobre a casa de Israel, e tu da minha boca ouvirás a palavra, e avisá-los-ás da minha parte. Quando eu disser ao ímpio: Certamente morrerás, e tu não o avisares, nem falares para avisar o ímpio acerca do seu mau caminho, para salvar a sua vida, aquele ímpio morrerá na sua iniquidade, mas o seu sangue da tua mão o requererei. Mas se avisares ao ímpio, e ele não se converter da sua impiedade e do seu mau caminho, ele morrerá na sua iniquidade, mas tu livraste a tua alma. Semelhantemente, quando o justo se desviar da sua justiça e cometer a iniquidade, e eu puser diante dele um tropeço, ele morrerá, porque tu não o avisaste, no seu pecado morrerá, e suas justiças que tiver praticado não serão lembradas, mas o seu sangue da tua mão requererei. Mas avisando tu o justo, para que não peque, e ele não pecar, certamente viverá, porque foi avisado, e tu livraste a tua alma. E a mão do Senhor estava sobre mim ali, e ele me disse: Levanta-te, e sai ao vale, e ali falarei contigo. E levantei-me, e saí ao vale, e eis que a glória do Senhor estava ali, como a glória que vi junto ao rio Quebar, e caí sobre o meu rosto. Então entrou em mim o Espírito, e me pôs em pé, e falou comigo e me disse: Entra, encerra-te dentro da tua casa. E quanto a ti, ó filho do homem, eis que porão cordas sobre ti, e te ligarão com elas. Não sairás, pois, ao meio deles. E eu farei que a tua língua se pegue ao teu paladar, e ficarás mudo, e não lhe servirás de repreendedor, porque eles são casa rebelde. Mas quando eu falar contigo, abrirei a tua boca, e lhes dirás: Assim diz o Senhor Deus, quem ouvir, ouça, e quem deixar de ouvir, deixe, porque eles são casa rebelde. Capítulo 4. Tu, pois, ó filho do homem, toma um tijolo, e pô-lo-ás diante de ti, e grava nele a cidade de Jerusalém. E põe contra ela um cerco, e edifica contra ela uma fortificação, e levanta contra ela uma trincheira, e põe contra ela arraiais, e põe-lhe arietes em redor. E tu toma uma sertã de ferro, e põe-na por muro de ferro entre ti e a cidade, e dirige para ela o teu rosto, e assim será cercada, e a cercarás. Isto servirá de sinal à casa de Israel. Tu também deita-te sobre o teu lado esquerdo, e põe a iniquidade da casa de Israel sobre ele. Conforme o número dos dias que te deitares sobre ele, levarás as suas iniquidades, porque eu já te tenho fixado os anos da sua iniquidade, conforme o número dos dias, 390 dias, e levarás a iniquidade da casa de Israel. E quando tiveres cumprido estes dias, tornar-te-ás a deitar sobre o teu lado direito, e levarás a iniquidade da casa de Judá 40 dias. Um dia te dei para cada ano. Dirigirás, pois, o teu rosto para o cerco de Jerusalém com o teu braço descoberto, e profetizarás contra ela. E eis que porei sobre ti cordas, assim tu não te voltarás de um lado para o outro, até que cumpras os dias do teu cerco. E tu toma trigo e cevada, e favas e lentilhas, e milho e aveia, e coloca-os numa vasilha, e faze deles pão, conforme o número dos dias que tu te deitares sobre o teu lado, 390 dias comerás disso. E a tua comida que hás de comer será do peso de 20 ciclos por dia. De tempo em tempo a comerás. Também beberás a água por medida, a saber, a sexta parte de um hin. De tempo em tempo beberás. E o que comeres será como bolos de cevada, e cozê-los-ás sobre o esterco que sai do homem, diante dos olhos deles. E disse o Senhor: assim comerão os filhos de Israel o seu pão imundo entre os gentios, para onde os lançarei. Então disse eu: ah, Senhor Deus, eis que a minha alma não foi contaminada, pois desde a minha mocidade até agora nunca comi daquilo que morrer de si mesmo, ou que é despedaçado por feras, nem carne abominável entrou na minha boca. E disse-me: vê, deite esterco de vacas em lugar de esterco de homem, e sobre ele prepararás o teu pão. Disse-me ainda: filho do homem, eis que eu quebrarei o sustento de pão em Jerusalém, e comerão o pão por peso e com ansiedade, e a água beberão por medida e com espanto, para que lhes falte o pão e a água, e se espantem uns com os outros e se consumam nas suas iniquidades.
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Nada foge do controle de Deus. Nada acontece sem que Ele saiba, e nenhum problema é maior do que o seu poder. Em tempos de incertezas, de lutas, lembrar da sua soberania traz paz ao coração e fortalece a nossa fé. Salmos 103:19 diz: O Senhor estabeleceu o seu trono nos céus, e o seu reino domina sobre tudo. Mesmo quando não entendemos os caminhos da vida, as situações que enfrentamos, Deus permanece guiando todas as coisas com sabedoria perfeita. O que hoje parece confuso para nós, já está nas mãos do Senhor. Ele vê o começo, o meio e o fim. Apenas um fim.

A salvação é o maior presente que Deus ofereceu à humanidade por meio do nosso Senhor Jesus Cristo. Segundo a Bíblia, todos os seres humanos se afastaram de Deus por causa do pecado, mas, em seu amor, ele enviou Jesus para trazer reconciliação e vida eterna. Em João 3,16, aprendemos que Deus amou o mundo de tal maneira que deu seu Filho unigênito, para que todo aquele que nele crê não pereça, mas tenha a vida eterna. A salvação não é conquistada por obras ou méritos humanos, ela é recebida pela fé em Cristo. Na cruz, Jesus levou sobre si os nossos pecados, oferecendo perdão e um novo começo. E por meio da sua ressurreição, ele venceu o pecado e a morte, garantindo a esperança para todos que creem nele. Assim, a salvação em Cristo nos traz perdão, transformação de vida e a promessa de viver eternamente com Deus.

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Talvez, neste momento, você esteja cansado, preocupado, enfrentando lutas e desafios na vida. O apóstolo Paulo entendeu que viver para Cristo é o maior propósito da vida. Cada dia se torna uma oportunidade de amar, perdoar, servir e glorificar a Deus. Cristo é aquele que transforma as lágrimas em aprendizado, dores em crescimento e fraquezas em testemunho. A vida com Cristo não é sem lutas, mas é infinitamente maravilhosa do que sem Ele. Porque, para mim, o viver é Cristo e o morrer é ganho. Filipenses 1:21. Assim diz a palavra de Deus.

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2: Perder a força nas pernas é algo raro e deve ser investigado rapidamente. Hepatites virais evoluem em silêncio e ainda matam por falta de diagnóstico. Vinagre, bicarbonato ou remédio? O que realmente funciona contra a micose de unha? Especialistas explicam que a sobrecarga lombar ocorre quando a musculatura recebe uma carga superior à sua capacidade de suporte. Embora a dor intensa possa travar os movimentos e simular fraqueza, a perda real de força muscular indica uma possível compressão nervosa grave. Diante desses sintomas, a avaliação médica imediata torna-se fundamental para descartar sequelas permanentes e direcionar o tratamento correto. O protocolo de recuperação envolve o uso de medicamentos, fisioterapia e repouso estritamente temporário, seguido de um retorno gradual aos movimentos. A cirurgia fica restrita a casos mais graves de compressão contínua dos nervos ou dor incapacitante resistente ao tratamento convencional. Para prevenir novos episódios, a recomendação é praticar exercícios de fortalecimento, controlar o peso e manter o corpo ativo na rotina. As hepatites B e C evoluem de forma silenciosa por décadas, sem apresentar sintomas aparentes até atingirem estágios avançados no fígado. Dados do Ministério da Saúde apontam que a hepatite C responde pela maioria das mortes registradas pela doença no país devido ao diagnóstico tardio. Apesar dos desafios, o Brasil registrou avanços expressivos, com reduções na taxa de mortalidade em virtude da expansão da vacinação e dos tratamentos modernos. O país também recebeu reconhecimento internacional da Organização Mundial da Saúde pela eliminação da transmissão vertical da hepatite B entre crianças pequenas. Quando identificada no tempo correto, a hepatite C apresenta taxas de cura superiores a 97% com medicação oral. A onicomicose é uma infecção fúngica lenta e persistente que pode alterar a cor, a espessura e a resistência da sua unha. Fórmulas caseiras como vinagre e bicarbonato não possuem eficácia comprovada na eliminação do problema e podem até irritar a pele. O tratamento seguro requer diagnóstico dermatológico para indicar esmaltes antifúngicos no caso de mulheres ou medicações orais específicas para o público em geral. A recuperação exige paciência e constância, pois a melhora visual depende do crescimento completo de uma nova unha. Nos pés, o ciclo de regeneração pode levar até 18 meses. O abandono precoce das recomendações médicas é uma das principais causas de reincidência da infecção. Uma pesquisa recente da Serasa revela que os gastos com saúde ganham um peso expressivo no orçamento de quem mora sozinho à medida que a idade avança. Enquanto gerações mais jovens mantêm despesas médicas reduzidas, cerca de 40% das pessoas que pertencem à geração X e aos baby boomers destinam mais de R$500 por mês para essa finalidade.
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3: As boas novas de Deus para você memorizar esta semana aqui na BBN encontram-se em João capítulo 16, versículo 33. Tenho-vos dito isto para que em mim tenhais paz. No mundo tereis aflições, mas tende bom ânimo, eu venci o mundo. Mais uma vez, tenho-vos dito isto para que em mim tenhais paz. No mundo tereis aflições, mas tende bom ânimo, eu venci o mundo. Estas são as boas novas de Deus para você memorizar esta semana aqui na BBN.

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1: Seja bem-vindo, querido e querida ouvinte. Louvamos ao Senhor pela oportunidade de iniciarmos mais um programa. Felicidade Começa com Fé. Estudos bíblicos. Uma reflexão sobre o livro de Jó, com a colaboração da irmã Ana Suma Gomes. Eu sou o pastor André, líder ministerial da Escola Bíblica do Ar. No dia de hoje, veremos o último discurso de um dos seus amigos, registrados no capítulo 25. A resposta de Jó vem nos capítulos seguintes até o 31, revelando ser o discurso mais longo de Jó. Esse discurso é dividido em duas partes, dirá a autora, com um interlúdio gracioso sobre a sabedoria de Deus. No final, Jó faz uma revelação importante sobre o pecado e depois silencia-se. 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Divulgue e compartilhe com uma pessoa próxima de você.

0: último encontro, nós tivemos aquela pergunta muito contundente: o crente pode sofrer? O texto básico que vimos estava entre os capítulos 22 e 24 de Jó. E naquela ocasião nós estávamos percebendo que Jó tinha o terceiro ciclo de discursos já em andamento, que hoje teremos a continuidade deles também. Então estamos nos capítulos 22 e 24 e também 25 até o 30. Então hoje temos bastante texto bíblico para o nosso crescimento espiritual. Eu queria que você se comprometesse comigo a fazer essa leitura, quando pudesse, porque vai fazer bem para você, assim como fez para mim, tá bem? Bildade agora toma a palavra outra vez para o seu último discurso. E, na verdade, ele não tem muita coisa a acrescentar, pois a discussão estava quase esgotada. No entanto, ansioso por dizer alguma coisa, repete ideias expressas antes por ele faz e aceitas por Jó. A repetição mostra que os filósofos esgotaram os seus recursos de sabedoria. Para Bildade, Jó, o insignificante verme do pó, não deve ter esperança de comprovar sua inocência diante de Deus. Seu discurso é reverente, mas irrelevante para aquela situação. Ele afirma que o homem insignificante não vale nada no espaço infinito da mente de Deus. Mais tarde, encontramos Jó afirmando que Deus, exatamente por causa da sua capacidade ilimitada para o conhecimento, pode dar a cada indivíduo a mais completa atenção pessoal, embora seja o ser humano tão pequeno se comparado ao Criador. E nós, diante disso, podemos dizer amém, uma vez que nos sentimos, por intermédio de Jesus Cristo, na presença viva de Deus, chamando-nos pelo nome, consolando-nos, amparando-nos em nossa caminhada. A esta altura, podemos afirmar que teria sido melhor se os amigos de Jó atentassem para a limitação do próprio conhecimento, pois desta forma teriam evitado os erros de interpretação e deixado de desagradar a Deus. Tentar consolar alguém a partir de ideias próprias é muito perigoso. Melhor será ouvir a voz do Senhor quando chegar o seu momento de ajudar alguém que sofre. Em sua réplica à Bildade, Jó domina o palco no maior discurso feito por uma só pessoa em todo o livro. Divide a sua fala em duas partes. A primeira delas é resposta irônica ao pequeno e pouco convincente discurso final de Bildade. Na segunda parte, demonstra compreender perfeitamente as palavras que ouvira acerca do poder de Deus. Nada havia de mais certo do que a anuência de Jó à realidade do inesgotável e supremo poder de Deus. A controvérsia que ele vinha sustentando não se baseava nessa compreensão da onipotência divina. E para se fazer entender, ele se utiliza do último recurso de um homem sendo processado. Empregando um juramento poderoso, entrega sua causa a Deus. O nome de Deus é solenemente invocado como sendo o guardião da justiça, o punidor de todo perjúrio. Essa poderia ser a única proteção de um homem inocente contra o falso testemunho. Somente Deus poderia indicar que as acusações dos amigos eram falsas. Jó havia apelado a Deus em muitas ocasiões, mas agora, jurando, grita: tão certo como vive o Senhor, nunca os meus lábios falarão injustiça, nem a minha língua proferirá engano. O capítulo 28 tem a função de um agradável interlúdio. Vem em forma de poema, onde aparece o estribilho que pergunta: mas onde se achará a sabedoria? E onde está o lugar do entendimento? Esse refrão divide o poema em três partes. A primeira, composta pelos 11 primeiros versículos, poderia ser resumida como: a pesquisa humana não descobriu a sabedoria. A seguinte, de 13 a 19, afirma que as riquezas humanas não podem comprar a sabedoria. E a última, de 21 a 27, afirma com ênfase: somente Deus possui a sabedoria que permanece sendo dádiva dele. O último versículo define sabedoria. O temor do Senhor é a sabedoria, e o apartar-se do mal é o entendimento. Os dois capítulos finais fazem um retrospecto da sua vida que se tornou conhecido pela sua importância para o estudo da ética israelita. Seu esboço positivo da vida na sua melhor condição e sua confissão negativa indicam os padrões morais mais elevados. Na consciência de Jó, os pecados não são apenas coisas erradas que as pessoas fazem desobedecendo às leis conhecidas da parte de Deus ou da sociedade.
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2: 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Hora certa.
3: 4 horas e 39 minutos.
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1: Taperoá FM informa. Hora certa.
2: 5:57.
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1: Muito bem, estamos começando mais um Top 10 do dia. Segmento Gospel, bacana demais. A partir de agora tem as 10 mais tocadas no segmento Gospel para você adorar o nosso Deus. Aumenta o som.
0: Posição 10.

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1: Taperoá FM informa. Hora certa.
2: 6:54.
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1: Taperoá FM informa. Hora certa.
2: 8:23.
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2: Já toquei também aí, o cantor aí, Tani Silva, Devolva-me. E agora, Lencinho do Céu. Ah, rapaz, com esse cara que eu até esqueci.

Ela ficando por cair, que estamos caindo, tem que tocar o aplicativo. Não, Silvino. Silvino, desculpa aí. Assassino não cantou, não. Silvinho. E o outro era Antônio Silvinho. Tá vendo com a gaceira que tá me deixando aqui o negócio. Me desculpe aí. Me desculpe aí pela a falha cometida. Caso Gailar, antigo, né? Tchau.

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1: 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Hora certa.
4: 15:01.
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Deus, nosso Senhor e Salvador Jesus Cristo, qual é digno, né, de todo o nosso louvor, de toda a nossa adoração. Chegamos a partir de agora com o programa Palavra da Verdade, conhecereis a verdade e a verdade vos libertará. O programa do povo de Deus, o programa da família cristã, trazendo a você uma mensagem de paz, uma mensagem de esperança, uma mensagem transformadora, que muda, que transforma as nossas vidas. Estamos ao vivo pelas rádios da Peroa FM 87.9, ao vivo também pela Rádio Shalom FM 87.9 para toda a cidade de Campina Grande, ao vivo também pela Rádio Interação Web. Deus seja louvado por este dia. Por este dia que o Senhor nos concede de podermos desfrutarmos, né, da sua graça e da sua misericórdia. Que você possa se alegrar nas maravilhas, se alegrar no que Deus ele tem feito. São muitas as bênçãos, são muitas as maravilhas e temos motivos de sobra para glorificar, para exaltar o nome do Senhor. Temos motivo de sobra para glorificarmos esse Deus, para começarmos o dia alegres na sua presença. Afinal de contas, a sua graça, a sua misericórdia, mesmo diante de tantas coisas, tem se renovado sobre as nossas vidas. E a causa, queridos, de nós podermos estarmos aqui, e a palavra do Senhor, no Salmo 37, verso 39, nos diz assim, verso 39 e 40, vem do Senhor a salvação dos justos. Ele é a sua fortaleza no dia da tribulação. O Senhor os ajuda e os livra. Livra-os dos ímpios e os salva, porque nele buscam refúgio. Louvado seja o nosso Deus. Vem do Senhor a salvação dos justos. Ele é a sua fortaleza. Fortaleza é um lugar em que nós nos abrigamos nos momentos de temporais, nos momentos difíceis. E o Senhor, ele é essa fortaleza no dia da tribulação, no dia da angústia. Quando as coisas parecem sombrias, nós podemos nos refugiar no Deus eterno. E ele diz, o Senhor os ajuda e os livra. Glória a Jesus. Né? Livra-os dos ímpios e os salva, porque nele buscam refúgio. Em que você tem buscado refúgio, queridos? Na religião? Nos homens? Né? Muitos têm buscado em tantos lugares refúgio. Mas todos esses lugares, eles se tornam nulos, eles se tornam vãs, porque o Senhor, ele é este lugar de refúgio. No Senhor nós encontramos a salvação. Só em Jesus nós encontramos transformação, a vida e a vida abundante que ele nos proporciona. Então pensa nisso, que Deus abençoe a sua vida. Né? Nós somos da Igreja Congregacional, aqui na cidade de Itaperuá, na rua Rita de Assis Melo, número 98, bairro São José. Neste domingo, o dia do Senhor, nós temos culto, né, em dois horários, pela manhã, Escola Bíblica Dominical, 9 horas da manhã, e à noite, 19 horas, culto de louvor, de adoração ao Senhor, ao Deus eterno, ao Deus de toda a glória. E que você esteja conosco em um dos nossos horários de culto. Amém? Vamos orar, queridos, pedindo assim a direção do Espírito Santo nessa manhã, para que o Espírito Santo nos conduza neste programa, que o Espírito Santo seja derramado sobre a sua vida. Pai querido santo, nós te damos graças. Deus, nós te louvamos pela tua graça, pela tua misericórdia. Te louvamos, ó Deus, pelos teus maravilhosos feitos, por tudo, Deus, que tem nos proporcionado, Senhor Deus. A tua graça, a tua misericórdia, que se renovam, Senhor Deus, sobre as nossas vidas. E elas são a causa de nós não sermos consumidos. Ó Deus,
fala nesse momento, Senhor Deus. Usa, Senhor Deus, este programa. Que tudo que aqui for dito, que seja, Senhor Deus, para a glória do nome do Senhor. Pois em nome de Jesus, que assim oramos, que assim nós te agradecemos. Em nome de Jesus. Vamos abrindo aqui o programa, queridos, trazendo lindos louvores, lindas canções, para a glória do nosso Deus. Você pode ligar para a gente, mandar a sua mensagem de texto ou de voz, 988-5552-88, né? E a gente começa, vem para adorar-te, vem para dizer-te que és Deus, Deus eterno, glorioso.

graça e misericórdia. Assim nós temos desfrutado. Louvado seja o nosso Deus. Já mandando aqui a paz do Senhor Jesus Cristo, está aqui conosco. Nossa irmã Josinalda, né? Josinalda, ela diz aqui, bom dia, Luciano. Se der, gostaria de ouvir o louvor, né? Eliane Fernandes, né? Direção. Amém, já procurar esse hino aqui, a gente coloca na sequência.

0: Voz Alto e Branco, você que está nos ouvindo através das ondas da Rádio Shalom FM 87.9, para meu irmão Fabiano, para minha mãe, a todos que estão ouvindo aqui através da Rádio Shalom FM, e você que está nos ouvindo também através aqui da Rádio Taperuá FM. Deixa eu trazer aqui a nossa irmã Damiana, né, participando aqui com a gente. Deixa eu conectar ela aqui.
1: Isso. Bom dia, irmã. Bom dia, Luciana, Pai do Senhor.
0: Glória a Jesus.
1: Pessoal de saúde e paz. Eu sempre peço oração pela minha família também, no meio da volta. Eu estou aqui no sítio. Peço oração também pela a sua família, faço também para a família, as crianças da igreja nacional. E peço o louvor da APA Cristã, Luciana.
0: Amém.
1: Primeiro da APA Cristã.
0: Primeiro da APA Cristã. Que Deus abençoe também.
1: Tá, minha família aqui.
0: Deus abençoe.
1: Bom dia, Luciana.
0: Confie na direção do Senhor, né? A direção do Senhor. Por isso que ele diz, entrega teu caminho ao Senhor, confia nele, mas ele fará. Nós devemos entregar o controle das nossas vidas, a nossa direção ao Senhor. E assim ele nos direciona, né? E assim ele nos faz para o seu louvor. Então vamos ouvir, linda canção, lindo louvor. Vamos ouvir essa linda canção para a glória do nosso Deus. E daqui a pouquinho a gente traz muito mais. Vamos ouvir essas duas canções aqui, a pedido aqui dos nossos rádio ouvintes, né? Dos nossos irmãos em Cristo. Vamos começar aqui ouvindo essa canção com da Harpa Cristã, né?

0: temos a certeza que somos bem direcionados no nosso caminho, na nossa trajetória. Muitas vezes nós queremos tomar as rédeas e seguirmos o nosso próprio caminho. Muitas vezes Ele permite que determinadas coisas aconteçam. Sempre tem uma frase que muitos falam: Deus é bom e fiel. Talvez porque você não compreendeu o sentido dessa frase. Deus, Ele é bom e fiel, por quê? Deus, Ele é tão bom que Ele permite que nós possamos escolher aquilo que nós vamos plantar. Por isso que Ele é bom. Mas não esqueça, Ele é fiel. E nós vamos colher exatamente aquilo que nós plantamos, porque Ele é fiel. Por isso, como nós lemos aqui, entrega o teu caminho ao Senhor, confia nele, e o mais Ele fará. Não sei o que te aflige nessa manhã, o que perturba o seu coração, mas algo eu sei: um Deus poderoso, um Deus misericordioso, um Deus todo-poderoso, Criador dos céus e da terra. A graça e a paz aqui também para nossa irmã Maria Lúcia, né, lá em Campina Grande, ouvindo a gente, assistindo a gente. Ela diz aqui: bom dia, Luciano, peço oração, né, por minha família e pela sua também, tá certo? Ela diz aqui: de Pirona, audiência, eu votei no INSS, dia 9, né, me ajude, peço ajuda em oração. Bom dia, graça e paz, amém, meu irmão. Vamos estar orando pela sua vida, né, vamos estar colocando a sua vida, a sua causa, né, diante do Senhor, tá certo? E Deus está no controle de tudo, né? Nossa irmã Miriam Trajano, também aqui conosco no YouTube, né? Que Deus abençoe, está aqui em Itaperuá. Que Deus abençoe a irmã Miriam, né, por ouvindo a gente, que Deus abençoe. Ela está aqui também, deixa eu ver aqui, pelo WhatsApp, né? Está aqui no YouTube, mas mandou o áudio.
1: Luciano, a paz de todos que estão na sua da rádio, né? FM 37.9, né? De Achalom. E que Deus abençoe cada um dos irmãos, protegendo, livrando todo o mal. Que Deus abençoe o nosso Brasil também, né? Então, a música, o hino que eu ofereço é esse que está. O hino que vai sair, eu ofereço para todos que estão ouvindo, tá bom? Paz do Senhor para todos, que Deus abençoe e alimente vocês, tá bom? Beijo!
0: Amém, né? Amém. Inclusive nós estamos numa campanha, né, de oração pelo nosso país. Nós estamos vivendo dias tensos, nós estamos vivendo dias difíceis, esses dias eleitorais, crises, né, tanta crise política, crise na justiça, o nosso Brasil cada dia mais se afundando, né, na corrupção, escândalos e escândalos. Mas nós, como povo de Deus, nós temos que orar, que buscar ao Senhor e pedir a misericórdia do Senhor sobre o nosso país, sobre a nossa pátria. Também está aqui conosco a nossa irmã Maria José. Maria José está em Campina Grande, né? Ela diz aqui: bom dia, graça e paz. Bom dia, minha irmã, que Deus abençoe também a sua vida, que Deus ilumine, capacite, né, a sua vida em nome de Jesus, né? A todos os amados irmãos em Cristo, né? Também para a irmã Fátima. A irmã Fátima diz que sempre acompanha todos os sábados, né? Está ligado com a gente. Que Deus abençoe em Cristo Jesus, né? Vamos com mais um lindo louvor, mais uma linda canção. Essa linda canção para a glória do nome do Senhor.

um Deus que tem o controle de tudo, de todas as coisas. Às vezes nós somos levados pelo nosso imaginário, pela nossa mente, a pensar que Deus, ele perdeu o controle, que as coisas estão fora do controle do Senhor. Isso porque nós somos falhos e nós não conseguimos enxergar isso que muitas vezes nós cantamos, que Ele é soberano. A soberania de Deus realmente retrata um Deus que está no controle, que governa todas as coisas. Às vezes vemos algumas coisas acontecendo nesse país e ficamos, mas rapaz, quem vai dar um freio? Até quando fulano vai ficar com essa autoridade? E muitos homens se acham poderosos. Mas quando a gente olha para a história da humanidade, sempre houve homens assim. Mas quando você olha, você vai ver que todos eles caíram, pereceram. Sabe por quê? Porque só existe um Deus soberano. Está no controle de todas as coisas. Não é de algumas coisas. É de todas as coisas. Talvez no seu ouvido você olhe e diga, mas tudo está fora de controle. São tantas coisas. São tantas as dificuldades. São tantas as barreiras. São tantas coisas que se levantam. Deus me esqueceu, Deus me abandonou. Mas não, querido. Deus não te esqueceu. Somos nós que esquecemos dele, aliás. Somos nós que o abandonamos muitas vezes. E o deixamos muitas vezes. Eu queria, nesse momento, que você pudesse abrir a sua Bíblia conosco. No livro do profeta Ageu. Livro do profeta Ageu, no capítulo de número 2, verso 20, a promessa do Senhor é a base da nossa restauração. Assim nos diz a palavra do Senhor. Veio a palavra do Senhor, segunda vez, a Ageu, no 24º dia do mês, dizendo: Fala a Zorobabel, governador de Judá. Farei abalar céu e terra, Derribarei o trono dos reinos e destruirei a força dos reinos das nações. Destruirei o carro e os que andam nele. Os cavalos e os seus cavaleiros cairão, um pela espada do outro. Naquele dia, diz o Senhor dos Exércitos, tomar-te-ei, ó Zorobabel, filho de Salatiel, servo meu, diz o Senhor, e te farei como um anel de selar, porque te escolhi, diz o Senhor dos Exércitos. Queridos, essa passagem que nós acabamos de ler, essa passagem, ela retrata e fala exatamente desse Deus que é soberano, desse Deus que está no controle de todas as coisas. Quando nós olhamos aqui para o contexto desse texto, que a Bíblia, ela é texto e contexto, não podemos isolar, tirar o contexto. O povo aqui, ele estava passando por momentos difíceis. Aqui o texto, ele fala, o profeta Ageu, ele foi escrito pós-Babilônia, ou seja, após o retorno dos 70 anos em que eles ficaram cativos. E eles retornam para sua terra, para Jerusalém, assim como a promessa
de Deus havia dito que eles retornariam. E eles retornaram, e eles estavam reconstruindo suas vidas, reconstruindo as casas, porque tudo estava destruído, reconstruindo os muros, reconstruindo inclusive o templo, que havia sido derribado, que havia sido destruído. E eles estavam empenhados nessas construções. Mas ao mesmo tempo que eles estavam empenhados, eles estavam esquecendo a lei, o princípio. De onde eles vieram? De onde eles saíram? De onde o Senhor os havia tirado? E o Senhor então levanta o seu profeta, o seu servo, para adverti-los, para alertá-los, para que eles realmente pudessem fazer tudo isso, mas não esquecer do Senhor, mas não esmurecer, mas não esfriarem. Interessante que pela segunda vez, o texto que nós lemos aqui, é pela segunda vez que o Senhor ele dirige a palavra, através do seu servo. Porque o Senhor ele fala quantas vezes for necessário. Porque muitas vezes nós estamos com os nossos ouvidos meio sem querer ouvir a voz de Deus. Se você observar, lá no verso 10, diz assim, ó: ao 24º dia do mês, nono, no segundo ano de Dário, veio a palavra do Senhor por intermédio do profeta Ageu, dizendo: assim diz o Senhor dos Exércitos. Então o Senhor já havia alertado. E nessa primeira questão o Senhor pergunta a respeito da lei aos sacerdotes. E ele diz a respeito da lei, diz aqui, ó: pergunta agora aos sacerdotes a respeito da lei. Ou seja, eles estavam envolvidos, eles estavam reconstruindo, até aí não tinha nenhum problema, mas se tornou um problema quando eles esqueceram a lei de Deus. Quando eles se envolveram com atividades e acabaram esquecendo o mais importante para suas vidas. Porque não é pecado nós nos envolvermos em atividades, mas é pecado quando essas atividades, elas estão como prioridade nas nossas vidas, acima do nosso Deus. E isso se torna pecado. Mas então o Senhor dirige uma segunda vez a palavra e diz: veio a palavra do Senhor segunda vez a Ageu, no 24º dia do mês, dizendo: fala a Zorobabel, governador de Judá, farei abalar céus e terra, e a terra. Veja, o Senhor ele fala, muitas vezes nós não ouvimos. Em primeiro lugar, muitas vezes nós precisamos ser repetitivos. E falarmos, e falarmos. Eu lembro uma ilustração interessante, um fato real. Um determinado pastor, ele contava esse fato, e ele dizia o seguinte, né? Que todos os domingos ele pregava a mesma mensagem, o mesmo texto. O mesmo texto. E ali se repetia durante um mês inteiro. E ali alguns irmãos chegaram e disseram: pastor, por que o senhor só prega texto tal e sobre a mesma coisa? E esse pastor olhava para esses irmãos e dizia: vocês aprenderam o que foi pregado? Me relatem. E eles não lembravam de nada. Diz: enquanto vocês não colocarem em prática, não deixarei de pregar. E o Senhor ele faz isso. Ele fala repetidamente, por isso que nós não cansamos, nem devemos nos cansar de pregar a verdade. Ah, mas as pessoas têm o coração duro, ah, mas é isso, é aquilo. Mas nós não devemos deixar de falar a palavra. Ah, mas a igreja não muda, a igreja continua assim, tal, tal, e alguns continuam frio, tal, tal. Mas nós devemos continuar pregando e falando, repetidas vezes. Porque quem faz a obra não somos nós, é o Espírito Santo. Quem converte, quem abre corações, mentes, não somos nós, mas sim o Espírito Santo. Veja, então a palavra, ele veio uma, veio duas, e o Senhor vai falar duas, três vezes, quantas vezes for necessário, para que nós possamos cair em si, para que nós possamos nos voltar e atentar para a sua palavra. Mas a palavra foi dirigida aqui a Zorobabel, né?
Veja, fala a Zorobabel, governador de Judá: farei abalar céu e terra. Sabe o que significa isso, queridos? Abalar céus e terra. Quando o Senhor lhe diz: farei abalar céus e terra, e a terra. E é isso exatamente que o Senhor ele está dizendo, para que o profeta pudesse dizer a Zorobabel, governador que estava ali governando, mas acima dele, da sua autoridade, havia alguém com mais autoridade, que tinha o poder de abalar os céus, o céu e a terra. Já pensou? Muitas vezes nós olhamos para um Deus como um ser, muitas vezes qualquer. Muitas vezes nós não olhamos para o nosso Deus como esse Deus aqui, tão poderoso. E nós duvidamos do seu poder, do que ele pode fazer, né? Do que ele pode fazer. Às vezes nós olhamos e dizemos: esse país não tem jeito. Sabe, é tanta coisa, tanta maldade, é tanta corrupção. Mas veja que ele diz: eu farei abalar céu e terra. Céu e a terra. Você já parou para imaginar o poder de Deus, queridos? Como ele é realmente, não apenas ele tem poder, mas como ele é todo poderoso. Diante disso, desse Deus que é capaz de abalar o céu e a terra, será que ele não tem o poder de mudar situações? Será que ele não tem o poder de curar a sua enfermidade? Mas muitas vezes nós não cremos, né? Nós não olhamos para esse poder. Mas veja quando ele diz: derribarei o trono dos reinos e destruirei a força dos reinos das nações. Destruirei o carro e os que andam nele, os cavalos e os seus cavaleiros cairão um pela espada do outro. Você entendeu isso aqui? Ele abala céus e terra. Ele diz que derribará o trono dos reinos. Sabe por quê? Aqui, ó, Zorobabel, ele era governador. Mas ele estava no cargo temporariamente. Todos os reinos e todos aqueles que se acham invencíveis, eles estão temporariamente. E cedo ou mais tarde cairão. Porque só existe um trono absoluto, que é o trono do Senhor. Só existe um soberano, que é o Senhor dos Exércitos. Só existe um invencível, sem falhas, sem erros, sem corrupção, que é o Senhor. E quando ele diz: destruirei os reinos e destruirei a força dos reinos das nações, veja, às vezes a gente pergunta: mas como é que um povo tão pequeno como Israel tem tanta força mundialmente? Porque a força não está neles. A força está no Senhor. Quando ele diz: derribarei o carro e os que andam nele, os cavaleiros, os cavalos e seus cavaleiros cairão um pela espada do outro. A guerra, a ganância que há nos reinos desse mundo, que há nas coisas deste mundo, que eles próprios se destroem com a sua própria ganância. Como ele diz aqui, ó, né, cairão um pela espada do outro. E é isso que a gente tem visto. Sabe por que a ganância ela leva a isso? A uma destruição entre si. Mas veja um detalhe interessante, verso 23. Naquele dia, diz o Senhor dos Exércitos: tomar-te-ei, ó Zorobabel, filho de Salatiel, servo meu,
Esteja atente para as palavras. Quando o Senhor diz: naquele dia, diz o Senhor dos Exércitos, tomar-te-ei. Se você olhar Zorobabel, ele apontava, estava com o governador, mas apontava para algo supremo, para a vinda de Cristo. Se você lê o Evangelho de Mateus, capítulo 1, você vai ver que Zorobabel, ele estava na linhagem de Cristo. Que aqui não era o fim dele, não era o fim da sua história, mas era a continuidade da promessa de Deus, que Deus havia feito a Abraão, a Isaac, a Jacó, e essa promessa se prolongaria por toda, digamos assim, a eternidade, através de algo perfeito, através de algo grandioso, que era o próprio Cristo. Veja, é impressionante, queridos, quando a gente olha para esse texto e a gente vê a soberania de Deus. A soberania de Deus. Deus, ele fala constantemente ao seu povo. Deus escolheu e restaura o seu servo. E é isso que ele diz: naquele dia, diz o Senhor dos Exércitos. Rapaz, quando eu leio expressões como essa, quando Deus, ele diz, quando o profeta, ele diz: diz o Senhor dos Exércitos, Senhor dos Exércitos. Sabe, isso mostra a soberania de Deus. Isso mostra um Deus que está no controle de tudo. Observe as palavras: servo meu, e te escolhi, neste verso. Zorobabel não é apresentado como alguém que conquistou essa posição pelos seus status, pela sua capacidade. Não. Mas ele é apresentado: Deus foi quem o escolheu. E o Senhor diz: te escolhi. Aqui nós precisamos entender algo muito precioso, queridos. Que a obra de Deus, ela está fundamentada na eleição e no propósito de Deus. É Deus quem escolhe. É Deus quem chama. É Deus quem capacita. Se você observar, em um termo, Zorobabel, ele era governador. Governador de Judá. Ele pertencia à linhagem de Cristo, como já falei. E Deus estava mostrando com essas palavras para ele que o seu propósito, que o propósito do Senhor, não acabaria ali em Zorobabel. Veja, Mateus, no Evangelho de Mateus, nos mostra isso, que essa linhagem não teria fim. Veja a expressão quando ele diz: o anel de selar. Esse anel de selar representa também a identificação e o pertencimento. Deus estava dizendo, em outras palavras: eu não abandonarei o meu propósito. Deus não abandona o seu propósito. Mas essa restauração, ele apontava para Cristo, para algo perfeito. Veja, Mateus, agora sim, Mateus capítulo 1, verso 12, diz assim, ó: depois do exílio da Babilônia, Jeconias gerou a Salatiel. Salatiel gerou a Zorobabel. Isso significa que a promessa que havia sido feita anteriormente, dentro do contexto aqui de Ageu, não iria terminar em Zorobabel, mas iria se cumprir, se prolongar por toda a eternidade em Cristo. Cristo é o rei definitivo. Cristo é o rei da linhagem de Davi. Cristo ocupou o trono de um reinado que não tem fim.
todos os reinados aqui da terra eles cairão. Porque a palavra de Deus diz isso. Todos os que se acham invencíveis, que estão aí, inclusive governando o nosso país, que se acham invencíveis, cairão. Não tenho dúvida disso. Porque só existe um que é invencível. Só existe um que ocupa o trono e que ninguém tira, que é o próprio Deus. A verdadeira restauração é Deus restaurando pecadores por meio de Cristo. Mas não apenas isso, queridos, veja que a soberania de Deus ela é o fundamento da nossa esperança. Se você observar o verso 22, o verso 22 começa falando de abalar. Abalar céus e terra, e termina falando Deus escolheu o seu servo. Veja, o verso 22 diz assim: derribarei o trono dos reinos e derribarei a força dos reinos das nações. Derribarei, veja quantas vezes ele repete, derribarei o carro e os que andam nele, os cavalos e os seus cavaleiros cairão, um pela espada do outro. Mas no verso 23 ele diz: naquele dia, diz o Senhor dos exércitos, tomar-te-ei. Veja que é o oposto à palavra, tomar-te-ei. Não derribarei, tomar-te-ei. É o oposto, e é isso que Deus ele faz conosco, queridos. Isso nos mostra que Deus controla a história do começo ao fim. Deus ele controla a história da das nossas vidas, do início ao fim. Talvez você e eu, nas circunstâncias, achamos que está fora de controle. Deus ele controla a história da das nossas vidas, do início ao fim. Talvez você

insuficientes para resolver, para mudar o que quer que seja, Deus, ele continua trabalhando, queridos. Deus não está inerte. Quando a obra parece pequena, Deus, ele continua cumprindo os seus propósitos. Quando os inimigos parecem fortes, intransponíveis, Deus, ele continua no seu trono, derribando, como a palavra nos diz. Quando o futuro parece incerto, e nós não sabemos do amanhã, e não sabemos mesmo, Deus, ele já está lá no futuro, queridos. Ele conduz as nossas vidas. Nada está fora do controle, nada está perdido. Talvez para o povo, aqui dentro do contexto, estavam envolvidos com tantas coisas, mas que haviam esquecido o mais importante, a comunhão com o Senhor. E Deus os adverte. Talvez eles estavam ainda preocupados com seus inimigos. Talvez viviam ainda preocupados, vamos fazer os muros, porque eles podem voltar e nos levar de novo. E Deus mostra para ele que ele derribará tudo isso. Mas ele tomar-te-á, tomar-te-ei, te escolhi. Quando nós vemos assim o peso dessa palavra, quando ele diz aqui, te escolhi, sabe? É como um privilégio ser escolhido do Senhor. Quando ele diz a Zorobabel, e a mesma palavra é dirigida a mim e a você, naquele dia diz o Senhor dos exércitos, tomar-te-ei, primeiro ele nos toma. Sabe essa expressão, tomar-te-ei? Significa que se nós lemos aqui agora há pouco, que Deus é a nossa fortaleza, quando Deus nos toma e nós estamos abrigados em Deus, nós podemos até enfrentar problemas, dificuldades, mas estamos abrigados, sabe, estamos protegidos, queridos. Não pela nossa força, não pela nossa capacidade, mas pelo Deus ao qual nós servimos. E é isso que ele diz, tomar-te-ei, servo meu, veja outra expressão, servo meu. E o peso da palavra diz o Senhor, né? Diz o Senhor, ele nos toma e ele nos escolhe, porque nós somos servos do Senhor. Ele diz, te farei como um anel de selar. Aliança que Deus ele faz conosco. Não somos nós que fazemos essa aliança. Deus ele faz uma aliança conosco. Apesar da nossa pequenez, da nossa incapacidade, Deus nos torna assim. Faz essa aliança conosco. E ele diz, porque te escolhi, diz o Senhor dos Exércitos. Sabe, não existe lugar mais seguro, queridos, para estar. A gente vê hoje as pessoas brincando de cristianismo, sabe, pessoas que se dizem cristãs, mas que estão envolvidos com tantas coisas, que nem mais vão à igreja, né, que acham que são cristãos em casa, que acham que podem ser cristãos em casa, sem frequentar, sem fazer parte de uma igreja local. Não brinque com as coisas de Deus. Deus ele leva muito a sério a sua obra, muito a sério. Ser cristão não é uma religião, não é uma opção religiosa entre tantas religiões, não. É muito mais do que isso. Sabe, nós entendermos o propósito de Deus e servirmos a Ele, porque Ele nos toma como servos. Sabe, hoje nós vivemos um cristianismo onde muitos querem ser servidos pelo Senhor, não é assim? Né? Senhor, me dê isso. Senhor, eu quero aquilo. Senhor, me dá aquilo, ou então não vou mais para a igreja. Muitas vezes nós vemos isso. Nós queremos ser servidos, mas não queremos servir. E veja como o Senhor trata aqui

Zorobabel, governador, um ponto alto, humanamente falando, servo meu, será que o senhor pode olhar para nós, para mim, para você, dizer assim, você é meu servo, você está pronto para me servir? Que às vezes a gente coloca tantas dificuldades, né? Ah, não vou hoje para a igreja, é tarde, é longe, é isso, é aquilo, calor, o sol, a chuva, dor de barriga, dor de cabeça, isso, é tanto. Né? A gente coloca tantas dificuldades para orarmos, para lermos as escrituras, tem tanta barreira, tem tanto... Será que nós estamos prontos realmente? Será que o Senhor, Ele pode olhar para nós e dizer, servo meu... Conta um pouquinho comigo aqui. Conta um pouquinho comigo aqui no livro de Jó. Jó capítulo 1. Capítulo 1. Olha só, será que o Senhor ele pode olhar para nós e dizer isso aqui? Havia um homem na terra de Ur, cujo nome era Jó. Preste atenção, isso aqui é o Senhor que está dizendo, um homem íntegro e reto, temente a Deus e que se desvia do mal. Resumindo tudo isso aqui, um servo do Senhor. Um homem que vivia em retidão, um homem que tinha integridade, não se corrompia com as coisas dessa vida, não se corrompeu com as coisas dessa vida, um homem que praticava justiça, reto, um homem temente a Deus e que se desviava do mal, ou seja, um servo Senhor. Será que muitas vezes essas características estão em nós? Servo meu, te escolhi? Será que nós fazemos jus às escolhas de Deus? E andamos verdadeiramente? E estamos verdadeiramente fazendo a sua vontade? Ou será que nós fazemos mais a nossa vontade? Que nós vemos hoje uma igreja, um cristianismo que quer fazer a sua vontade. Seja feita a minha vontade. Lembra a oração sacerdotal, né? Seja feita a tua vontade. Há muitos hoje que oram assim, seja feita a minha vontade, é o que eu quero. Se eu quiser, se eu puder, se eu tiver tempo. Não é assim? Não é isso que a gente tem visto nos nossos dias? Mas, queridos, para a gente concluir, Deus é soberano. E a soberania de Deus restaura-nos as nossas vidas. A soberania de Deus é o poder para a nossa restauração. Estarmos firmes nessas promessas. A promessa do Senhor. Esse texto, ele nos ensina, queridos, todas essas verdades. Esse texto que nós lemos nos ensina que a restauração, ela não começa naquilo que o homem pode fazer, mas ela começa naquilo que Deus, que o Deus soberano, ele decidiu fazer. Veja que o Senhor ele diz, farei abalar, derribarei, veja que é só o Senhor, preste atenção, farei abalar, derribarei, destruirei, tomar-te-ei, te farei, te escolhi. Essas expressões significam ações de Deus em nosso favor. Em nosso favor. Não tenha medo, querido. Quando os reinos se abalarem, não
desanime quando os recursos forem pequenos. Não abandone a obra porque os resultados parecem insuficientes. Não coloque sua esperança nos homens. Não coloque. Eles não podem mudar a sua realidade. Coloque a sua esperança no Senhor, porque é Ele que pode que pode abalar, mudar a sua realidade. Às vezes nós, e a gente, muitos cristãos, colocando a sua esperança, nós estamos vivendo um período político, crítico, onde muitos, infelizmente, têm colocado a sua esperança em homens. E por incrível que pareça, nenhum deles vai mudar a nossa realidade. Porque só existe um. Lembra do salmista quando ele diz assim: feliz é a nação cujo Deus é o Senhor. Ele não diz feliz é a nação cujo Deus é fulano, ciclano. Como vou citar aqui nomes? Não quero entrar nesse mérito. Mas ele diz: feliz é a nação cujo Deus é o Senhor. O Senhor dos exércitos. Portanto, queridos, quando tudo ao nosso redor parecer estar sendo abalado, nós podemos permanecer firmes. Sabe por quê? Porque Deus abala os céus e a terra, mas Ele continua sentado no trono. E jamais Ele perde o controle. E jamais as coisas estão fora de controle. Talvez você olhe para a sua vida e diga: ah, Luciano, mas está tudo fora de controle, né? Fiz isso, fiz aquilo, deu tudo errado. Talvez porque você não colocou no lugar certo. Porque você não olhou para a soberania de Deus, para aquele que tem o controle de todas as coisas. E às vezes a gente se desespera, porque nós somos humanos, né? Quando as coisas dão errada, a gente fica preocupado, a gente se desespera. Todos nós passamos por isso. Achamos que não tem solução, que não tem jeito, porque nós não aprendemos a olhar verdadeiramente para o Senhor. Quando nós aprendermos a olharmos, fixarmos, tem um texto que diz: nem olhos viram, nem ouvidos ouviram, nem jamais penetrou em coração humano aquilo que Deus tem preparado para aqueles que o amam. É para todos? Não. É para aqueles que eu amo, é para aqueles que o servem, é para aqueles que abriram mão das coisas dessa vida, é para aqueles que olham para um Deus soberano, que tem o controle, que está no controle, que não perde batalhas. Tanto é que o seu nome é Senhor dos Exércitos. Senhor dos Exércitos. Sabe por quê, gente? Cada exército, cada país tem um exército. E cada exército, ele tem lá o comandante que comanda toda a tropa, que dá ordem a toda a tropa. E os demais cumprem essas ordens. Existem os superiores que dão ordem. E essas ordens são cumpridas. Mas o Senhor, Ele se apresenta como Senhor dos Exércitos. Ele está acima de toda autoridade. De toda autoridade. Tem gente aí se achando a autoridade máxima, né? Leva até o nome de Supremo. Supremo só existe um. E eu só me curvo diante de um Supremo, do Deus Todo-Poderoso, o que faz abalar céu e terra. Qual homem desses que estão aí abala o céu e a terra? Abala não, queridos. Só o Senhor tem esse poder. Amém? Então que você possa olhar para este Deus diante das lutas, diante das dificuldades, diante das barreiras. Olhe para um Deus que está no controle de todas as coisas. Às vezes nós olhamos para Deus como um ser qualquer. Às vezes a nossa mente é tão
nossa imagem de Deus é tão pequena, né? É tão pequena. Sabe? Mas não deve ser assim. Não deve ser assim. Porque Ele nos mostra quem Ele é. Nós vemos aqui quem Ele é. Que Deus tem esse poder? Qual Deus, qual homem tem esse poder? Nenhum. Por isso, quando nós cantamos aqui, Tu és soberano sobre a terra, sobre os céus, Tu és Senhor absoluto. Eu não sei em quem você tem confiado. Eu não sei em quem você tem se refugiado nos momentos difíceis. Que você possa aprender a confiar, a se refugiar no Senhor. Amém? Glória a Jesus.

0: nosso coração, que o Espírito Santo possa abrir o seu coração e você possa se deleitar, aprender mais do Senhor, segui-lo com amor, com integridade, cada dia mais. Pela glória do nosso grande, eterno, misericordioso e bondoso Deus. Lembrando, né, meus amados irmãos, se você deseja estar conosco, este domingo nós temos o momento, né, da Escola Bíblica Dominical, 9 horas da manhã, onde estamos aprendendo, né, lições importantes sobre a família. Então, faço o convite, estendo esse convite para você estar conosco neste domingo, dia do Senhor, né? Lembrando que o domingo é dia do Senhor, né? É dia de buscarmos a presença do Senhor, estarmos na sua casa para adorá-lo em espírito e em verdade, né? E à noite nós temos culto de louvor e adoração ao Senhor. Lembrando que na terça-feira também nós temos culto, né? Culto de oração. Estamos reunidos em oração, buscando a face do nosso Deus, orando ao Senhor. E também, né, hoje à tarde teremos o trabalho aqui no Bairro do Alto, trabalho com as crianças, que Deus esteja abençoando, né, para a glória do nosso grande eterno Deus. E vamos nesse momento, né, orarmos. Nós queremos orar, ter alguns pedidos de oração, para a gente orar aqui pela irmã Maria Lúcia, né? Maria Lúcia, ela pede aqui pela sua família, pela sua causa, né? Nós vamos estar colocando diante do Senhor e crendo, né, no Senhor. Também pela vida da mãe da nossa irmã Damiana, né? Que Deus esteja abençoando, né? Que Deus esteja realmente agindo, né? Porque só em Deus, só em Jesus nós encontramos tudo que nós necessitamos, tudo que nós precisamos para o louvor, para a glória do nosso Deus. Momento de oração.
1: É momento de oração. Vamos.

sobre as nossas vidas. E por isso, Deus, nós podemos a Ti clamar. Nós podemos ao Senhor nos achegarmos. Deus, e colocamos todos os nossos radio-ouvintes. Colocamos, ó Deus, os pedidos da Dona Maria Lúcia. Deus, que pede pela sua família. Para esta causa, Senhor Deus, que ela relata aqui. Deus, que tudo seja conduzido, Senhor Deus, pela Tua mão, pelo Teu braço forte. Que o Senhor abra as portas, Senhor Deus. Providencie os meios para que a Tua serva glorifique o Teu nome, Senhor Deus. Em tudo. Pela vida, Senhor Deus, da mãe, da nossa irmã Damiana. Deus, pelo que o Senhor já tem feito e por aquilo que o Senhor há de fazer, porque não é apenas a cura física, mas o Senhor faz muito mais do que pedimos, do que pensamos, e nós colocamos diante do Senhor, Pai, para a glória do nome do Senhor. Senhor, nós oramos para aqueles que estão enfermos, estão passando por dificuldades, por ventos contrários, porque só o Senhor que pode curá-los neste momento. Estendo, Senhor Deus, as minhas mãos sobre aqueles que se encontram enfermos nesse momento, aqueles que estão no hospital, aqueles que sofrem, família. Oh, Jesus, Sara, Senhor Deus. Oramos, ó Deus, pela nossa nação, pelo nosso país, pelos governantes, pelas autoridades. É dever nosso, como igreja, de orarmos por eles, para que a gente viva uma vida tranquila, mansa, com piedade, com respeito. Tantas coisas, ó Deus, não tem feito bem à nossa nação. Mas o Senhor não perdeu o controle. Mas nada está fora do controle do Senhor. Deus, o Senhor permite determinadas situações para nos mostrar, para nos ensinar verdades importantes, para confiarmos mais no Senhor, para dependermos mais do Senhor e não de homens, para estarmos firmes no Senhor e não em homens. Oh, Jesus, abençoa, Senhor Deus, a nossa nação, nosso país, e todos aqueles, oh Deus, que estão investidos de autoridade. Abençoa a Tua igreja, Senhor Deus, neste lugar. Assim oramos, ó Pai. Assim agradecemos a Deus por tudo. Em nome do Teu Filho amado Jesus Cristo. E você que crê, diga amém.

0: isso, isso.
1: Glória a Jesus, louvado seja o nosso Deus, queridos, né? Estamos chegando já, nos aproximando dos momentos finais, nos agradecendo os nossos amados irmãos em Cristo. Tá certo que esteja em oração, né? Deus, ele tem seus planos, seus propósitos. Não desperdice a sua vida. Não cuide apenas das coisas dessa vida. Não se preocupe apenas com as coisas dessa vida. Não coloque outras prioridades. Mas coloque o Senhor como a sua prioridade. Prioridade máxima, prioridade na sua vida. Que o Senhor seja a prioridade no seu lar. Que o Senhor seja a prioridade máxima nas nossas vidas. Porque quando assim nós agirmos, nós experimentaremos. Sabe, eu estava ouvindo uma canção de uma cantora famosa que fala sobre avivamento, né? E analisando essa letra, a gente vê que não é esse o avivamento que o Brasil precisa. O que é um avivamento? É um retorno, é uma volta às escrituras. Avivamento não é barulho, oba-oba, não é nada disso que a gente tem visto. Verdadeiro, se você for olhar os avivamentos bíblicos e os históricos, você vai ver que Deus, ele fez um rebuliço. Sabe, quando eu olho a história dos homens de Deus, dos reformadores, e eu vejo o quanto a pregação deles me impactava e as pessoas se agarravam, as pessoas se convertiam e as pessoas ficavam temerosas ao Senhor e ali se convertiam ao Senhor. Isso é avivamento, não é nada disso que a gente tem visto, sabe? Templos bonitos, ornamentados, luzes, tudo isso, paredes pretas, tudo isso, sabe? Oba, oba. É nada disso, nada disso. Nós precisamos experimentar um verdadeiro, a nossa geração, essa geração. Como as gerações passadas experimentaram e foram cheios do Espírito Santo. Mas a nossa geração precisa experimentar verdadeiramente um verdadeiro avivamento. E quando essa geração experimentar esse avivamento bíblico, retorno às escrituras, o fervor para as escrituras, os corações ardendo em fogo pelas escrituras, aí sim pode ter certeza que céus e terra serão abalados neste país. Céus e terra serão abalados. Todos os poderosos serão destituídos dos tronos, as nações cairão. E aí um povo glorificará, exaltará ao Deus eterno. Amém? Que Deus abençoe a todos e até o próximo sábado, né? Se Deus assim permitir. Se Deus permitir, próximo sábado, né? Direto lá da Rádio Shalom FM. Estarei lá, estarei trazendo o programa, né? Transmitido de lá pra cá, né? Hoje eu transmito daqui pra lá. Tá certo? Mas se Deus assim permitir, no próximo sábado a gente vai fazer o inverso. Vou estar lá nos estúdios da Shalom FM, né? Transmitindo aí o programa pra cá, pra cidade de Itaperuá. Mas que Deus abençoe a todos, né? Poderosamente. Tudo é o controle, tudo é a vontade do nosso Deus, né? Que Deus abençoe a todos e até o próximo sábado, se o nosso Deus permitir, né? Uma linda canção, um lindo louvor para a glória do nosso Deus.

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2: 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Hora certa.
3: 16:37.
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1: Começou o programa do Macho Véi, estamos aqui em Ria, ao vivo para todo o Brasil, no Mãe de Chifre e tudo mais, negada, chegamos! Ai, papai, chorei, mamãe! Porque a partir de agora vai comendo pela beirada, você vai dançando forró com o Macho Véi.
2: Vale nada mesmo, cara.
1: Vale, tô valendo tudo, eu valo a pena, valo a galinha todinha e o programa do Macho Véi vale tudo isso e muito mais pra você ligado aqui, pai, mãe, tataravó, moça que lhe pariu, o corno que lhe abarcou, já pode começar a mandar mensagem 619-9999-8895 ao vivo e em cores, em nome de Aprovate, a maior corretora de seguro do Brasil, já estou botando aí dentro do seu radinho, você que é caminhoneiro, mototaxista, frentista, motorista de aplicativo, pegou chifre, tá indo um lado pro outro, o palco do momento agora é passar na casa da sua ex e chorar o... Eita, Josh! Eita! Que foi?
3: Tá, agora eu gostei, viu? Tem todo tipo de babada aqui.
1: Tem todo tipo de fuleiragem e muito mais, não sai daí não, porque já chegamos só pra dançar forró, porque o véio aqui, ele vira.
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1: Oxê, já estamos de volta aqui, as cabritinhas, todo mundo ouvindo. E as cabritinhas, eu quero as cabritinhas, que é daí.
2: É mesmo, cara?
1: É, as cabritinhas, visto xixi, olha, olha. Que é isso, rapaz, que é isso? Que é isso, mole? Aí, não serve agora não, não serve não. Deixa ele amansar aí, que ele tá desde cedo ouvindo o Leriado, transmitindo aqui junto com o véio, mandando áudio no nosso WhatsApp, participando dos programas. Você que tá em São Paulo, tá em Cafarnaum, na Bahia, tá agora nesse exato momento puxando pedra, tá agora baixando o chifre na quina de calçamento pra deixar ele bem amoladinho, manda mensagem aí no WhatsApp 619-9999-8895. Só vale quem já pegou chifre, quem não pegou, ouve, vai ter o sorteio aqui, sabe de quê? Sapato pra corno, só pega dois dedos, viu?
3: Ei. Macho véi, tu tem muito é chifre.
1: E o boi no lambe se lambeu, corta a língua.
4: Diz, malvado!
1: Onde é que você tá agora nesse exato momento? Caminhoneiro, você, um motorista de aplicativo que pegou chifre, também você que entrega gás numa bicicleta, é a morte, viu? Entregar gás numa bicicleta agora aí é descer as cordas. Vixe Maria, e você que entrega gás na ponta do chifre? Gente, o índio que entregava era a lenha, viu? Era o índio a piroqueiro, entregava a lenha nas costas, agora é seja. Manda aí a mensagem no WhatsApp, deixa com o velho, aqui sabe, o WhatsApp tá aberto pra gente fazer o lariado, fazer todo a esculhambação, 619-9999-8895, deixa com o velho que eu volto velha.
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1: É não, é? O véi aqui sabe, rapaz, o véi sabe fazer. Um abraço aí a todos os caminhoneiros. Eu recebi mensagem de São Paulo, mas só que ele é do Pernambuco, aí leva chifre pra todo lado, ele mexe com boi, viu? Ele carrega boi pra cima e pra baixo. Manda aí o áudio 619-9999-8895. Onde você estiver ouvindo a fuleiragem do programa do Macho Velho, véio que sabe fazer, junto com você, tá em Teresina, capital do Curisco, tá ouvindo agora em Alagoas, tá ouvindo lá em Fortaleza, no Ceará, os Alencarinos, a terra de José de Alencar, ouvindo na minha Salvador, querida, através da boa rede boa de comunicação, Barreiras, Itabuna, Alagoinhas, Irecê, Chique Chique. Alô, Cláudio Roseno. Olha, Cláudio Roseno disse, macho véi, ajeita de casa e me bota na promoção aí que vai ter do sapato de chifre.
2: Eu me bota aí uma balada romântica, um forró bodó.
1: Você que ouve aí, Itabuna, bom dia, boa tarde, boa noite, alô, ganso do posto, que gosta de esculhambação.
3: Me lasca, seu povo!
1: Aí dentro. Agora vem chegando o quadro pra ele curtir lá no posto. Ele não mexe com o posto mais não, né?
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1: E o signo de hoje do Momento Horóscopo pra você é... Eita, Josh. O horóscopo aqui do meu amigo Ganso é o signo de Siri, do 21 do 6 a 21 do 7. Enquanto guarda as coisas, sabe que uma hora não pode mais lembrar onde tem socado. Ah, não, aí não, aí...
4: Não entendi nada,
1: mano. Comida pra você do horóscopo de Siri, você Siri, o horóscopo nordestino é comida, batata frita, banana frita. Oxi, eita, uma banana frita aí é... O anjo, quem acorda e parece que nem dormiu é o anjo. O número de sorte é 37, ou tá com febre ou tá fervendo a boca do bueiro. Vixe. Maria, que negócio desse. O número de sorte já foi. A cor é lilás revestrez. Oxê. O amor une alguém igual um golfinho em um rio. Mas não tem golfinho em rio, então pronto. Pô, ora sim, agora sei. Pensamento. Nem toda sombra alivia o calor.
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1: O programa do Macho Véi. Eita, diacho. Vou dançar um forró que agora o véi.
4: Não entendi nada.
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1: O programa do

0: vai, minha potência, estamos aqui depois de tocar forró, tocar muita esculhambação, estamos aqui botando no seu rádio 619-9999-8895, você que dança forró, você que dança revestre, cadê os leriados, rapaz, os áudios aqui do povo, parece que não, bote aí os áudios, não tem a pena não, faça de conta que sou eu, 619-9999-8895, esse daqui é o WhatsApp, segue o programa do Macho, pegou chifre. Você pode participar também, é só pra quem pega chifre aqui no programa. É, Macho Rei, não tô conseguindo anotar, porra, anota num caco de teia, na mágoa da véia sua sogra, anota nas paredes aí, igual presídio, bota o número do WhatsApp na minha Bahia, sabe aonde? No Tocantins, em Abreulândia, Vanderlei na Bahia, Silvânia no Sul, na cidade de Wagner também, ouvindo, rapaz, eu gosto da cidade de Não Me Toque, Pau Queimado, Pau Caído, vixe Maria, Chagas Abertas, é tanto pau pelado, na cidade de Pau Pelada, rapaz, só pau pelada, você que já tomou banho, lavou a viria, vem, chega no quadro.
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0: Só o filme que passa aqui, passa na sua cidade também, Macho Véi Filmes, e o filme pra hoje é Mijada nas Beiradas, ou Mijando nas Beiradas. Não, mas é quase isso, esse filme é bom, é pai d'égua, eu recomendo papai, mãe, tataravô e todo mundo mais. O filme Mijando nas Beiradas conta a história do antropólogo francês Valois, que cai em um misterioso golpe após passar tudo o que conquistou em um jogo de baralho. Valois é primo legítimo de Mandrake, aquele mágico que esconde cobras dentro de um saco de estopa. Mas Mandrake era um cearense, né, que cortava couro no meio do...
2: Aventura com esses peitos mole querendo ser moça.
0: Filme pra quem é renomado. O outro filme é Yeri to Inside, que quer dizer ali dentro, é o fresco mamãe. Desde é uma jovem que após tomar café e ficar doida, procura um novo amor. Junto com seus 9 filhos, ela encontra Nonato, que é seu vizinho e que descobre que Deise está atrás de um novo amor para criar seus 9 filhos. Ele diz que quem cria filho dos outros é orfanato. É o fresco, é, pai.
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0: Só aqui no programa do Macho Véi.
3: Esse programa é uma autarquia. É onde o corno chora e a mãe não vê.
0: Já participa, manda seu lariado, porque eu volto já já junto com você pra dançar mais forró, viu?
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1: 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Hora certa.
5: 17:09. 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

0: nesse exato momento pra você que pegou uma pancada na canela e murchou o colega, tá demais.
1: Quem diabo é João Batista, baita?
0: É, só falar no colega que você já se alerta. Pra você que tá nesse exato momento alisando a cara do jumento, bom dia, boa tarde, boa noite. É, tem gente que alisa a cara de jumento e ainda chama de meu bem.
2: Ei, macho, velho, minha autarquia.
0: É o fresco, hein?
3: E aí, macho velho, minha autarquia, eu falo aqui de Lago da Pedra, meu Maranhão. Dá um alô pra galera aqui de Lago da Pedra, aqui fica próximo a Bacabal, a 55 quilômetros de Bacabal. Eita, programa retado, eu tô ouvindo através da internet. Bom demais, velho.
0: Um abraço a você, aquele fã da família.
3: É os caras aqui perto de mim aqui, já para o que de acho de programa doido esse aí, você acabando de rir aqui com essa fuleiragem.
0: Um abraço a todos de Lago da Pedra, em Bacabal, no Maranhão, Dailto. Um abraço a Dailto também, lá em Araguanã. Você que ouve Araguanã, Presidente Dutra, Barreiras na Bahia, em Barreirinhas no Maranhão, ouve no Lençóis Maranhenses. Tinha um menino que disse, rapaz, qual é a máquina que costura os Lençóis Maranhenses? É o Fresquera. Um abraço a todos que estão em Piritoró. O meu amigo Ismael Venturini. Ismael Venturini, professor. Deixa essa pessoa. Deixa a pessoa, ela tem duas matrículas, essa pessoa. Porque ele pode e sabe. Cadê Ismael Venturini? Bote Ismael pra falar aí, antes do quadro. Cadê Ismael Venturini? Ele gosta de falar. Bote Ismael Venturini falando.
4: Por esse motivo, quero dizer-lhe com palavras orgulhecedoras que tenho livre-arbítrio de ir e vir a hora que bem entender.
0: Olha aí, macho, que sabe requintar o ambiente, ó. Vem chegando o quadro, mas rapaz, é demais, viu?
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0: É o resumo da novela. Conversaram capítulo 6, 7, 8, 9, sei lá. Tanásio não descobre o que é crista de galo ao ver. Em outra pessoa. Ave Maria, Maria, três vezes. Francisco bufa e acaba com a missa de sétimo dia. Na outra cena da novela, Chiquinho se mela de mel e pula na areia quente. Ah, diacho, mano.
2: Macho, velho.
0: Eu não. Na cena seguinte, Laura usa uma calcinha com enchimento. Vixe, Maria. Vai. Na cena seguinte da novela, Converseiro, Bruna sabe que Laura não tem bunda e é só uma tauba. Oxe. Aí, ó.
2: Vai embora, moide.
0: Na última cena da novela de hoje, Lady grita para o boy.
2: Boy.
0: Agora seis.
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0: Eu te disse que...

0: dia pra você que já banhou e não esfregou as virias. Bom dia, boa tarde, boa noite pra você que espalita os dentes olhando os outros comendo carne.
1: Ave Maria, esse homem fala besteira demais, né?
0: É, o nosso programa vai também para Buriti Bravo, no Maranhão, lá na cidade de Timon. Alô? Alô? Alô? Alô? Alô? Timon? Agora as morenas quentes e arrochadas de Timon, as loiras maravilhosas da minha cidade de Timon. Eita,
2: macho véi, tu tem muito é chifre.
0: E um boi no lambe, e se lambeu corta a língua. Ó, agora há pouco eu atendi um cliente que disse: eu quero a carteirinha da Associação dos Cornos, que eu fui impedido de entrar lá em casa e só entra com a carteirinha.
1: Vixe, joga essa carniça no carcimbão, macho véi.
0: Eu jogo com notícia.
3: Plantão policial.
0: As notícias.
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0: Vamos lá para as notícias que só o boy e as gel acha bom. Aqui, ó. Crantes era um cientista brilhante e excêntrico, mas também marcado pelo vínculo inseparável com seus cães, especialmente com Irish Wolf, chamado de Clyde. Ao falecer em 2002, pediu que seu esqueleto fosse exibido ao lado do seu cão, como se estivesse interagindo. Olha aí, rapaz. Teve uma véia que olhou pro esqueleto do cão com seu dono e disse: rapaz, esses dois aqui não é o Geraldinho não, meu vizinho. Esse bicho é mago, velho, desde novo.
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0: Do macho, velho, vamos dançar um forró?
4: Vamos. Macho, velho, vai dar certo, não chora não.
0: Tem que dar certo, senão dá errado.
1: A cunha, canindé.
0: Pois toma.

0: se o pobre chora e a mãe não vê, é difícil, viu? É difícil, principalmente aquele que volta pra dormir na casa da mãe, viu?
1: Manda um alô aí, corno aqui de Palmas, Tocantins. Manda um alô aí pra nós.
0: Tá aí você ouvindo em Palmas, no Tocantins. Um alô pra galera também de Itabuna e pra todos os cornos. Manda um alôzão pra minha irmã Daniela. Ela não perde um programa seu. Sou o Danilo, lá em Itabuna. Alô todos de Itabuna, Daniela. De Daniela, Daniela. A riego, macho. Eu fiz esse soletrando aqui com a professora Maria do Carmo. Tem mais notícia aqui, mais notícia não. Tem mais áudio, chama.
2: Fala, macho véi. Aqui é o Carlos, eu falo de São Paulo. Mas eu sou natural do lado de Alagoas. Sou mais um cabecinha chata. Tomou um chifre no Nordeste e se mandou pra São Paulo, cara. Um abraço aí pra você, sucesso aí pro seu programa. Descobri tem umas duas semanas que a gente tá ouvindo aqui no caminhão. Tô arrastando um monte de chifre aqui no caminhão, na verdade.
0: Chagas abertas.
2: E aí, a gente descobriu por um acaso aí o seu programa aqui no aplicativo e a gente sempre ouve as empresas morrendo da risada, matando bem a saudade aí dos forró das antigas. Um abraço, viu?
0: O palco do momento tem corno, aí.
2: É, cabra da peste, rapaz, aqui tem um chifre embutido igual aqueles canivetes suíços, ninguém vê não, caramba.
0: Vixe Maria.
2: Aqui foi amanhã daqui dentro de São Paulo pra Nordeste. Um abraço, potência. Mas estamos aqui na Bolé, escutando aí o ruído do seu programa. Nela da Gaita.
0: Um abraço pros caminhoneiros, ele que carrega corno sem chifre, é o corno marquiviana, que é aquela raça de gado que não tem chifre. E agora, chega no quadro que ele gosta.
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0: Deixa eu ver aqui se eu acho de novo meu empresário forte, Luciano. Ele disse que quer, Macho Véi, eu quero participar desse quadro. Cadê?
4: Descarrega a bola de arame.
0: Aí.
4: Cuida, macho velho, cuida. É, aqui é Luciano de Paulo Afonso. Luciano de Paulo Afonso.
0: Sim.
4: Arruma uns empregos aí pros caras, pai. Aqueles empregos bons que você arruma aí no... Acaba que tem um beição pra assoprar fogueira. Sim. Doido pra soltar fogueira de...
0: Em comício. Aqui, Luciano, a vaga de emprego que tem é tirador de caixa de maribonde, 54 vagas, vendedor de espora de arraia, 76 vagas, evidente pra decifrar, pensamento de doido.
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0: Vidente pra decifrar, pensamento de doido, 9 vagas. Valeu, volto já, já. Alô, Luciano.
4: Aliás, não entendi que eu sou meio.
0: Luciano nem é e nem deixa de é. Olha, agora.
5: Vixe.
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3: Itaperuá FM informa. Hora certa. 17:40.
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0: que me falou meio zangado, veja pô. Louis, respeita Januário. Louis, respeita Januário. Louis, tu pode ser famoso, mas teu pai é mastinhoso, nem com ele ninguém vai. Louis, Louis, respeita os oito baixos do teu pai. Respeita os oito baixos do teu pai. Eita, com 600 milhões, mas já se viu. Depois que esse filho no arvor todo sul. Esse no arvoroso da peste lá pra banda do Novo. Todo mundo vai ver o diabo negro. Eu também fui, mas não gostei. O negro tá muito modificado. Nem parece aquele molequinho que saiu daqui em 1930. Era malero, borchudo, cabeça de papagaio, zambeta, feio pra peste. Por quê? O negro agora tá gordo que parece um major. É uma gazimira lascada, um dinheiro danado. E rico, tá rico. Pelos caras que eu fiz, ele deve possuir pra mais de 10 contos de réis. Só funou na grande danada, 120 baixo. É muito baixo. Eu nem sei pra que tanto baixo. Porque é reparando bem, ele só toca em dois. Ginuário não. O fato de Ginuário tem 8 baixos, mas ele toca em todos 8. Sabe uma coisa? Luiz tá com muito cartaz. É um cartaz da peste. Mas ele precisa respeitar os 8 baixos do pai dele. E é por isso que eu canto assim. Louis, respeita Januário. Louis, respeita Januário. Louis, tu pode ser famoso, mas teu pai é mastinhoso, nem com ele ninguém vai. Louis, Louis, respeita os oito baixos do teu pai. Respeita os oito baixos do teu pai. Respeita os oito baixos do teu pai.
1: Vai dar certo, não chora não.
2: Já voltei com a fuleiragem. Tem que dar certo, tem que dar errado, tem que dar de qualquer jeito, porque aqui se não der, você dá, viu? Que isso? Ei, para com isso, para com essa ceboseira, essa imundice. Tá ouvindo o programa do Macho Velho aonde? Ai, eu tô ouvindo aqui no Maranhão, tô ouvindo aqui nas emissoras afiliadas em Pastos Bons, através da Máxima FM de Paraibano, 87,9. Tô ouvindo em tudo que é lugar aqui no Distrito Federal pela Supra FM 90,9. Tô ouvindo aqui em Alexânia, tô ouvindo em Lusiânia, tô ouvindo em Pirinópolis. É, só participar, você que pegou chifre, o palco do momento é agora. Porque vem chegando mais um quadro. Já foi o balcão de emprego e quem não tem, não tá.
3: Superstição.
2: Quem não tem, não tá com nada. Vou alinhar o chakra do Alan, viu?
4: Esse programa é uma autarquia. É onde o corno chora e a mãe não vê.
2: Aqui, ó. Superstição. Macho Velho, o Luciano perguntando aqui, meu empresário forte, que sempre tá mandando as vagas de emprego. Ele perguntou, Macho Velho, ruim as unhas. Indica que a pessoa está com verme. Meu amigo Luciano, às vezes a lombriga que entra na boca pode ser outra, ao invés da que você tá imaginando pelas unhas, viu?
5: Desconjuro, marmota!
2: Não, é porque quem rói as unhas tá com verme, macho velho, tá aqui, ó. A lombriga que pode entrar pode ser outra.
6: Vale nada mesmo, cara.
3: Superstição.
2: O programa do macho velho. É, tem muito menino que quando começa a roer as unhas... Muita gente que gosta de roer as unhas, cheio de lombriga na barriga, macho. É o que é?
7: Rocha, macho velho, cabeça de pitomba.
2: Inclusive, a Edileuza, ela gosta de roer as unhas.
8: Foi papum!
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0: now? Ei, desce daí, desça. Eu quero sim, você que tá ouvindo o lereado do macho véi, vem chegando o quadro agora.
1: O povo véi.
0: É o povo cheio da peste, ave maria. Vamos lá para o quadro, o povo feio.

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1: Aonde?
0: Jornalista, diretor Azevedo Júnior. Valeu, cara.
1: Chama,
0: esperando.
1: Mas outro áudio chama. Chama a Rocha. Cadê ele? Bicho da Zoreia Grande.
2: Olá, macho velho. Rapaz, aqui é o Elisvan, rapaz. Eu, mas o Luiz, estamos aqui em Cuiabá, Mato Grosso. Ouvindo essa rádio, nós estávamos buscando um aplicativo aqui. Rapaz, vamos procurar uma rádio. Baixei um aplicativo aqui de Rádio Brasil e achei essa rádio aí, macho velho. Olha aí, ó. Olha, escutando aí.
1: Olha.
2: Ei, macho velho, manda um alô pro Luiz, velho. Tá aqui, trabalhando no sol.
1: Ei. Alô, Luiz.
3: Cuida, macho velho, cuida. É, aqui é Luciano de Paulo Afonso.
1: Eita.
3: Luciano de Paulo Afonso. Arruma uns empregos aí pros caras, pai. Aqueles empregos bons que você arruma aí no... Acaba que tem um beição pra assoprar fogueira, doido pra soltar foguete de comício.
1: Aí, mais outro áudio.
4: E aí, macho velho, minha autarquia.
1: Aí o jumento para.
4: De Lago da Pedra, no Maranhão. Dá um alô pra galera aqui de Lago da Pedra. Aqui fica próximo a Bacabal, a 55 quilômetros de Bacabal.
1: Alô, tô
4: tem uns caras aqui perto de mim aqui. Já para o que diacho de programa doido é esse aí? Você acabando de rir aqui com, com essa
1: chama
4: galera.
1: Mais áudio, chama.
3: Ei, manda um alô aí, corno aqui de Palmas, Tocantins, manda um alô aí pra nós.
1: Um abraço aí pra ele, Danilo e Daniele, estão, Danilo Cardoso tá lá em Itabuna.
5: Fala, macho velho, aqui é o Carlos, eu falo de São Paulo, mas eu sou natural do lado de Alagoas, sou mais um cabecinha chata, como o Chifre no Nordeste e se mandou pra São Paulo.
1: Cornão, cornão.
5: Um abraço aí pra você, sucesso aí pelo seu programa. Descobri tem umas duas semanas que a gente tá ouvindo aqui no caminhão. Tô arrastando um monte de chifre aqui no caminhão, na verdade.
1: Ah, Maria, em nome do Pai, do Filho e do Espírito Santo, amém. Mexendo com chifre, Deus é mais. Ah, Maria.
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0: 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Esse é o programa do Baixo Vem. Você que escuta em casa, no trabalho, através dos aplicativos. 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Eu tô indo embora, um beijo, um queijo e uma corda de caranguejo. Um abraço pro seu Carmelito e a todos que fazem essa empresa bonita e maravilhosa que é a Aprovate. É demais. Cabuche. Lembrando que você quer divulgar aqui no programa do Macho Velho, entre em contato com a gente através do nosso WhatsApp 619-9998-8895. Tô indo embora. Fique ligado agora, vem mais um campeão de audiência. Este foi mais uma edição. Um abraço também para Edson Rabelo, o diretor Potência Psicológica, o homem multifacetado, o homem que é da mídia, o homem que é fashion. É ele e Pierre Cardão. O bicho tá na moda direta, rapaz. O bicho veste uma roupa de babado, confusão e gritaria, rapaz. O homem é chique, viu? Ei, respeite meu amigo Edson Rabelo.
1: Foi. Tá, agora eu gostei, viu? Tem todo tipo de babado aqui.
2: Esse foi mais um programa do Macho Véia aqui na sua rádio. Até o próximo. 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
4: Tapiroá FM informa. Hora certa. 18:09.
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0: que me falou meio zangado, velho Jacó. Luí, respeita Januário. Luí, respeita Januário. Luí, tu pode ser famoso, mas teu pai é mastinhoso, nem com ele ninguém vai. Luí, Luí, respeita os oito baixos do teu pai. Respeita os oito baixos do teu pai. Eita, com 600 milhões, mas já se viu. Depois que esse filho no árvore todo sul. Esse no arvoroso da peste lá pra banda do Novo Exu. Todo mundo vai ver o diabo negro. Eu também fui, mas não gostei. O negro tá muito modificado. Nem parece aquele molequinho que saiu daqui em 1930. Era malero, borchudo, cabeça de papagaio, zambeta, feio pra peste. Por quê? O negro agora tá gordo que parece um major. É uma gazimira lascada, um dinheiro danado. E rico, tá rico. Pelos caras que eu fiz, ele deve possuir pra mais de 10 contos de réis. Só funou na grana danada, 120 baixo. É muito baixo. Eu nem sei pra que tanto baixo. Porque reparando bem, ele só toca em dois. Ginuário não. O fato de Ginuário tem oito baixos, mas ele toca em todos oito. Sabe uma coisa? Luiz tá com muito cartaz. É um cartaz da peste. Mas ele precisa respeitar os oito baixos do pai dele. E é por isso que eu canto assim. Luiz, respeita Januário. Luiz, respeita Januário. Luiz, tu pode ser famoso, mas teu pai é mastinhoso. Nem com ele ninguém vai. Luiz, Luiz, respeita os oito baixos do teu pai. Respeita os oito baixos do teu pai. Respeita os oito baixos do teu pai.
1: Vai dar certo, não chora não.
2: Já voltei com a fuleiragem. Tem que dar certo, tem que dar errado, tem que dar de qualquer jeito. Porque aqui se não der, você dá, viu? Que isso? Ei, para com isso. Para com essa ceboseira, essa imundice. Tá ouvindo o programa do Macho Velho aonde? Ai, eu tô ouvindo aqui no Maranhão. Tô ouvindo aqui nas emissoras afiliadas em Pastos Bons, através da Máxima FM de Paraibano, 87,9. Tô ouvindo em tudo que é lugar aqui no Distrito Federal, pela Supra FM 90,9. Tô ouvindo aqui em Alexânia, tô ouvindo em Lusiânia, tô ouvindo em Pirinópolis. Só participar, você que pegou chifre, o palco do momento é agora. Porque vem chegando mais um quadro. Já foi o balcão de emprego e quem não tem, não tá.
3: Superstição.
2: Quem não tem, não tá com nada. Vou alinhar o chakra do Elan, viu?
4: Esse programa é uma autarquia. É onde o corno chora e a mãe não vê.
2: Aqui, ó. Superstição. Macho Velho, o Luciano perguntando aqui, meu empresário forte, que sempre tá mandando as vagas de emprego. Ele perguntou: Macho Velho, ruim as unhas. Indica que a pessoa está com verme. Meu amigo Luciano, às vezes a lombriga que entra na boca pode ser outra, ao invés da que você tá imaginando pelas unhas, viu?
5: Que conjuro, marmota!
2: Não, é porque quem rói as unhas tá com verme, macho velho, tá aqui, ó. A lombriga que pode entrar pode ser outra.
6: Vale nada mesmo, cara.
3: Superstição.
2: O programa do macho velho. É, tem muito menino que quando começa a roer as unhas... Muita gente que gosta de roer as unhas, cheio de lombriga na barriga, macho. É o que você quer?
7: Roja, macho velho, cabeça de pitomba.
2: Inclusive, a Edileuza, ela gosta de roer as unhas.
8: Foi papus! 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

0: next hour.
1: Ei, desce daí, desça. Eu quero sim, você que tá ouvindo o lereado do macho véi, vem chegando o quadro agora.
2: O povo véi.
1: É o povo cheio da peste, ave maria. Vamos lá para o quadro, o povo feio. Não basta ser corno, tem que participar. Deixa eu ver aqui.
3: O povo feio da
1: zona. Bota os áudios aí.
3: O povo feio do zóio, coisa.
1: Que deve. Bote os áudios.
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1: Chama, mas outro áudio, chama. Chama a rocha. Cadê ele? Bicho das orelhas grandes.
5: Olá, macho velho. Rapaz, aqui é o Elisvan, rapaz. Eu, mas o Luiz, estamos aqui em Cuiabá, Mato Grosso. Ouvindo essa rádio, nós estávamos buscando um aplicativo aqui. Rapaz, vamos procurar uma rádio. Baixei um aplicativo aqui de Rádio Brasil e achamos essa rádio aí, macho velho. Olha aí, ó. Olha, escutando aí.
1: Olha.
5: Ei, macho velho, manda um alô pro Luiz, velho, tá aqui, trabalhando no sol.
1: Ei. Alô, Luiz.
6: Cuida, macho velho, cuida. Aqui é Luciano de Paulo Afonso.
1: Eita,
6: Luciano de Paulo Afonso. Arruma uns empregos aí pros caras, pai. Aqueles empregos bons que você arruma aí no... Acaba que tem um beição pra assoprar fogueira, doido pra soltar foguete de comício.
1: Aí, mais outro áudio.
7: E aí, macho velho, minha autarquia.
1: Aí o jumento
7: eu falo
1: para.
7: Aqui de Lago da Pedra, meu Maranhão. Dá um alô pra galera aqui de Lago da Pedra. Aqui fica próximo a Bacabal, a 55 quilômetros de Bacabal.
1: Alô, tô
7: tem uns caras aqui perto de mim aqui. Já para o que diacho de programa doido é esse aí? Você tá acabando de rir aqui com, com essa
1: chama
7: galera.
1: Mais áudio, chama.
5: Ei, manda um alô aí, corno aqui de Palmas, Tocantins, manda um alô aí pra nós.
1: Um abraço aí pra ele, Danilo e Daniele. Estão, Danilo Cardoso tá lá em Itabuna.
8: Fala, macho velho, aqui é o Carlos, eu falo de São Paulo, mas eu sou natural lá de Alagoas. Sou mais um cabecinha chata, tomou um chifre no Nordeste e se mandou pra São Paulo.
1: Cornal, cornal.
8: Um abraço aí pra você, sucesso aí pelo seu programa. Descobri tem umas duas semanas que a gente tá ouvindo aqui no caminhão. Tô rastreando um monte de chifre aqui no caminhão, na verdade.
1: Ah, Maria, em nome do Pai, do Filho e do Espírito Santo, amém. Mexendo com chifre, Deus é mais. Ah, Maria.
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0: 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Esse é o programa do Macho Véio. Você que escuta em casa, no trabalho, através dos aplicativos. 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Eu tô indo embora, um beijo e um queijo. E uma corda de caranguejo. Um abraço pro seu Carmelito e a todos que fazem essa empresa bonita e maravilhosa. 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É demais. Acabou, filho. Lembrando que você quer divulgar aqui no programa do Macho Véio, entre em contato com a gente através do nosso WhatsApp 619-9998-8895. Tô indo embora. Fique ligado agora, vem mais um campeão de audiência. Este foi mais uma edição. Um abraço também para Edson Rabelo, o diretor Potência Psicológica, o homem multifacetado, o homem que é da mídia, o homem que é fashion. É ele e Pierre Cardão. O bicho tá na moda direta, rapaz. O bicho veste uma roupa de babado, confusão e gritaria, rapaz. O homem é chique, viu? Ei, respeite meu amigo Edson Rabelo.
1: Foi. Tá, agora eu gostei, viu? Tem todo tipo de babado aqui.
2: Esse foi mais um programa do Macho Véio aqui na sua rádio. Até o próximo.
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4: Tapeoá FM informa. Hora certa. 18:39.
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0: assim. Boa noite, meus irmãos, e a paz do Senhor Jesus.
1: Amém.
0: Saudamos não apenas os presentes aqui, mas também aqueles que nos ouvem pelos mais diversos meios que são transmitidos o nosso culto nesta noite. Nós estamos felizes por sua presença nesse lugar. E o desejo do nosso coração é que você saia desse lugar fortemente abençoado. Você pode dizer amém?
1: Amém.
0: Convido você, meu querido, a ler comigo a proclamação bíblica que está registrada no livro do Evangelho de João, capítulo 8. Evangelho de João, capítulo 8, verso de número 36. Para isso, se possível, que toda a comunidade ficasse de pé, para que numa só voz pudéssemos ler esse texto. Todos de pé, onde nós leremos o texto do Evangelho de João, capítulo 8, versículo número 36. Antes, queridos, já que estão de pé, vamos fazer uma oração, suplicando a bênção do Senhor, para em seguida fazermos a leitura do texto. Baixe sua fronte e ore comigo. Querido Deus, oramos ao teu nome, agradecido, Senhor, pela bênção e a alegria de estar em tua casa, junto do teu povo, para celebrar o teu maravilhoso nome. Aquele que nos salvou, nos amou, nos escolheu muito antes da fundação do mundo. E é por isso que nós estamos aqui neste lugar, Senhor. Nós queremos te agradecer, deixar claro, evidente, esta gratidão. O desejo do nosso coração, Senhor, é que saímos deste lugar aqui fortalecidos, consolados, encorajados, exortados por meio da tua preciosa palavra. Este é o teu povo, nós nos reunimos em teu nome, que o Senhor seja o centro, adorado e exaltado por meio das nossas orações, dos cânticos e da palavra, Senhor. Cuida daqueles que ainda haverão de chegar. Protege-nos, Senhor, e nos livra de todo o mal neste lugar, Senhor. É assim que te oramos, em nome de Jesus. Amém. Com o texto exposto aqui no Data Show, todos juntos, numa só voz, nós dizemos: se, pois, o Filho vos libertar, verdadeiramente sereis livres. Com esta mesma alegria, meus irmãos, salmos e hinos de número 216. Todos juntos, de pé, com alegria, salmos e hinos de número 216.

0: Jesus. Que assim seja, meus irmãos, tome assento. Ao tempo que eu convido você a abrir a sua Bíblia, no que está escrito no livro de Ezequiel, capítulo 36. Ezequiel, capítulo de número 36. Nós leremos dos versos de número 24 a 28. Ezequiel, capítulo 36, versículos de número 24 a 28. Vamos aguardar, alguns irmãos estão folheando, procurando o texto. À medida que todos encontrarem, nós faremos a leitura. Ezequiel, capítulo 36, verso de número 24, nos diz: Tomar-vos-ei de entre as nações, e vos congregarei de todos os países, e vos trarei para a vossa terra. Então, aspergirei água pura sobre vós, e ficareis purificados. De todas as vossas imundícias e de todos os vossos ídolos vos purificarei. Dar-vos-ei coração novo, e porei dentro de vós espírito novo. Tirarei de vós o coração de pedra, e vos darei coração de carne. Porei dentro de vós o meu espírito, e farei que andeis nos meus estatutos, guardeis os meus juízos, e os observeis. Habitareis na terra que eu dei a vossos pais, vós sereis o meu povo, e eu serei o vosso Deus. Amém. Que o Senhor, meus irmãos, aplique a sua palavra em nossos corações. Nesta hora, nós iremos fazer uma oração, meus queridos, de intercessão. E para isso, eu gostaria de pedir ao nosso irmão Cleanderson que fique de pé. O microfone irá ao seu encontro. E as razões, Cleanderson, pela qual você irá orar são a nossa igreja sede, as nossas congregações. Ore por todos os enfermos também, Cleanderson. Não esqueça de incluir a condição de nossa nação, entre outros pedidos que você também pode suplicar a Deus nessa hora.
1: Pai, estamos aqui mais uma vez, Senhor, reconhecendo a Tua soberania sobre nossa vida. Neste culto, Senhor, estamos reunidos para interceder, Senhor, neste momento, por todo o nosso país, pela condição política, pela condição social que se encontra, econômica, Senhor. O Senhor é o Deus de todas as esferas e comanda toda a nossa vida. Senhor nosso Deus, em nome de Jesus, nós suplicamos também, Senhor. Atende as nossas orações e as nossas súplicas por todos os enfermos da nossa congregação, por todos aqueles que nós conhecemos, que nós suplicamos, Senhor, a Ti. Por todas as suas famílias que passam por momentos difíceis, Senhor. Só Tu, Pai, pode atender essas nossas orações, pode desprender a cura, Senhor, confortar os corações, dar força aos cansados. Ó Deus, o Senhor é o nosso Deus e está conosco, Senhor, todos os dias. Nós suplicamos, Senhor, permaneça conosco sempre, para a Tua glória, em nome de Jesus. Amém.
0: Amém. Louvado seja Deus. Meus queridos, junto com o Ministério Caróis, nós iremos louvar a Deus agora com belíssimas canções.

nosso Deus esteja presente na tua vida. A você que nos ouve, que nos vê nas mídias sociais, que o Espírito Santo do Senhor te alcance, te abençoe e te livre de todo o mal. A você que nos visita, que está aqui conosco, deixa Deus falar o teu coração nessa noite. Você está na casa do Deus vivo, o Deus da nossa adoração. E para isso, eu peço para você ficar de pé nesse instante. Juntos vamos celebrar e adorar esse Deus, digno de honra, glória e todo o nosso louvor e toda a nossa adoração. O Espírito

nosso. 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

cantasse esse refrão, agora cantasse com convicção, que verdadeiramente nenhuma condenação há para aqueles que estão em Cristo Jesus. Eu não sei como você entrou aqui nessa noite, eu não conheço teu coração, mas o Espírito Santo do Senhor conhece, e Ele conhece de perto, Ele te coloca nos braços e diz: não temas, porque nenhuma condenação há para você. Ele está contigo, Ele não te desampara. Vamos cantar esse refrão mais

0: Glória a Deus, que Deus te abençoe, meu querido, em nome de Jesus. Poder sentar, irmãos.
1: Romanos capítulo 8 começa dizendo: nenhuma condenação há, e ele conclui dizendo que nada nos separará do amor de Deus. Louvado seja Deus, meus irmãos. Nessa hora, queridos, iremos fazer a nossa oração de confissão de pecados. Haja vista, nós fazemos isto com base na declaração que está escrito na primeira epístola de João, capítulo 1, versículos 8 e 9. 1 João, capítulo 1, versículos 8 e 9 nos diz: se dissermos que não temos pecado nenhum, a nós mesmos nos enganamos e a verdade não está em nós. Mas veja a beleza do verso 9: se confessarmos os nossos pecados, ele é fiel e justo para nos perdoar os pecados e nos purificar de toda a injustiça. Louvado seja Deus, meus irmãos. Nesta hora, o Kairos irá cantar a primeira parte desta canção. Passaremos alguns poucos segundos em silêncio e eu vou pedir à nossa irmã Débora que possa romper o silêncio com uma oração de confissão de pecados, tá? Você pode ficar sentadinha mesmo, como você está, viu, Débora? O microfone vai chegar até você.

Senhor Jesus, neste momento, Senhor, queremos te louvar, a te agradecer por estar na tua casa, Senhor. Nesse momento, nos rendemos diante de ti, Senhor, para te pedir perdão pelos nossos pecados. Te pedir perdão, Senhor, porque tantas vezes, Senhor, pecamos contra ti. Contra ti somente, Senhor. Queremos derramar o nosso coração na tua presença e te pedir, Senhor, a cada dia que o Senhor tenha misericórdia de nós. Tantas vezes, Senhor, que negligenciamos estar na tua presença, cumprir teus mandamentos, cumprir com a tua vontade. Deus, em nome de Jesus, nós te pedimos, nos perdoa, Senhor. Nos perdoa por tudo que pecamos, por tudo que fazemos. Porque pecamos tantas vezes. Pecamos por pensamentos, atos, palavras. Muitas vezes nem sabemos o porquê pecamos. Mas sabemos que nosso coração é pecaminoso, Senhor. Nossa natureza é pecaminosa. E a nossa carne só quer isso. Mas eu te peço mais uma vez que o Senhor tenha misericórdia de nós. E nos perdoe, Senhor. Nos perdoe e nos ajude a estarmos no centro da tua vontade, Deus. Em nome de Jesus, te agradecemos por tudo.

Segundo aos Coríntios, capítulo 9, verso 7, diz: cada um contribua segundo o que tiver proposto no coração, não com tristeza ou por necessidade, porque Deus ama a quem dá com alegria. Meu amado irmão, nós chegamos a um momento também muito importante, especial do nosso culto, um momento do ofertório, onde nós devolvemos a Deus aquilo que o Senhor nos dá de forma muito generosa e amável. E também nós fazemos isto como um ato de gratidão ao Senhor por tudo que Ele tem nos dado em meio à sua providência. Nós temos alguns envelopes, você vai perceber aí no banco da frente, vai ser exposto também o QR Code. E nós ressaltamos que você, visitante, por favor, você não é obrigado a participar desse momento. Não se sinta constrangido, forçado a participar. Caso você deseje, como informei, há um comprovante, há um envelope à sua frente e o QR Code também está sendo exposto e você fica à vontade para participar desse momento. O Cairóis irá cantar mais uma canção. À medida também que as crianças de 3 a 9 anos se reunirão aqui na frente para também nós orarmos por ela, para que elas possam ouvir a palavra de Deus em sua própria linguagem.

0: Senhor, nós oramos ao teu nome mais uma vez, te agradecendo, Senhor, por cada servo teu que foi fiel e pôde trazer aqui, Senhor, a sua oferta, o seu dízimo, como um ato de agradecimento por tudo que o Senhor tem realizado por nós. Todo o nosso sustento, Senhor, não vem da força do nosso braço, mas vem da tua misericórdia, da tua graça, que nos dá o pão, que nos abriu a porta de emprego. E aqui, Senhor, está boa parte, uma pequena parte, pequena parcela daquilo que o Senhor generosamente nos deu. Nós queremos te agradecer, Senhor, pelo teu sustento sobre nossas vidas. Te oramos, Senhor, por todas as nossas crianças que aqui estão sentadinhas. O Senhor possa abençoá-las. Usa cada professora, Senhor, de maneira poderosa, para que na linguagem que elas possam entender, a palavra seja pregada para elas. Que nossos corações aqui, Senhor, estejam voltados agora para o sermão que será exposto através da vida do teu servo. Usa ele, Senhor, com poder e graça, como assim tem sido sobre as nossas vidas. É assim que te oramos em nome de Jesus. Amém. As crianças seguirão para as suas salinhas. E nós, como de costume, pedimos a você que desligue o seu celular ou coloque no modo silencioso, para que a nossa atenção não seja tirada deste precioso momento de pregação da palavra de Deus com o pastor Luiz Galdino.
1: Boa noite, meus irmãos. Que a graça e a paz do Senhor Jesus seja com todos nós.
2: Amém.
1: Também saudamos aqueles que estão nos acompanhando pelas transmissões da igreja. Que Deus os alcance nessa noite com a sua bondade, com a sua misericórdia, assim como alcança nossas vidas nesta casa de oração. Bendito seja o Senhor por mais uma semana que Ele nos concede e o privilégio de podermos iniciá-la na sua presença. Vamos abrir as Escrituras. Eu convido você a abrir a palavra do Senhor na epístola escrita pelo apóstolo Paulo aos Romanos, capítulo de número 8. Nós iremos ler do verso 1 até o verso de número 4. Nós estamos em uma série de exposições na carta aos Romanos. Se você desejar, pode conferir as ministrações anteriores nos canais da igreja. Romanos, capítulo 8, do verso 1 ao verso 4. Conforme você localizar o texto, se você puder, eu lhe convido a se pôr de pé em reverência à palavra do Senhor. Romanos, capítulo 8, do verso 1 ao verso 4. Eu vou usar a versão NAA das Escrituras. Assim nos diz a palavra de Deus: agora, pois, já não existe nenhuma condenação para os que estão em Cristo Jesus. Porque a lei do Espírito da vida em Cristo Jesus livrou você da lei do pecado e da morte. Porque aquilo que a lei não podia fazer por causa da fraqueza da carne, isso Deus fez, enviando o seu próprio Filho, em semelhança de carne pecaminosa, e no que diz respeito ao pecado. E assim Deus condenou o pecado na carne, a fim de que a exigência da lei se cumprisse em nós, que não vivemos segundo a carne, mas segundo o Espírito. Que o Senhor nos abençoe com a sua bendita palavra. Curve sua fronte, feche seus olhos, vamos orar, vamos buscar a iluminação do Espírito Santo. Querido Deus, nossos corações alegram-se diante do Senhor. Com entusiasmo nós temos louvado o Seu nome com satisfação e alegria. E nesse momento nós temos diante de nós a Sua Palavra. E nós cremos que o Senhor fala por meio dela. E é por isso que nesse momento nós Te suplicamos, Santo Espírito do Senhor, edifica as nossas vidas, consola nossos corações, conforta as nossas almas. Se preciso, confronte-nos, exorte-nos, repreenda-nos, mas não permita que venhamos a deixar este lugar da mesma maneira como nós chegamos até aqui. Se aqui entre nós ou a nos acompanhar houver alguém, Senhor, que ainda não conhece a Teu Filho como único e suficiente Salvador de sua vida, Que nesta noite cadeias possam ser rompidas e pecadores libertos do domínio da morte, para o louvor do teu santo nome. Fala conosco, Espírito Santo. Nós queremos ouvir a tua voz. E é isso que nós te pedimos, em nome de Jesus. Amém. Podem sentar, meus irmãos. A libertação do crente. É sobre isso que eu quero começar a pensar nesta noite com os meus irmãos. Chegamos ao 8º capítulo da carta escrita aos Romanos. E sem dúvida alguma, nós não estamos diante de apenas mais um capítulo. Ele é o ápice da doutrina da salvação revelada nessa carta. São expressões que tomaram a atenção de homens piedosos do passado, que debruçados sobre este texto, conseguiram nele encontrar preciosas verdades e um oceano tão profundo que, ainda que gastássemos todos os dias de nossa vida, não seria suficiente para permeá-lo em toda a sua dimensão. Lloyd Jones, famoso pastor congregacional, ao olhar para o 8º capítulo de Romanos, disse que se a carta aos Romanos era o Himalaia, sem dúvida alguma este capítulo seria o topo do Monte Everest. Existe uma diferença muito profunda entre aquilo que o capítulo 8 irá nos trazer e aquilo que vimos no 7º capítulo encerrado no domingo passado. No 7º capítulo nós vemos um homem que termina a sua fala em um pranto profundo, em uma angústia intensa, clamando e questionando quem o poderia livrar da morte, já que ele em sua própria condição não se via com capacidade alguma de satisfazer as exigências da lei, de cumprir os princípios da lei e de viver de forma coesa em toda a sua perspectiva diante de um Deus amoroso e gracioso que o havia salvado. Mas ele vai concluir o 7º capítulo imerso nessa preocupação profunda, mas com uma declaração solene, que Cristo o resgataria e Cristo o supriria em todas as suas necessidades, sobretudo espirituais. No 8º capítulo, então, é como se o próprio Espírito Santo se apossasse dos lábios de Paulo e proclamasse aos nossos ouvidos uma poderosa verdade. A verdade de que já não existe nenhuma condenação. A verdade de que não existe mais nenhum penhor contra as nossas vidas. A verdade máxima que não existe nenhuma sentença contra as nossas almas. Pelo simples fato de que em Cristo nós somos mais do que vencedores. Nos deparamos diante dessas preciosas verdades. E Paulo irá nos mostrar de maneira clara e objetiva que no campo da batalha entre a santificação e uma vida de pecados e incoerências, Deus nos colocou diante de um tribunal e neste tribunal nós somos justificados. E é surpreendente, o juiz não apenas absolve o réu, mas ele declara que jamais haverá outra acusação capaz de reverter essa sentença. É como se Deus dissesse ao apóstolo Paulo que não apenas o havia libertado, mas o havia condicionado a uma realidade, que simplesmente não existem poderes nos céus ou na terra capaz de desfazer aquilo que ele fez. E de forma muito poderosa, nós iremos perceber, meus irmãos, a natureza da nossa libertação, o objetivo de nossa transformação e o propósito máximo de nossa vida. João Calvino, olhando para o 8º capítulo de Romanos, ele vai dizer que depois de haver mostrado quão miserável é o homem em si mesmo, Paulo agora demonstra onde está toda a esperança dos fiéis. E ela consiste na graça gratuita de Cristo, que nos alcançou, que nos libertou, que nos transformou e que nos deu a possibilidade de vivermos essa nova perspectiva. Há um profundo sentimento no coração de Paulo. Um prisioneiro que esperava a sentença, agora caminha com liberdade porque já recebeu o resultado do julgamento. E o resultado foi a sua absolvição. Ele que outrora caminhava com a preocupação apertando o seu peito de que talvez estivesse perdido e separado para sempre em uma desgraça eterna, agora escuta dos lábios do Criador que já não existe condenação, que já não existe razões para preocupação, porque em Cristo o crente não mais tem nenhum tipo de condenação. Eu gostaria que você deixasse sua Bíblia aberta em Romanos capítulo 8. E vamos percorrer esses quatro versos nessa noite, a fim de compreendermos de maneira minuciosa aquilo que o Senhor deseja nos ensinar hoje. A primeira coisa que eu quero chamar a sua atenção é exatamente isso. Em Cristo, o crente não tem mais nenhuma condenação. E essa afirmação categórica pode se dar quando nós nos debruçamos sobre o verso número 8. E ao olharmos de maneira precisa para o verso 8, nós encontraremos pelo menos quatro expressões que são decisivas para aquilo que Paulo irá desenvolver ao longo de todo esse capítulo. A primeira expressão, a primeira palavra que o apóstolo Paulo usa e que tem fundamental importância na compreensão do seu pensamento, é exatamente aquela que inaugura o primeiro verso quando ele diz: agora. E eu queria que você observasse o sentido que Paulo induz essa palavra. Logo na abertura do capítulo ele usa essa expressão, agora. Paulo está fazendo uma conclusão daquilo que ele inicia, não no capítulo 7, mas daquilo que ele inicia lá no capítulo 3. E se nós voltássemos até o terceiro capítulo e fizéssemos esse caminho todo novamente, nós iríamos então recobrar preciosas e desafiadoras verdades que o apóstolo Paulo nos disse. Paulo está chegando à conclusão, e é por isso que ele usa essa expressão, agora. Depois da provação humana, depois da justificação pela fé, depois da união com Cristo, depois da luta contra o pecado que vimos no capítulo 7, finalmente agora, neste exato momento, ou seja, a partir do dia, no instante, no momento em que Deus nos libertou, neste exato momento, Paulo deseja então criar um divisor no pensamento que ele vem construindo até agora. Ele mostrou-nos a nossa depravada situação, ele mostrou-nos a nossa justificação por meio de Cristo, ele revelou a nossa união com Cristo, ele deixou claro que nós estamos em uma constante batalha contra o pecado, mas a partir do dia e do momento em que fomos alcançados por Cristo, algo foi mudado em nossa vida. Algo foi alterado em nossa existência. Algo passou por uma transformação profunda em nosso viver. E numa ação monérgica de Deus, a sua misericórdia foi derramada sobre nós. Então Paulo está dizendo, a partir desse instante. De que instante? Do dia em que a graça nos alcançou. Do dia em que a misericórdia foi derramada sobre nós. Do dia em que a bondade manifesta de Deus alcançou a nossa vida. Do dia em que nós fomos achados por Ele, encontrados por Ele e recebemos dEle a maior dádiva de todos os tempos, o perdão dos nossos pecados. A partir desse dia, a partir desse instante, a partir desse momento, nós devemos compreender a natureza depravada que tínhamos. Nós tínhamos que entender que fomos salvos unicamente pela fé. Nós precisamos afirmar que estamos unidos a Cristo e isso traz sobre nós os benefícios de sua obra. E ao entender isso, olhando para a luta que existe em nosso coração, nós não podemos esquecer. Fomos perdoados e nada pode mudar isso. Nada. Entende? Isso me leva à segunda expressão chave no verso primeiro. Quando ele diz, nenhuma condenação. E é interessante quando nós nos debruçamos sobre isso. A palavra grega que o apóstolo Paulo escolhe, nenhuma, é olden. E o que, é que essa palavra significa? No seu sentido original, ela tem um caráter absoluto. Ela é uma palavra que está livre de toda e qualquer forma de relativização. Paulo tem um intento de demonstrar a nós que a natureza do perdão que foi em nós imposto, ele é absoluto. Ele não sofre qualquer tipo de mudança, ele não tem qualquer tipo de diluição, ele não experimenta nenhum processo de ressignificação. É como se Paulo dissesse de maneira literal, nada, absolutamente nada, existe mais contra você. Amém. Entende isso? Não significa menos condenação. Não significa uma condenação reduzida. Significa exatamente o que a expressão quer dizer. Nenhuma condenação. A obra que Cristo fez não amenizou o meu pecado. A obra que Cristo fez perdoou o meu pecado. A obra que Cristo fez não diminuiu a sentença que viria sobre mim. A obra que Cristo fez aplacou, pagou, satisfez toda a ira que seria derramada sobre mim. Entende? E é por isso que Paulo diz, nenhuma condenação.
3: E lembre-se, a gente não pode dissociar o início do capítulo 8 daquilo que nós vimos no capítulo 7. Um homem aflito, com um coração em ebulição, preocupado com as suas lutas interiores, com as suas angústias no ser, pelas falhas que tem, pelos pecados que carrega, pela transitoriedade de suas atitudes. Esse homem está ouvindo Deus dizer: Paulo, os teus pecados foram completamente perdoados. Totalmente perdoados. Entende, irmãos? Quando ele diz nenhuma, ele está dizendo: nem hoje, nem amanhã, nem no dia do juízo, nós fomos perdoados. Nós alcançamos o perdão dos nossos pecados. Paulo não está tratando de um sentimento subjetivo de paz. Não é um alívio na consciência. Não. Mas ele está tratando de uma realidade objetiva. E aqui está um grande distintivo da carta aos Romanos. É quase que uma linguagem forense o tempo inteiro. É quase que um processo formal que corresse num tribunal romano daqueles dias. Paulo está declarando para nós que a sentença já foi pronunciada. E o que foi que o juiz pronunciou em favor do crente? Inocente. Você entendeu o que eu acabei de dizer? Justificado. Observe o que Paulo está dizendo. Paulo não está dizendo que os cristãos não vão cometer mais pecados. Não é isso que ele está dizendo. A gente viu no capítulo 7 que pecamos o tempo inteiro. Nós vimos no capítulo 7 que pecamos por palavras, pensamentos e ações. Paulo não está dizendo aqui, ele não mudou de ideia agora para dizer: olha, é o seguinte, nós não vamos cometer mais pecados. Não é isso que ele está dizendo. O que Paulo está afirmando para nós é exatamente o contrário do que você tende a pensar. O pecado ainda nos incomoda, como vimos no 7º capítulo. Só que ele já não tem poder para nos condenar. Amém. E aqui que está a grande diferença. Porque existe uma grande diferença entre o pecado presente e a culpa judicial. E judicialmente Deus nos declarou justos. O pecado permanece como inimigo, mas a condenação foi devidamente e definitivamente removida das nossas vidas. E é por isso que eu posso afirmar sem nenhum tipo de titubeamento ou dúvida: o cristão não perde a sua salvação. Uma vez me perguntaram: Pastor Luiz, eu posso perder a minha salvação? Depende de quem salvou você. Quem me salvou não tem como me arrancar das mãos dele. Quem me salvou não tem como me arrebatar das mãos dele. Eu estou seguro nas mãos dele. Não tem poderes nem altura, profundidade ou qualquer outra criatura que possa me separar do amor de Jesus Cristo. Entende? O pecado é um incômodo, como a gente viu no capítulo 7. Mas ele já não tem poder de condenação. E é isso que ele vai nos dizer, a terceira expressão do verso 1: condenação. E a palavra grega que Paulo escolheu é catacrima. E essa palavra, no seu sentido original, significa, de maneira muito clara, uma sentença que foi pronunciada por um juiz, no caráter de condenação. E ela é usada pouquíssimas vezes no Novo Testamento. Pouquíssimas vezes. Porque o objetivo de Paulo é nos fazer refletir exatamente sobre isso. Esta sentença condenatória foi dada, ela foi pronunciada, porque a lei foi quebrada, porque o pecado existia. A grande chave aqui do capítulo 8 é que essa sentença condenatória, ela foi dada, ela só não foi dada a você, ela só não foi imposta a você. Não está falando apenas do castigo, mas ele está falando do veredito. O tribunal já julgou a causa. O caso foi encerrado de maneira definitiva. A pena já foi executada conforme mandou o Supremo Juiz. A grande questão aqui é que Cristo assumiu o lugar do condenado. É que Cristo assumiu a responsabilidade da sentença. É que Cristo levou sobre si as consequências da ira divina que se abateu sobre o pecador na condição do seu pecado. E aqui reside a grande maravilha do Evangelho. E aí eu me lembro das palavras do profeta Isaías, no capítulo 53, o verso número 5. E lá no livro de Isaías, o profeta disse: mas ele foi traspassado por causa das nossas transgressões, e foi esmagado por causa das nossas iniquidades. O castigo que nos traz a paz estava sobre ele, e pelas suas feridas fomos sarados. Entende? Houve o juízo, executou-se a sentença, houve a declaração de culpa. Ela só não caiu sobre a minha cabeça e a sua, ela caiu sobre a cabeça de Cristo. E Paulo vai dizer na segunda carta aos Coríntios, no capítulo de número 5, verso 21, e lá o apóstolo Paulo irá declarar: aquele que não conheceu o pecado, Deus o fez pecado por nós, para que nele fôssemos feitos justiça de Deus. Compreende, irmão? A condenação não desapareceu ou foi esquecido o pecado, não. Na realidade, ela apenas trocou de endereço. É, saindo do pecador e recaindo sobre Cristo. Eu não tinha como atender essa exigência, mas Cristo atendeu. Entende? Não decorre da melhora moral do crente. Essa justificação aqui não tem a ver com a sua mudança moral, ética, não, mas da eficácia definitiva da obra substitutiva de Cristo. Entende? Quando a gente estuda cristologia, a gente aprende sobre a obra substitutiva de Cristo. E geralmente, quando nós somos imersos nela, nós ligamos a um outro tema: a suficiência de Cristo. E aqui reside a grande diferença entre nós e os romanos. Nós não dependemos de muletas, nós temos um Cristo que é suficiente. Nós não precisamos de aparatos para sustentar a nossa fé, porque a obra que esse Cristo fez é satisfatória. Então, tudo que eu precisava para ser salvo, Cristo fez. Tudo que eu precisava para ser justificado, Cristo fez. Tudo que eu precisava para ser perdoado, Cristo fez. Tudo que eu preciso para ser um crente, em Cristo eu encontro amplamente. Só em Cristo, na pessoa de Cristo. Compreende? E a última expressão do verso primeiro que Paulo vai usar, lá no final do primeiro verso, que amarra e condiciona tudo isso, para os que estão aonde? É, não é para qualquer um. Não é para qualquer um, é para aqueles que estão em Cristo. E aqui a coisa se afunila. Porque é gostoso a gente ouvir: Jesus morreu por mim, levou a culpa que era para ser colocada sobre mim, pagou o preço do meu pecado, satisfez a ira de Deus que ia cair na minha cabeça. Essas coisas são maravilhosas de se escutar, elas invadem o nosso coração de um senso muito gostoso de satisfação. Mas aí Paulo termina o primeiro verso afunilando a porta estreita e dizendo: tudo isso é para aqueles que estão em Cristo. Não é para aqueles que estão fora de Cristo. E aqui está a condição central do capítulo 8. Por quê, pastor? Porque não existe neutralidade espiritual. Não tem. A pós-modernidade quer diluir as coisas. Tem uma expressão nova que se usa agora, muito bacana, né? Aquela pessoa que gosta de ir à igreja, gosta de ouvir música gospel, gosta de ler a Bíblia de vez em quando, escuta bons sermões, de vez em quando até ora, mas nunca tomou uma decisão definitiva com o Senhor, e vai na igreja, contribui com a igreja. A gente chama essas pessoas de quê hoje em dia? Amigo? Amigo do Evangelho, né? Assim que a gente chama essas pessoas. No meu tempo de adolescência, a gente chamava de desviado. É. Não existe neutralidade espiritual. Ou somos salvos, ou somos perdidos. Ou estamos na luz, ou habitamos nas trevas. Ou somos criaturas dominadas pela carne, ou andamos no Espírito. Ou iremos morar no céu, ou estamos destinados ao inferno. Não tem um caminho paliativo aqui, não. Aí Paulo faz questão de lembrar esse detalhe. Olha, todas essas benesses aqui, elas são para aqueles que estão em Cristo. Aqueles que foram alcançados por Cristo. E o que é que nós encontramos em Cristo? Nós encontramos a sua justiça. Nós encontramos a sua aceitação. Não foi você que aceitou Jesus, foi Jesus que aceitou você. Nós encontramos em Cristo a sua herança. Vai ler 1 Pedro, a natureza dessa herança: imaculada, imacessível, incorruptível, o próprio Cristo. Nós encontramos em Cristo a filiação ao Pai, porque o Pai dele se torna nosso Pai. E nós encontramos em Cristo sua vitória, a vitória de Cristo se torna nossa vitória. E é por isso que Cristo pode dizer a nós: no mundo vocês vão ter aflições, mas tenham bom ânimo, porque eu venci o mundo. E nisto consiste a vitória que eu prometo a vocês: em mim vocês são muito mais do que vencedores. Eu me lembro de João, Evangelho de João, capítulo 15, verso 5, verso 6. Aí lá João diz: eu sou a videira, vocês são os ramos. Quem permanece em mim e eu nele, esse dá muito fruto. Porque sem mim vocês não podem fazer o quê, irmãos? Nada. Se alguém não permanecer em mim, vai acontecer o quê? Será lançado fora, à semelhança do ramo, e secará, e vão apanhá-lo, e vão lançá-lo no fogo, e vai queimar. A nossa sobrevivência consiste em nossa inserção na pessoa de Jesus Cristo. Eu tenho que estar ligado a Cristo. As duas verdades saltam aqui então. A segurança do cristão não repousa na firmeza da sua mão segurando Cristo. Não. Se depender da minha força de segurar na mão de Cristo, eu vou soltar ela. Mas a segurança do cristão repousa na fidelidade de Cristo, segurando a sua mão. Ele jamais lhe soltará. Ele nunca soltará você. Entende? E quando nós olhamos para essas preciosas verdades do primeiro verso do capítulo 8 de Romanos, e refletimos sobre o mundo em que nós estamos vivendo e a sociedade na qual nós estamos habitando, irmãos, nós vivemos numa geração dominada pela culpa, dominada pelo medo. Pensam que qualquer queda anula completamente sua aceitação diante do Pai. E quantas pessoas estão dentro de igrejas vivendo exatamente esse dilema? Porque pecam, porque falham, a gente viu no capítulo 7. Aí a sua vida fica dominada por um medo profundo, por uma culpa avassaladora, porque você acha que o seu pecado lhe afastou para sempre de Deus. Só que não é isso que o Evangelho ensina. Aprenda uma coisa, simples e objetiva: Deus é um Deus de recomeços. Quantas vezes for necessário, Ele nos dará a oportunidade de recomeçar. Sempre. Isso não quer dizer que nós vamos então relaxar espiritualmente, já que a gente não vai perder a salvação, já que nós não seremos separados dEle, então a gente vai viver de todo jeito. Não. Porque nós vimos no 7º capítulo que um verdadeiro crente experimenta esse conflito no seu coração. E só existe esse conflito e essa batalha interior na vida daquele que é de fato regenerado por Cristo. O apóstolo Paulo está destruindo essa mentalidade adoecida. E ele está nos propondo um caminho exatamente ao inverso. A nossa aceitação diante de Deus não é sustentada pela nossa performance. E quantas vezes a gente se preocupa muito com a nossa performance? Com a forma que nós oramos, com a maneira que nos vestimos, a maneira que cantamos, a postura que temos no ato litúrgico. E a gente se preocupa com o exterior do copo. Só que o que Deus está enxergando não é o exterior do copo. Deus está olhando para dentro do seu coração. E muitas pessoas vivem nessa aflição profunda, preocupadas demasiadamente com o que os outros vão pensar. Sabe? É porque realmente dentro da igreja tem muita gente que se preocupa demais com a vida dos outros, além da conta, né? Se apega num detalhe, é aquela coisa: engole o camelo e se engasa com o mosquito, né? Não é a minha performance. A minha aceitação, ela é sustentada pela justiça. Não a justiça torta dos homens, a justiça perfeita de Cristo. Entende, irmãos? A verdadeira graça não está minimizando o pecado. Não é isso que Paulo está fazendo aqui. pelo contrário, ela vence o pecado por meio da cruz e transforma o coração do pecador. Quantas vezes Satanás aponta os nossos pecados? Ele é perito em fazer isso. Ele é naturalmente acusador, não é isso que a Bíblia diz que ele é? O diabo é acusador, então ele chega e aponta os nossos pecados. O que a gente vai fazer? Quando o diabo chega e diz: você é fraco, você mentiu, você enganou, você se prostituiu, você falou mal, você se corrompeu, você pegou no que não era seu, você cobiçou, você não honrou a Deus sobre todas as coisas, você não amou a Ele sobre todas as coisas, e o diabo escancara diante de você todas as acusações dos seus pecados. Você vai fazer o quê? Você vai negar os seus pecados? Se você negar os seus pecados, está dizendo que o diabo é verdadeiro e Cristo é mentiroso. Porque Cristo disse: se nós afirmarmos que não temos pecado, nós estamos fazendo o quê? Mentindo. Então nós não vamos dizer a Satanás que nós não temos pecados, ou vamos minimizar o nosso pecado diante do acusador. Não, nós daremos uma resposta ao acusador. Mas então o que é que nós diremos a ele? Nós diremos a ele que não olhe para os nossos pecados, mas olhe para o sangue que foi derramado na nossa vida. E nós diremos a ele que não repare nas nossas faltas, mas repare no propiciatório que está sobre a nossa cabeça. Nós não negaremos as nossas faltas, nós correremos para os pés do misericordioso e nele acharemos misericórdia. É isso que a gente vai fazer. É porque eu tenho pecado. Eu tenho pecado. Eu não vou negar o meu pecado, porque negar o meu pecado não vai fazer ele desaparecer. Então, quando o acusador me acusa, eu só posso fazer uma coisa: concordar com ele. Você tem toda a razão. É a única vez que o crente concorda com o cão. Quando ele chegar e dizer: você é pecador, olhe para o chifrudo e diga: você tem razão. Você tem toda a razão. Só que você esqueceu de uma coisa, acusador. Eu tenho alguém que me justifica. Eu tenho alguém que me inocenta. Eu tenho um fiador. E ele se chama Jesus Cristo. Irmãos, não há nenhuma condenação. Não há nenhuma condenação. E isso deve encher o nosso coração de esperança. E isso deve encher a nossa alma de paz. Lembre, o capítulo 7 termina com um homem angustiado. As expressões que ele usou foi: miserável homem que eu sou. Mas aí o Espírito Santo diz a ele: não existe condenação. Tudo que tinha que ser feito foi feito. Mas Paulo avança no pensamento dele. Olha o verso 2. Porque a lei do Espírito da vida em Cristo Jesus livrou você da lei do pecado e da morte. Primeiro nós estamos vendo que em Cristo não temos condenação. Agora no verso 2, Paulo vai nos mostrar que em Cristo o crente foi liberto de um domínio. O domínio da morte e do pecado. Nós não vamos nos aprofundar numa expressão que caberia aqui, mas é como se Paulo tivesse na sua cabeça a ideia de um reino. O reino de Deus e o reino das trevas. E antes de sermos inseridos no reino de Deus, nós habitávamos no reino da escuridão. E nós éramos escravos de Satanás. Só que Paulo deseja explicar de maneira clara e direta que nós experimentamos uma libertação desse domínio. E por mais que pequemos, não estamos mais sob o domínio do pecado. E é por isso que ele começa o verso 2 com a seguinte afirmativa: por quê? Por que que não há condenação? Por que que eu posso então descansar? Aqui nós temos uma conjunção causal: por quê? E qual é a causa? A ausência de condenação não é uma declaração arbitrária de Deus. Não! Primeira coisa, esta afirmação de Deus possui uma fundamentação. Porque todo advogado que se preze, quando vai diante de um juiz, precisa defender o seu cliente com uma boa fundamentação. Não é assim? Deus tem também uma fundamentação. E esta maravilhosa declaração também repousa sobre uma obra que foi realizada. Qual é a fundamentação? O que significa essa lei da qual Paulo está tratando aqui? A palavra que ele escolhe é nomos, lei. Só que não se trata neste contexto da lei de Moisés. Paulo não está discutindo a lei de Moisés como nós vimos no capítulo 7. Ela está sendo usada no sentido de princípio, de poder dominante, de força operante. Então é como se Paulo dissesse o seguinte de maneira clara: existe um contraste. De um lado nós temos a lei do pecado e da morte, do outro lado nós temos a lei do espírito e da vida. Antes nós vivíamos sob o poder e a dominação do pecado e a força operante do pecado. Mas lembra como começa o verso primeiro? A partir do agora, nós deixamos de viver sob a força do pecado, nós deixamos de ser dominados pelo pecado, nós deixamos de ser escravos da morte, e nós agora nos tornamos cidadão dos céus e passamos a ser regidos pela força, o poder, a graça e a obra do Espírito. Entende, irmãos? É a lei do Espírito da vida que se contrapõe à lei do pecado e da morte. Paulo está usando essa expressão para designar dois regimes espirituais que são diferentes entre si. Um se caracteriza pela escravidão ao pecado, o outro é caracterizado pela atuação libertadora do Espírito Santo. Mas só consegue entender isso quem de fato foi alcançado pelo Espírito, porque as coisas do Espírito se discernem espiritualmente. Aí tem gente que acha que é livre, porque pode beber o que quiser, ir aonde quiser, fazer o que quiser, frequentar o lugar que quiser, bate nos peitos, diz: eu sou livre, da minha vida cuido eu. E acha que nós somos presos, alienados, porque nós estamos aqui buscando ao Senhor, adorando ao Senhor, servindo ao Senhor. Ele é escravo das suas paixões. Libertos das paixões, nós podemos dizer não para o vício, nós podemos dizer não para a carne, nós podemos dizer não para o pecado. Nós somos verdadeiramente livres, pois já não vivemos sob o jugo do nosso coração caído. Entende? A expressão aqui: dois regimes diferentes. Em um regime as pessoas são escravas, no outro as pessoas são livres pela obra do Espírito Santo. A lei do pecado e da morte. Essa expressão resume tudo o que Paulo explicou em Romanos capítulo 5, você deve se lembrar. E se você não se lembra, vá lá no YouTube ou no Spotify e ouça de novo. Por causa de Adão, toda a humanidade nasceu sob dois grandes tiranos. Ninguém escapa de dois grandes tiranos. Um se chama pecado e o outro se chama morte. Nós nascemos pecadores e sentenciados à morte, porque o salário do pecado é a morte. É, não tem como escapar. Romanos capítulo 5, verso 12. Paulo diz, lembra? Portanto, assim como por um só homem entrou o pecado no mundo, e pelo pecado veio a morte, assim também a morte passou a toda a humanidade, porque todos... não existe um justo sequer. Ninguém aqui pode dizer: eu não sou pecador. Não. Todos nós estamos inseridos nesta categoria. Aí Jesus diz em João capítulo 8, verso 34. Jesus disse: em verdade lhes digo, que todo que comete pecado é escravo do pecado. É assim. Essa escravidão produz inevitavelmente a morte. Morte espiritual. O profeta Isaías diz que fora de Cristo, nós estávamos mortos em nossos delitos e pecados. Mortos vivos andando pelas ruas. Morte física. Por que nós morremos? Deus não nos criou para a morte física. Mas por que morremos? Como consequência desse pecado. E a mais terrível: morte eterna. Entende? É a lei do pecado e da morte. E nós nascemos e existimos nessa condição. Mas aí existe um outro governo, existe um outro regime, existe uma outra governança. É aquilo que Paulo chama a lei do Espírito da vida. E aí, nessa nova realidade, nesse novo reino, onde exerce sobre nós uma nova autoridade, o Espírito Santo entra na vida daquele que está unido a Cristo, daquele que está ligado a Cristo, e ele rompe as correntes do antigo Senhor. E ele nos transporta de um domínio para outro. Antes nós éramos escravos de Satanás. Hoje nós somos servos do Altíssimo. Jesus não removeu o pecado de nosso coração. Continuamos tendo uma natureza caída. Mas ele removeu de sobre nós o domínio do pecado. Não é mais o pecado que me domina. Quem me domina é o Espírito Santo. Antes o pecado governava, agora o Espírito governa. Antes havia escravidão, agora existe liberdade. E é por isso que no verso 2 Paulo vai dizer: livrou você. Livrou você. Olha o verbo que ele usa: livrou você. Esse verbo aqui possui um sentido muito definitivo. Primeira coisa, não é uma libertação parcial, nem tampouco uma libertação provisória. Tem uma outra falácia no meio dos cristãos. Eu gosto desse exemplo porque ele reflete muito bem o que eu vou dizer aqui agora. É meio que uma ideia de que o processo de libertação, ele é gradativo. Sabe? A salvação é gradativa. Aí eu me lembro que quando eu pastoreava uma igreja lá no estado de Sergipe, já contei isso aqui outras vezes, uma senhora, depois de um sermão, chegou para mim: pastor, eu queria lhe dizer uma coisa. Diga, minha amada. Olha, pastor, eu era da bagaceira, eu dançava até a sola do pé cair. Forró. Mas Jesus me libertou, eu deixei de dançar. Falei: amém. Olha, eu bebia só o senhor vendo. Mas Jesus me libertou da bebida, eu deixei de beber. Disse: amém. Olha, pastor, eu era ruim, falava da vida de todo mundo, mas Jesus me libertou, deixei de falar. Amém. Só tem uma coisa, depois de uma lista bem de 20 itens. Eu disse: sempre tem que ter alguma coisa, né? Só tem uma coisa que eu ainda não consegui me libertar. Eu sei o que é, minha querida. Eu ainda fumo. Deu uma tela azul na minha cabeça, assim. Depois o download chegou. Eu disse: como é que eu nunca vi? Não, é porque eu escondo. Eu disse: como é que eu nunca senti a catinha? Porque quem fuma fede. Desculpe dizer a você, quem fuma fede. Né? Eu digo: eu nunca senti a catinga, irmã. O que é que você faz? Não, é porque é o seguinte: eu fumo uns 5 cigarros antes do culto. Aí eu dando um bocado de alfazema. Lembra da alfazema? Alguém aqui já usou alfazema? Todo dinossauro. Né? Eu encho meu corpo, minha roupa de alfazema. E empurro umas 10 pastilhas Howlis na boca. Venho mastigando, parece uma cabra andando na rua. Aí ninguém sente o cheiro. Realmente eu nunca senti. Eu disse: por que é que você é crente há quanto tempo? Ela disse: 14 anos. Eu disse: por que você não abandona esse negócio logo? Não, pastor, é o seguinte. Aí onde vem o erro, que Paulo quer mostrar aqui que não existe. É o seguinte, pastor. É porque eu estou esperando Jesus completar a obra. Eu disse: minha amada, é o seguinte, fazem 200 anos que estão tentando fazer a transposição do São Francisco. Vai terminar essa obra e essa tua não acaba. Quando o texto diz que o Senhor livrou você, não foi uma libertação parcial. Deus não libertou você de uma coisa e de outra, não. Não é uma libertação. Quando o texto diz que o Senhor livrou você, não foi uma libertação parcial. Deus não libertou.

concluída. Lá suspenso na cruz, ele disse: está consumado. O verbo grego significa: eu terminei. Tudo que tinha que fazer, eu já fiz. Tudo que precisa ser feito para você ser liberto do seu pecado, Cristo já fez. Aí nós voltamos para o capítulo 7. Não é Cristo que tem que completar a obra. É você que tem que entender que sua natureza é caída. E você, com a ajuda do Espírito Santo, precisa sair do seu comodismo e lutar todos os dias contra o seu pecado. Entende? Cristo já venceu. Já venceu o Senhor que nos mantinha preso. Jesus já derrotou o diabo, ele já foi derrotado, destruído. Paulo não está aqui descrevendo uma possibilidade futura, mas ele está descrevendo uma realidade presente que todo cristão verdadeiro experimenta. Você é livre. Você é completamente livre para usufruir e experimentar todos os benefícios da graça de Deus. Mas a gente fica comendo migalhas quando há uma mesa cheia para nós nos deleitarmos. A gente fica na superfície quando há um oceano profundo para a gente mergulhar. Aí isso me lembra de uma outra história, de uma senhora que ganhou uma passagem para um cruzeiro. Lembra da história? Vou contar de novo. Tem um monte de gente nova. A mulher ganhou uma passagem para um cruzeiro. Já foi num cruzeiro? Já foi? Quem já foi? Ixi, pouca gente, hein? Quando você resolver ir, me leva, que eu vou com você. Se você fizer um voto a Deus e prometer a Deus que você vai levar para o cruzeiro, ele vai levar você para o cruzeiro. Vai, recebi essa revelação aqui agora. E a mulher ganhou uma passagem para o cruzeiro. Chique, imponente. E foi. Nunca tinha pisado num navio na vida. Ficou preocupada. Eu sou humilde. O que, que eu vou fazer? Como é que eu vou comer? Já sei. Ela encheu a mochila. Todo viajante tem uma mochila. E ela encheu a mochila de bolacha creme cracker. Já comeu bolacha creme cracker? Com café é maravilhoso. E ela botou um monte de bolacha creme cracker na mochila e foi embora. Levaram ela para sua cabine, ela se acomodou. Aí no café da manhã ela comia creme cracker e bebia água. No almoço, creme crack e água. No jantar, creme crack e água. No terceiro dia, a cara dela já estava quadrada, feita uma creme cracker. E ela já não aguentava mais comer creme cracker. Ela se aproximou de um funcionário do cruzeiro e disse: olha o seguinte, moço, deixa eu contar minha história para você. Pois não, diga, eu ganhei a passagem e tal, só que eu não tenho dinheiro para poder pagar, né, o restaurante e tudo aqui. E eu estou vivendo à base de creme crack e água, só que eu não aguento mais. Deixa eu comer alguma coisa diferente, que eu lavo os pratos para poder pagar. E o funcionário disse: eu não estou entendendo a senhora. Não, e a senhora ganhou a passagem? Deixa eu ver o bilhete. Ela mostrou o bilhete. Isso é um fato verídico, isso aqui não é conversa trancoso, não. Minha senhora, a senhora está comendo creme cracker e bebendo água 3 dias. Amanhã acaba o cruzeiro. Esse bilhete lhe dá direito a tudo. A senhora pode comer o que quiser, beber o que quiser, usar o que quiser, experimentar o que quiser. Tudo que a senhora vê aqui, a senhora tem direito, porque esse bilhete lhe dá esse direito. Às vezes, irmãos, a gente vive a vida cristã exatamente assim. Cristo nos deu um bilhete que nos dá direito a todos os benefícios espirituais nele. E nós vivemos na superfície, nos alimentando de migalhas, quando existe uma mesa farta, graciosa de Deus, para satisfazer a nossa alma. A graça dele não tem limites. Entende? O que eu aprendo aqui? O homem sem Cristo pensa que é livre. Justamente quando ele faz aquilo que o seu pecado deseja. Que engano. Há pessoas que dizem: eu faço o que eu quero. A pergunta bíblica para você é a seguinte: quem determina o que você quer? Quem é que determina o que você quer? Se o pecado controla os seus desejos, você continua sendo escravo. Você acha que faz o que você quer? Mentira! Você faz o que o diabo quer. Você faz o que sua carne quer. Você faz o que seu coração caído busca. Vamos avançar. Olha o verso 3. Porque aquilo que a lei não podia fazer, por causa da fraqueza da carne, isso Deus fez, enviando o seu próprio filho em semelhança de carne pecaminosa, e no que diz respeito ao pecado. E assim Deus condenou o pecado na carne. Olha só.

Em Cristo Deus fez o que a lei era incapaz de fazer. Paulo explora isso muito bem no capítulo 7. Mas ele tem a ideia de repincelar isso aqui. E aqui talvez nós tenhamos um dos versículos mais ricos de toda essa epístola. Porque aqui Paulo está respondendo uma pergunta inevitável. Qual é a pergunta? Se a lei é santa, boa e perfeita, como ele diz que é, por que ela não conseguiu salvar ninguém? Por que ela não consegue salvar ninguém? Porque o problema nunca esteve nela. Ele já respondeu isso em Romanos 7. E para você entender, assista os dois sermões anteriores. A lei nunca foi o problema sempre foi o pecador. Porque a lei revela, a lei denuncia, a lei condena, mas ela não transforma. Ela funciona como um espelho. O espelho mostra a sujeira, mas não pode lavar o rosto. Não pode. Charles Hodge, quando pensa sobre isso, ele vai dizer que a lei possui essa perfeição absoluta. Como é a revelação da vontade de Deus? Porém, ela é completamente incapaz de produzir obediência que ela exige. Não tem como. Aí uma expressão aqui é central: por causa da fraqueza da carne. A carne representa a nossa natureza caída. Não é essa matéria orgânica aqui. A lei encontra um coração rebelde, porque a lei dá uma ordem e esse coração não quer obedecer. Porque a lei diz, faça isso, mas o meu coração caído faz outra coisa. O homem desobedece. A lei ameaça as consequências, as punições, mas o homem continua pecando. A lei finalmente condena, mas o homem não consegue se regenerar. E nem tampouco a lei consegue fazer isso. Aí eu me lembro de Jeremias capítulo 31, verso 33. E o profeta Jeremias diz: porque esta é a aliança que farei com a casa de Israel. Depois daqueles dias, diz o Senhor, na mente lhes imprimirei as minhas leis. Também no seu coração as inscreverei. Eu serei o seu Deus e eles serão o meu povo. Entende, irmãos? Deus fez o que nós jamais conseguiríamos fazer. E é por isso que outra expressão aqui nesse verso, isso Deus fez. Quem é o sujeito da ação? É Deus. O sujeito da ação não sou eu. Não. Isso Deus fez. O que é que Deus fez? A salvação sempre começa em Deus. A sua salvação não começou em você, nunca começou na decisão humana. A salvação foi pensada por Deus, executada por Deus e ofertada por Deus. Começou na iniciativa divina. Foi o Pai que enviou o Filho, foi o Filho quem ofereceu sua vida, foi o Espírito que aplicou essa obra. Toda a Trindade está envolvida na sua salvação. Não foi em você que nasceu isso. E aí Paulo vai dizer, enviando seu próprio Filho. Porque Paulo tem um sentido de destacar aquilo que é extraordinário aqui. E o que é extraordinário? Não foi um anjo. Deus não mandou um anjo para salvar você. Tem crente que adora um anjo. Não, não foi um anjo. Não foi um profeta. Não. Não foi um homem extraordinário. Não. Quem foi que Deus mandou para salvar você? Foi o próprio Filho dele. Gerado dele. Aí eu me lembro de João capítulo 1, verso 14. E João vai dizer, e o Verbo se fez carne e habitou entre nós, cheio de graça e de verdade, e vimos a sua glória, glória como do unigênito do Pai. Quem foi que o céu destacou para operar em nossas vidas essa maravilhosa obra que pode nos assegurar não existir mais condenação? Foi Cristo. Quem nos salvou foi Cristo. Eu não fui salvo por nenhuma outra criatura. A única pessoa que me salvou foi Cristo. E é por isso que Cristo basta para mim. Mas existe uma expressão aqui que é necessário ter cuidado sobre ela. É quando ele diz, em semelhança de carne pecaminosa. Isso aqui exige um cuidado. Paulo não está dizendo que Cristo veio em carne pecaminosa. Preste bem atenção. Não é o que Paulo está dizendo. Sob maneira alguma. O que é que Paulo está dizendo? Que ele veio em semelhança. Semelhante é diferente, não é igual. Há uma semelhança da carne pecaminosa, mas ele não está dizendo que é a carne pecaminosa. Nem tampouco ele está dizendo que apenas se parecia com um humano. Não. Ele está afirmando que Cristo assumiu verdadeira natureza humana, porém em sua natureza humana não havia pecado. Por isso a semelhança. E aqui eu tenho que entender isso.
Jesus assume o meu pecado, mas ele não é corrompido pelo meu pecado. Ele tem uma natureza humana, mas nele não há sombra nem variação alguma. Ele é 100% homem, mas ele é 100% Deus. Aí lá em Hebreus, capítulo 4, verso 15, o autor de Hebreus, endossando o que Paulo está dizendo aqui, vai dizer: porque não temos sumo sacerdote que não possa se compadecer das nossas fraquezas. Pelo contrário, ele foi tentado em todas as coisas. Ele foi tentado em quê, irmãos? Todas as coisas, a nossa semelhança, mas nele não havia o quê? Pecado. Cristo não tinha pecado. E a igreja sempre combateu esses dois erros aqui: negar a verdadeira humanidade de Cristo e atribuir pecado à humanidade de Cristo. Se você não crê que Jesus Cristo foi 100% homem, você não é cristão. E se você crê que em Jesus Cristo, na sua humanidade, havia pecado, você também não é cristão. Porque a Escritura nos ensina que, concebido no ventre de Maria, ele nasceu sem pecado. Nele não existia sombra e variação alguma. Ele era um homem como eu sou, mas livre da culpa original e da sombra da condenação. E é por isso que ele era o único capaz de obedecer toda a lei e satisfazer a justa ira de Deus. E aqui nós vamos nos deparar com a beleza do Evangelho. Porque Paulo vai dizer que condenou o pecado aonde? Na carne. Ele paga com a sua vida. Aqui entra a maravilhosa graça do Evangelho. No versículo anterior nós vimos que Deus não condena mais o crente. Agora nós estamos descobrindo por que Deus não condena mais o crente. Porque condenou o pecado em Cristo. A cruz foi o tribunal onde Deus julgou definitivamente o pecado. E é por isso que Isaías, no capítulo 53, no verso 6, ele vai dizer: todos nós andávamos desgarrados como ovelhas, cada um se desviava pelo seu próprio caminho, mas o Senhor fez cair sobre ele a iniquidade de todos nós. Então, na sua carne, ele condena o pecado. Vamos simplificar o que Paulo quer dizer? Com a sua vida, ele aplaca o justo preço do pecado. Com as suas pisaduras, com as suas feridas, com as suas máculas, com a sua dor, com o seu sangramento, com o seu martírio, com a sua lança transpassada, com os seus pregos cravados em suas mãos e seus pés, com a sua própria angústia e sofrimento, ele condena de uma vez por todas o poder do pecado. Só ele fez isso. E é por isso que quando eu olho para o crucificado, eu não vejo uma cena de derrota, mas eu vejo a vitória das vitórias, a vitória do Salvador sobre a morte e o pecado. Porque ali ele humilhou Satanás, ali ele pisou a cabeça da serpente, ali ele neutralizou as forças da destruição, ali na sua carne ele matou de uma vez por todas a morte que nos assombrava. Oh, meus irmãos, que maravilhosa realidade do Evangelho. Um tempo em que as pessoas desejam amor, mas não querem justiça, Paulo nos mostra o amor do qual nós vivemos e gozamos hoje, nos foi dado por meio da justiça. O Evangelho bíblico apresenta essas duas perspectivas. Na cruz nós vamos encontrar o amor infinito, mas ali também há uma justiça perfeita. Porque Deus não fechou os olhos para o pecado, ele puniu o pecado completamente. A pergunta não é: meu pecado foi realmente grave? Não! A cruz responde: foi tão grave o meu pecado que exigiu a morte do Filho de Deus. Então não é se a minha culpa foi séria ou não foi. Ela foi mais do que séria, mas Jesus me perdoou. E aí eu chego no quarto versículo, caminhando para o fim. Em Cristo, a justiça da lei é cumprida naqueles que andam no Espírito. Veja o que diz o verso 4. A fim de que a exigência da lei se cumprisse em nós, que não vivemos segundo a carne, mas vivemos segundo quem? O Espírito. O verso 4 mostra o propósito da obra de Cristo. Deus não nos salvou apenas para nos livrar do inferno. Se você acha que tudo se resume a isso, você parou a leitura no caminho. Deus não salvou você apenas para livrar você do inferno. Deus nos salvou para formar um povo, uma nação, um reino.
de pessoas santas. Entende? A exigência da lei. Paulo não está dizendo que conquistamos mérito diante de Deus. A justificação continua sendo exclusivamente pela fé. O que ele está afirmando aqui é que a lei sempre desejou o quê? Uma vida de obediência. E ela começa finalmente a aparecer no meio de um povo que foi regenerado. Porque só obedece Deus quem pertence a Deus. Quem não tem o Espírito Santo não dá a mínima para tudo isso que eu estou dizendo aqui. Mas quem tem o Espírito Santo, quem tem o Senhor na sua vida, experimenta no seu ser, de forma intensa e verdadeira, esse anseio, esse desejo por agradar ao seu Pai. Nós não vivemos segundo a carne. E é por isso que Paulo está nos fazendo pensar, irmãos, a santificação é consequência inevitável da justificação. Você foi salvo, então você tem que ser santo. Mas não é aquela santidade medíocre, rala e teatral. Não. Nós não obedecemos para nos salvar. Nós obedecemos porque já fomos salvos. Paulo está descrevendo um estilo de vida. Não é uma perfeição, é uma direção. O verdadeiro cristão tropeça, a gente já viu isso aqui. Mas ele não faz da carne sua morada. Seu novo caminho se chama Espírito Santo. Aí Romanos capítulo 6, verso 11 e 12, Paulo disse: assim também vocês considerem-se mortos para o quê? Para o pecado, mas vivos para Deus, em Cristo Jesus. Portanto, não permitam que o pecado reine em seu corpo mortal, fazendo com que vocês obedeçam às suas paixões. Infelizmente, muitos reduziram o evangelho a apenas um seguro contra o inferno. Entregue sua vida a Jesus e você não vai para o inferno. Para aí. Só que Deus prometeu algo que vai muito além do perdão. Deus prometeu transformação. Deus prometeu mudança de rota. Deus prometeu mudança de vida. Deus prometeu alteração na conduta. Deus prometeu viver na terra como um povo santo e piedoso que caminha para o céu, guiados pelo Espírito Santo. Uma igreja não pode esquecer disso. Porque se a igreja possui excelente música, boa estrutura e influência social, mas se ela não cresce em santidade, ela está completamente distante do propósito de Deus. Nós estamos preocupados em erguer uma igreja que influencie o mundo, quando na verdade nós devíamos estar preocupados em erguer uma igreja que de tão santa refletisse a luz de Cristo em um mundo que está em trevas. Aqui devia residir a nossa preocupação e o nosso anseio. A pergunta não é apenas: você levantou a mão um dia? Não. A pergunta que Romanos 8 está propondo para mim e para você: sua vida hoje, agora, olhando para o seu dia, para a sua semana, para os seus últimos meses, sua vida hoje revela que o Espírito do Senhor habita em você? As suas escolhas, suas atitudes, suas palavras, aquilo que você tem dito, as pessoas com quem você tem andado, os negócios que você tem feito, revela a presença do Espírito Santo em você? Será que você está sendo dirigido e guiado pelo Senhor? Porque se você está sendo guiado pelo Senhor, você precisa saber, o Espírito Santo nunca produz uma fé estéril. Não existe esterilidade na presença e na obra do Espírito Santo. Onde ele habita, ainda que seja lentamente, floresce arrependimento, transborda amor, se percebe obediência e um desejo crescente de parecer-se cada vez mais com Cristo. Mas se você não se arrepende dos seus pecados, se você não cultiva amor na sua vida, se você não busca obedecer a Deus, se você não tem a pretensão de se parecer com Cristo, será que realmente você está sendo dirigido pelo Espírito Santo? Ou você ainda habita sob a lei do pecado e da morte?
Que Deus tenha compaixão de nós. E que nós lembremos diante do acusador. O meu Salvador disse: nenhuma condenação há. Quatro verdades são aqui inseparáveis, irmãos. E eu quero concluir. Em Cristo, não é fora dele. Em Cristo, não há mais condenação. Nada pode condenar você. Em Cristo, fomos libertos do domínio do pecado e da morte. Em Cristo, Deus realizou aquilo que a lei jamais poderia realizar. Em Cristo, começamos a viver a justiça que a lei sempre pediu. No verso 1, o juiz declara: não há condenação. No verso 2, Paulo explica: por que, Paulo? Por que não há condenação? Porque nós fomos libertos. No verso 3, depois de responder como isso aconteceu, Paulo então diz: Deus enviou o seu Filho e ele é a razão da nossa libertação. E no verso 4, finalmente ele mostra para quê? Para quê que nós fomos salvos? Não fomos salvos apenas para escapar do inferno, mas fomos salvos para uma vida segundo o Espírito. O Evangelho, irmãos, não é apenas um decreto que muda o seu destino eterno. O Evangelho é o poder de Deus que muda a sua condição presente. O mesmo Deus que nos declara justo também nos faz caminhar em novidade de vida por meio do seu Espírito. Eu não vou apenas viver no céu, eu morarei na terra como um cidadão do céu, porque minha vida será dirigida pelo Espírito Santo. A cruz não apenas cancelou a sentença do pecador, ela fez muito mais. Ela destronou o pecado, ela inaugurou uma nova vida, ela colocou o Espírito Santo para conduzir aqueles que um dia estavam mortos rumo à glória eterna. Nós somos peregrinos e estamos caminhando em direção à Nova Jerusalém. E chegaremos lá, mesmo que durante o caminho acusadores apontem os dedos para nós. Ah, no caminho vão nos chamar de coisas inacreditáveis, vão dizer mentiras e calúnias ao nosso respeito, irão nos acusar daquilo que nunca fizemos, quem sabe lançarão no nosso rosto os erros do nosso passado. Durante o caminho eles irão se erguer com vozes vorazes a fim de tentar nos entristecer e nos abater, e lançarão dúvidas sobre a nossa fidelidade, porque enxergarão apenas as nossas fraquezas. Mas durante todo esse duro caminho, nós continuaremos olhando em direção ao horizonte. A porta pela qual passaremos, ela é estreita. Mas a boa notícia é que durante todo o caminho, ainda que as pessoas levantem injúrias contra nós, a voz do Espírito Santo bradará mais alto. E ela nos lembrará de uma verdade absoluta e indiscutivelmente fiel. A verdade que em Cristo não temos mais condenação alguma. Somos pecadores, falhos, fracos e negligentes, mas estamos seguros nas mãos daquele que por amor derramou o seu sangue, lavou a nossa alma do pecado, pagou o preço da nossa injustiça e está nos levando para o céu. E é nele e por ele que nós podemos caminhar. Por isso, meu irmão, peça ao Senhor que conserve em seu coração acesa a chama viva que lhe lembra: nenhuma condenação há. Você não é definido pelo que você fez, você é definido pelo que Cristo te declarou. E Cristo declarou que você é justo diante de Deus. Que Deus nos abençoe em nome de Jesus. Curve sua fronte, feche seus olhos, vamos orar ao Senhor. Querido Deus, tem de nós misericórdia, Senhor.
atende nossa compaixão. Nós somos pecadores, Senhor. Nós somos fracos. Nós somos falhos. Mas que bom saber que toda a exigência foi satisfeita em Cristo Jesus. Seja louvado, Senhor. Porque o Senhor nos alcançou. O Senhor declarou a nossa justificação. O Senhor nos mostrou a fonte dessa provisão. O Senhor nos transportou do domínio da escuridão para o domínio da luz. E o Senhor nos faz repousar seguro nos teus braços. Visita os corações aflitos nesse momento. Quantas vidas estão marcadas por erros, por equívocos? Quantas pessoas que se sentem abandonadas e esquecidas por suas fraquezas e suas faltas? Mas nesta noite, lembra aos teus filhos. Maior é o amor que o Senhor tem por eles. E em Cristo já não existe condenação. Já não existe condenação. Já não restou nenhuma condenação. Vem Espírito Santo. Inflama uma viva chama. Habita dentro de nós. E nos faz viver uma vida para a glória de Deus. É isso que nós pedimos, em nome de Jesus. De pé ao som dos instrumentos, Salmos e hino 514. Meu pecado resgatado foi na cruz por teu amor, e da morte, triste sorte, me livraste do Senhor. Respondendo à voz do Espírito Santo, adoremos ao Senhor Jesus.

Senhor, seja exaltado, Senhor. Você entende, irmão?

0: rapidinho, meu irmão. Nós estamos chegando aos momentos finais do nosso culto. Queremos agradecer a Deus pela vida dos irmãos, aqueles que estão nos acompanhando pelas transmissões. Está nos visitando hoje pela primeira vez Ciele e Felipe. Cadê Ciele e Felipe? Estão por aí, Ciele e Felipe? Está ali. Sim. É? A Ciele deve estar por aí, né? Eles são da Igreja Congregacional Diamantina. Pode sentar, meu irmão, muito obrigado. Vem a convite da nossa irmã Silvana. Também está conosco o Igor e a Tatiane. Cadê Igor? Igor e Tatiane. Ah, foram no berçário, né? São da Igreja Presbiteriana, convite de Adriana. A igreja está feliz com a presença desses irmãos? Se sim, diga amém.
1: Amém.
0: Que Deus abençoe suas vidas e sintam-se sempre convidados a estar conosco para adorar e exaltar o nome do Senhor Jesus. Elisama, vem para cá, Elisama. Vamos orar pela vida de Elisama. Ela vai fazer uma cirurgia amanhã, né? Mas Deus está no controle. Vem, Romero, para cá também. Acompanha a tua mulher, né? Janaína, cadê a Janaína? Fez mais um ano de vida hoje. Mais alguém aniversariou essa semana? Quem aniversariou essa semana? Vem, pequeno, para cá. Vem, minha irmã, pode vir. A gente ora pelos daqui e os de fora também, né? Pode vir, né? Graças a Deus. Mais alguém? Fez aniversário? Não? Muito bem. Então vamos orar pela nossa irmã Elisama. Vai fazer um procedimento amanhã. Deus no controle de tudo. E também pelos irmãos que estão aniversariando. Deixa eu dar sua mão para cá. Querido Deus, nós queremos te agradecer, Senhor, pela vida desses seus filhos que comemoram mais um ano de vida. O Senhor possa abençoá-los de uma forma muito especial, concedendo a eles o desejo de seus corações. O Senhor possa fortalecê-los, animá-los, restaurá-los a cada dia, a fim de poderem caminhar firmes na tua presença para o louvor do teu santo nome. Abençoa também, Senhor, nossa irmã Elisama, que teu Espírito esteja à frente de tudo, que o Senhor venha usar aquela equipe médica e que tudo ocorra bem para o louvor e a glória do teu santo nome. Ouve a nossa oração, Senhor, pois nós pedimos em nome de Jesus, aquele que vive e reina para todos sempre. A igreja diz, amém. Deus abençoe em nome de Jesus, Deus abençoe, parabéns. Os aniversariantes fizeram um bolo, né? Não é isso? Amém. É um bolo bem gostoso, na glória, né? Muito bem. Irmãos, vamos ficar de pé, fazer a oração final, bênção apostólica. Aí você senta rapidinho, nós temos rápidos avisos nessa noite para os irmãos. Pai, nós agradecemos por sua bondade, por sua fidelidade, pelo seu amor que nos alcança de uma maneira muito especial. Te pedimos, Senhor, que a tua palavra encontre guarida nos nossos corações. O Senhor possa nos fortalecer a cada dia, a fim de vivermos uma vida que seja digna do teu santo evangelho e convija para a glória e o louvor da tua majestade. Leva teus filhos em paz e em segurança no retorno para os seus lares. Concede a eles uma semana de paz e de bênção. Guarda-os, protege-os de toda e qualquer adversidade. Ouve a nossa oração, Senhor, pois nós te pedimos no nome de Jesus, aquele que vive e reina para todos sempre. Amém. Que o Senhor os abençoe e os guarde. Que o Senhor levante o rosto sobre vós e vos conceda a paz. E que a graça de nosso Senhor e Salvador Jesus Cristo, o amor de Deus, nosso Pai, as ricas e doces consolações do Espírito Santo, recaiam sobre toda a Igreja do Senhor, hoje e para todos sempre.

senta rapidinho, antes da sua oração silenciosa, só lembrar que na próxima sexta-feira, nosso departamento de casais vai realizar, próximo sábado, nosso departamento de casais vai realizar um encontro, tá certo? A reunião, né, do nosso departamento de casais, dos casais da igreja, e todos os casais são convidados a participar às 19 horas, é isso? 19 horas, tá certo? Eles estão estudando uma temática muito abençoadora, tá? E o tema é depender única e exclusivamente de Jesus como alicerce do lar. Então você, casal, é convidado, tá certo? A estar participando, começa às 19 horas, é um momento muito agradável, tá? Além do estudo, a gente tem um momento de comunhão, de congraçamento, é uma bênção, tem sido uma bênção os nossos encontros de casais. Então você, sinta-se convidado, você, casal, a estar participando próximo sábado, às 19 horas, tá certo? Irmãos, nós vamos prorrogar por mais uma semana o nosso recadastramento de membros. Ou seja, você tem até o próximo domingo. No próximo domingo, nós teremos aqui um mutirão com os diáconos, ajudando você que não consegue fazer sozinho pelo link. Então, se você tiver dificuldade, os diáconos vão ajudar você. Mas é importante que você atualize os seus dados cadastrais, tá certo? Nós temos eleições no final do ano e é uma exigência do cartório que tudo esteja direitinho, para poder a gente não ter problema. Então você acesse o link, você não vai gastar nem 2 minutos, preencha as informações. Se você não conseguir, os diáconos no próximo domingo irão lhe ajudar a preencher. Quinta-feira nós temos reunião de oração e doutrina, tem sido uma bênção, tá certo? Próximo domingo é Santa Ceia do Senhor e teremos a acolhida de novos membros. 30 novos irmãos tornar-se-ão membros da nossa comunidade e nós louvamos a Deus por isso. E você que é nosso congregado, deseja ser membro dessa igreja, procure a minha pessoa. Eu terei o maior prazer de conversar com você e poder esclarecer você como que isso funciona. Ontem nós tivemos uma mini EBF lá em Itaperuá, foi apoteótica, né? Eu quero agradecer a Deus pela vida dos irmãos que foram. Nosso irmão Jefferson, que estava capitaneando junto com Janaína, foi uma bênção do começo ao fim. Eu fiquei com pena que eu não estava dentro daquele ônibus para fazer bem muita zoada, mas não dava para mim, né? Eu gosto de zoada, mas não deu, mas né, eu estava fazendo zoada de casa. Então assim, Deus abençoou maravilhosamente as crianças que ali estavam, glória a Deus por isso. Continue orando pela nossa congregação para que o Senhor abençoe. Daqui a poucos dias a gente já faz uma curva e já vamos começar a descer a ladeira para terminar 2026, né? E é muito importante que você participe da Escola Bíblica Dominical. É a melhor escola do mundo. A gente começa o ano com todo o gás, aí parece que depois de junho esmorece todo mundo, né? Então você vai tomar um fortificante biotônico Fontoura, tá certo? Eu acho que ele existe, né? E você vai vir para a Escola Bíblica Dominical. Amém? Amém. É importante você vir aprender. Outra coisa, às 18 horas, nós temos um momento de oração que não dura 25 minutos. Hoje nós tínhamos uma multidão de anjos orando com 8 irmãos ali, né? Porque só tínhamos 8 pessoas orando. Mas quando eu entro nesse salão, a igreja está cheia. Não custa você chegar um pouquinho mais cedo para a gente orar. A gente ora aqui atrás, numa sala de oração aqui atrás. Eu tenho certeza que tudo que nós estamos experimentando é resposta dessas orações. Então eu quero estimular você, chega um pouquinho mais cedo. Às vezes você fica no telefone, se entretendo com bobagem. Vamos orar? Nós queremos avivamento, nós precisamos buscar. Os dias são maus e a gente precisa buscar Deus. Amém, queridos? Não dói, não tem contraindicação, não faz mal, só dura 25 minutos. E a resposta de Deus é maravilhosa. Deus abençoe você. Esqueci alguma coisa? Acho que não, né? Esqueci? Não? Muito bem. Então, domingo que vem você não falta. Só falta se você estiver morto ou preso, tá certo? Só se for nessas condições. É Santa Ceia, é um culto maravilhoso. Então, se você não morrer daqui para lá, ou você não for preso, se você for preso, os advogados dão um jeito de soltar você. Nem que seja numa provisória, tá certo? E se você morrer, a gente se vê na glória, que eu não estou com pressa de chegar lá agora não, tá bom? Faça a sua oração, aqui do lado tem chá, tem café, uma bênção. Deus abençoe você, em nome de Jesus.

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1: 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Hora certa.
2: 20h45.
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2: Muito bem, senhoras e senhores, está entrando no ar mais um The Music Coffee Time. As grandes emoções do passado estão de volta, de presente, pra você. É que bom então, né? A partir de agora você ouve aí as grandes emoções dos anos 70, 80, 90, até 2000 também, se for bom, a gente traz de volta. A partir de agora, tem The Music Coffee Time.